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2: 7 graus.
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Não tem ninguém aqui com esse nome. 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

2 horas e 28 minutos.

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0: Como é bom estar com meu amigo Belo e com vocês, louvando ao Senhor.
1: Todo joelho se dobrará e toda língua proclamará
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0: 4:18.
1: Iniciamos este novo dia com as bênçãos de Deus e proteção de Nossa Senhora, Virgem Maria. Em nome do Pai, do Filho e do Espírito Santo. Amém. Creio
2: em Deus Pai Todo-Poderoso, Criador do céu e da terra, em Jesus Cristo, seu único Filho, nosso Senhor, que foi concebido pelo poder do Espírito Santo, nasceu da Virgem Maria, padeceu sobre Pôncio Pilatos, foi crucificado, morto e sepultado, desceu à mansão dos mortos, ressuscitou o terceiro dia, subiu ao céu, está sentada à direita de Deus Pai Todo-Poderoso, onde há de vir julgar os vivos e os mortos. Creio no Espírito Santo, na Santa Igreja Católica, na comunhão dos santos, na remissão dos pecados, na ressurreição da carne, na vida eterna. Amém.
1: Pai nosso que estais no céu, santificado seja vosso nome. Venha a nós o vosso reino, seja feita a vossa vontade, assim na terra como no céu.
2: O pão nosso de cada dia nos dai hoje, perdoai as nossas ofensas, assim como nós perdoamos a quem nos tem ofendido. E não nos deixeis cair em tentação, mas livrai-nos do mal. Amém.
1: O anjo do Senhor anunciou a Maria.
2: E ela concebeu do Espírito Santo.
3: Ave Maria, cheia de graça, o Senhor é convosco. Bendita sois vós entre as mulheres, e bendito o fruto do vosso ventre, Jesus.
2: Santa Maria, Mãe de Deus, rogai por nós, pecadores, agora e na hora de nossa morte. Amém.
1: Eis aqui a serva do Senhor.
2: Faça-se em mim segundo a vossa palavra.
3: Ave Maria, cheia de graça, o Senhor é convosco. Bendita sois vós entre as mulheres, e bendito o fruto do vosso ventre, Jesus.
2: Santa Maria, Mãe de Deus, rogai por nós, pecadores, agora e na hora de nossa morte. Amém.
3: O Verbo Divino se fez carne
2: e habitou entre nós.
3: Ave Maria, cheia de graça, o Senhor é convosco. Bendita sois vós entre as mulheres, e bendito o fruto do vosso ventre, Jesus.
2: Santa Maria, Mãe de Deus, rogai por nós, pecadores, agora e na hora de nossa morte. Amém.
1: Glória ao Pai, ao Filho e ao Espírito Santo.
2: Como era no princípio, agora e sempre. Amém.
1: Ó meu bom Jesus,
2: perdoai-nos, livrai-nos do fogo do inferno, e levai as almas todas para o céu, e socorrei principalmente as que mais precisarem.
1: Nossa Senhora de Fátima e São Francisco,
2: rogai por nós.
1: E nesta terça-feira, contemplamos os mistérios dolorosos. E neste primeiro mistério doloroso, contemplamos
2: a oração e agonia de Jesus no Getsêmani. Pai nosso que estais no céu, santificado seja o vosso nome. Venha a nós o vosso reino, seja feita a vossa vontade, assim na terra como no céu.
1: O pão nosso de cada dia nos dai hoje, perdoai as nossas ofensas, assim como nós perdoamos a quem nos tem ofendido. E não nos deixeis cair em tentação, mas livrai-nos do mal. Amém.
2: Ave Maria, cheia de graça, o Senhor é convosco. Bendita sois vós entre as mulheres, e bendito é o fruto do vosso ventre, Jesus.
1: Santa Maria, Mãe de Deus, rogai por nós, pecadores, agora e na hora da nossa morte. Amém.
2: Ave Maria, cheia de graça, o Senhor é convosco. Bendita sois vós entre as mulheres, e bendito é o fruto do vosso ventre, Jesus.
1: Santa Maria, Mãe de Deus, rogai por nós, pecadores, agora e na hora da nossa morte. Amém.
2: Ave Maria, cheia de graça, o Senhor é convosco. Bendita sois vós entre as mulheres, e bendito é o fruto do vosso ventre, Jesus.
1: Santa Maria, Mãe de Deus, rogai por nós, pecadores, agora e na hora da nossa morte. Amém.
2: Ave Maria, cheia de graça, o Senhor é convosco. Bendita sois vós entre as mulheres, e bendito é o fruto do vosso ventre, Jesus.
1: Santa Maria, Mãe de Deus, rogai por nós, pecadores, agora e na hora da nossa morte. Amém.
2: Ave Maria, cheia de graça, o Senhor é convosco. Bendita sois vós entre as mulheres, e bendito é o fruto do vosso ventre, Jesus.
1: Santa Maria, Mãe de Deus, rogai por nós, pecadores, agora e na hora da nossa morte. Amém.
2: Ave Maria, cheia de graça, o Senhor é convosco. Bendita sois vós entre as mulheres, e bendito é o fruto do vosso ventre, Jesus.
1: Santa Maria, Mãe de Deus, rogai por nós, pecadores,
3: agora e na hora de nossa morte. Amém.
2: Ave Maria, cheia de graça, o Senhor é convosco. Bendita sois vós entre as mulheres, e bendito é o fruto do vosso ventre, Jesus.
1: Santa Maria, Mãe de Deus, rogai por nós, pecadores, agora e na hora da nossa morte. Amém.
2: Ave Maria, cheia de graça, o Senhor é convosco. Bendita sois vós entre as mulheres, e bendito é o fruto do vosso ventre, Jesus.
1: Santa Maria, Mãe de Deus, rogai por nós, pecadores, agora e na hora da nossa morte. Amém.
2: Ave Maria, cheia de graça, o Senhor é convosco. Bendita sois vós entre as mulheres, e bendito é o fruto do vosso ventre, Jesus.
1: Santa Maria, Mãe de Deus, rogai por nós, pecadores, agora e na hora da nossa morte. Amém.
2: Ave Maria, cheia de graça, o Senhor é convosco. Bendita sois vós entre as mulheres, e bendito é o fruto do vosso ventre, Jesus.
1: Santa Maria, Mãe de Deus, rogai por nós, pecadores, agora e na hora da nossa morte. Amém.
2: Glória ao Pai, ao Filho e ao Espírito Santo.
1: Como era no princípio, agora e sempre. Amém.
2: Ó meu bom Jesus, perdoai-nos, livrai-nos do fogo do inferno, e levai as almas todas para o céu, e socorrei principalmente as que mais precisarem. Nossa Senhora de Fátima e São Francisco,
1: rogai por nós. Segundo mistério doloroso, contemplamos
2: a flagelação de Jesus.
1: Pai nosso que estais no céu, santificado seja vosso nome. Venha a nós o vosso reino. Seja feita a vossa vontade, assim na terra como no céu.
2: O pão nosso de cada dia nos dai hoje, e perdoai as nossas ofensas, assim como nós perdoamos a quem nos tem ofendido. E não nos deixeis cair em tentação, mas livrai-nos do mal. Amém.
3: Ave Maria, cheia de graça, o Senhor é convosco. Bendita sois vós entre as mulheres, e bendito o fruto do vosso ventre, Jesus.
2: Santa Maria, Mãe de Deus, rogai por nós, pecadores, agora e na hora de nossa morte. Amém.
3: Ave Maria, cheia de graça, o Senhor é convosco. Bendita sois vós entre as mulheres, e bendito o fruto do vosso ventre, Jesus.
2: Santa Maria, Mãe de Deus, rogai por nós, pecadores, agora e na hora de nossa morte. Amém.
3: Ave Maria, cheia de graça, o Senhor é convosco. Bendita sois vós entre as mulheres, e bendito o fruto do vosso ventre, Jesus.
2: Santa Maria, Mãe de Deus, rogai por nós, pecadores, agora e na hora de nossa morte. Amém.
3: Ave Maria, cheia de graça, o Senhor é convosco. Bendita sois vós entre as mulheres, e bendito o fruto do vosso ventre, Jesus.
2: Santa Maria, Mãe de Deus, rogai por nós, pecadores, agora e na hora de nossa morte. Amém.
3: Ave Maria, cheia de graça, o Senhor é convosco. Bendita sois vós entre as mulheres, e bendito o fruto do vosso ventre, Jesus.
2: Santa Maria, Mãe de Deus, rogai por nós, pecadores, agora e na hora de nossa morte. Amém.
3: Ave Maria, cheia de graça, o Senhor é convosco. Bendita sois vós entre as mulheres, e bendito o fruto do vosso ventre, Jesus.
2: Santa Maria, Mãe de Deus, rogai por nós, pecadores, agora e na hora de nossa morte. Amém.
3: Ave Maria, cheia de graça, o Senhor é convosco. Bendita sois vós entre as mulheres, e bendito o fruto do vosso ventre, Jesus.
2: Santa Maria, Mãe de Deus, rogai por nós, pecadores, agora e na hora de nossa morte. Amém.
3: Ave Maria, cheia de graça, o Senhor é convosco. Bendita sois vós entre as mulheres, e bendito o fruto do vosso ventre, Jesus.
2: Santa Maria, Mãe de Deus, rogai por nós, pecadores, agora e na hora de nossa morte. Amém.
3: Ave Maria, cheia de graça, o Senhor é convosco. Bendita sois vós entre as mulheres, e bendito o fruto do vosso ventre, Jesus.
2: Santa Maria, Mãe de Deus, rogai por nós, pecadores, agora e na hora de nossa morte. Amém.
3: Ave Maria, cheia de graça, o Senhor é convosco. Bendita sois vós entre as mulheres, e bendito o fruto do vosso ventre, Jesus.
2: Santa Maria, Mãe de Deus, rogai por nós, pecadores, agora e na hora de nossa morte. Amém.
1: Glória ao Pai, ao Filho e ao Espírito Santo.
2: Como era no princípio, agora e sempre. Amém.
1: Ó meu bom Jesus,
2: perdoai-nos, livrai-nos do fogo do inferno, e levai as almas todas para o céu, e socorrei principalmente as que mais precisarem.
1: Nossa Senhora de Fátima e São Francisco,
2: rogai por nós.
1: E no terceiro mistério doloroso, contemplamos
2: Jesus, coroado de espinhos, Pai nosso que estais no céu, santificado seja o vosso nome. Venha a nós o vosso reino, seja feita a vossa vontade, assim na terra como no céu.
1: O pão nosso de cada dia nos dai hoje, perdoai as nossas ofensas, assim como nós perdoamos a quem nos tem ofendido. E não nos deixeis cair em tentação, mas livrai-nos do mal. Amém.
2: Ave Maria, cheia de graça, o Senhor é convosco. Bendita sois vós entre as mulheres, e bendito é o fruto do vosso ventre, Jesus.
1: Santa Maria, Mãe de Deus, rogai por nós, pecadores, agora e na hora da nossa morte. Amém.
2: Ave Maria, cheia de graça, o Senhor é convosco. Bendita sois vós entre as mulheres, e bendito é o fruto do vosso ventre, Jesus.
1: Santa Maria, Mãe de Deus, rogai por nós, pecadores, agora e na hora da nossa morte. Amém.
2: Ave Maria, cheia de graça, o Senhor é convosco. Bendita sois vós entre as mulheres, e bendito é o fruto do vosso ventre, Jesus.
1: Santa Maria, Mãe de Deus, rogai por nós, pecadores, agora e na hora da nossa morte. Amém.
2: Ave Maria, cheia de graça, o Senhor é convosco. Bendita sois vós entre as mulheres, e bendito é o fruto do vosso ventre, Jesus.
1: Santa Maria, Mãe de Deus, rogai por nós, pecadores, agora e na hora da nossa morte. Amém.
2: Ave Maria, cheia de graça, o Senhor é convosco. Bendita sois vós entre as mulheres, e bendito é o fruto do vosso ventre, Jesus.
1: Santa Maria, Mãe de Deus, rogai por nós, pecadores, agora e na hora da nossa morte. Amém.
2: Ave Maria, cheia de graça, o Senhor é convosco. Bendita sois vós entre as mulheres, e bendito é o fruto do vosso ventre, Jesus.
1: Santa Maria, Mãe de Deus, rogai por nós, pecadores, agora e na hora de nossa morte. Amém.
2: Ave Maria, cheia de graça, o Senhor é convosco. Bendita sois vós entre as mulheres, e bendito é o fruto do vosso ventre, Jesus.
1: Santa Maria, Mãe de Deus, rogai por nós, pecadores, agora e na hora da nossa morte. Amém.
2: Ave Maria, cheia de graça, o Senhor é convosco. Bendita sois vós entre as mulheres, e bendito é o fruto do vosso ventre, Jesus.
1: Santa Maria, Mãe de Deus, rogai por nós, pecadores, agora e na hora da nossa morte. Amém.
2: Ave Maria, cheia de graça, o Senhor é convosco. Bendita sois vós entre as mulheres, e bendito é o fruto do vosso ventre, Jesus.
1: Santa Maria, Mãe de Deus, rogai por nós, pecadores, agora e na hora da nossa morte. Amém.
2: Ave Maria, cheia de graça, o Senhor é convosco. Bendita sois vós entre as mulheres, e bendito é o fruto do vosso ventre, Jesus.
1: Santa Maria, Mãe de Deus, rogai por nós, pecadores, agora e na hora da nossa morte. Amém.
2: Glória ao Pai, ao Filho e ao Espírito Santo.
1: Como era no princípio, agora e sempre. Amém.
2: Ó meu bom Jesus, perdoai-nos, livrai-nos do fogo do inferno, e levai as almas todas para o céu, e socorrei principalmente as que mais precisarem. Nossa Senhora de Fátima e São Francisco,
1: rogai por nós. E no quarto mistério doloroso, contemplamos
2: a subida de Jesus ao Calvário.
1: Pai nosso que estais no céu, santificado seja vosso nome. Venha a nós o vosso reino. Seja feita a vossa vontade, assim na terra como no céu.
2: O pão nosso de cada dia nos dai hoje, perdoai as nossas ofensas, assim como nós perdoamos a quem nos tem ofendido. E não nos deixeis cair em tentação, mas livrai-nos do mal. Amém.
1: Ave Maria, cheia de graça, o Senhor é convosco. Bendita sois vós entre as mulheres, e bendito o fruto do vosso ventre, Jesus.
2: Santa Maria, Mãe de Deus, rogai por nós, pecadores, agora e na hora de nossa morte. Amém.
1: Ave Maria, cheia de graça, o Senhor é convosco. Bendita sois vós entre as mulheres, e bendito o fruto do vosso ventre, Jesus.
2: Santa Maria, Mãe de Deus, rogai por nós, pecadores, agora e na hora de nossa morte. Amém.
1: Ave Maria, cheia de graça, o Senhor é convosco. Bendita sois vós entre as mulheres, e bendito o fruto do vosso ventre, Jesus.
2: Santa Maria, Mãe de Deus, rogai por nós, pecadores, agora e na hora de nossa morte. Amém.
1: Ave Maria, cheia de graça, o Senhor é convosco. Bendita sois vós entre as mulheres, e bendito o fruto do vosso
3: ventre, Jesus.
2: Santa Maria, Mãe de Deus, rogai por nós, pecadores, agora e na hora de nossa morte. Amém.
3: Ave Maria, cheia de graça, o Senhor é convosco. Bendita sois vós entre as mulheres, e bendito o fruto do vosso ventre, Jesus.
2: Santa Maria, Mãe de Deus, rogai por nós, pecadores, agora e na hora de nossa morte. Amém.
3: Ave Maria, cheia de graça, o Senhor é convosco. Bendita sois vós entre as mulheres, e bendito o fruto do vosso ventre, Jesus.
2: Santa Maria, Mãe de Deus, rogai por nós, pecadores, agora e na hora de nossa morte. Amém.
3: Ave Maria, cheia de graça, o Senhor é convosco. Bendita sois vós entre as mulheres, e bendito o fruto do vosso ventre, Jesus.
2: Santa Maria, Mãe de Deus, rogai por nós, pecadores, agora e na hora de nossa morte. Amém.
3: Ave Maria, cheia de graça, o Senhor é convosco. Bendita sois vós entre as mulheres, e bendito o fruto do vosso ventre, Jesus.
2: Santa Maria, Mãe de Deus, rogai por nós, pecadores, agora e na hora de nossa morte. Amém.
3: Ave Maria, cheia de graça, o Senhor é convosco. Bendita sois vós entre as mulheres, e bendito o fruto do vosso ventre, Jesus.
2: Santa Maria, Mãe de Deus, rogai por nós, pecadores, agora e na hora de nossa morte. Amém.
3: Ave Maria, cheia de graça, o Senhor é convosco. Bendita sois vós entre as mulheres, e bendito o fruto do vosso ventre, Jesus.
2: Santa Maria, Mãe de Deus, rogai por nós, pecadores, agora e na hora de nossa morte. Amém.
3: Glória ao Pai, ao Filho e ao Espírito Santo.
2: Como era no princípio, agora e sempre. Amém.
3: Ó meu bom Jesus,
2: perdoai-nos, livrai-nos do fogo do inferno. Levai as almas todas para o céu, e socorrei principalmente as que mais precisarem.
3: Nossa Senhora de Fátima e São Francisco,
2: rogai por nós.
3: Neste quinto mistério doloroso, contemplamos:
2: Jesus morre na cruz. Pai nosso que estais no céu, santificado seja o vosso nome. Venha a nós o vosso reino, seja feita a vossa vontade, assim na terra como no céu.
3: O pão nosso de cada dia nos dai hoje, perdoai as nossas ofensas, assim como nós perdoamos a quem nos tem ofendido. E não nos deixeis cair em tentação, mas livrai-nos do mal. Amém.
2: Ave Maria, cheia de graça, o Senhor é convosco. Bendita sois vós entre as mulheres, e bendito é o fruto do vosso ventre, Jesus.
3: Santa Maria, Mãe de Deus, rogai por nós, pecadores, agora e na hora da nossa morte. Amém.
2: Ave Maria, cheia de graça, o Senhor é convosco. Bendita sois vós entre as mulheres, e bendito é o fruto do vosso ventre, Jesus.
3: Santa Maria, Mãe de Deus, rogai por nós, pecadores, agora e na hora da nossa morte. Amém.
2: Ave Maria, cheia de graça, o Senhor é convosco. Bendita sois vós entre as mulheres, e bendito é o fruto do vosso ventre, Jesus.
3: Santa Maria, Mãe de Deus, rogai por nós, pecadores, agora e na hora da nossa morte. Amém.
2: Ave Maria, cheia de graça, o Senhor é convosco. Bendita sois vós entre as mulheres, e bendito é o fruto do vosso ventre, Jesus.
3: Santa Maria, Mãe de Deus, rogai por nós, pecadores, agora e na hora da nossa morte. Amém.
2: Ave Maria, cheia de graça, o Senhor é convosco. Bendita sois vós entre as mulheres, e bendito é o fruto do vosso ventre, Jesus.
3: Santa Maria, Mãe de Deus, rogai por nós, pecadores, agora e na hora da nossa morte. Amém.
2: Ave Maria, cheia de graça, o Senhor é convosco. Bendita sois vós entre as mulheres, e bendito é o fruto do vosso ventre, Jesus.
3: Santa Maria, Mãe de Deus, rogai por nós, pecadores, agora e na hora de nossa morte. Amém.
2: Ave Maria, cheia de graça, o Senhor é convosco. Bendita sois vós entre as mulheres, e bendito é o fruto do vosso ventre, Jesus.
3: Santa Maria, Mãe de Deus, rogai por nós, pecadores, agora e na hora da nossa morte. Amém.
2: Ave Maria, cheia de graça, o Senhor é convosco. Bendita sois vós entre as mulheres, e bendito é o fruto do vosso ventre, Jesus.
3: Santa Maria, Mãe de Deus, rogai por nós, pecadores, agora e na hora da nossa morte. Amém.
2: Ave Maria, cheia de graça, o Senhor é convosco. Bendita sois vós entre as mulheres, e bendito é o fruto do vosso ventre, Jesus.
3: Santa Maria, Mãe de Deus, rogai por nós, pecadores, agora e na hora da nossa morte. Amém.
2: Ave Maria, cheia de graça, o Senhor é convosco. Bendita sois vós entre as mulheres, e bendito é o fruto do vosso ventre, Jesus.
1: Santa Maria, Mãe de Deus, rogai por nós, pecadores, agora e na hora da nossa morte. Amém.
2: Glória ao Pai, ao Filho e ao Espírito Santo.
1: Como era no princípio, agora e sempre. Amém.
2: Ó meu bom Jesus, perdoai-nos, livrai-nos do fogo do inferno. Elevai as almas todas para o céu. E socorrei principalmente as que mais precisarem. Nossa Senhora de Fátima e São Francisco,
1: rogai por nós. Infinitas graças vos damos, soberana Rainha, pelos benefícios que todos os dias recebemos de vossas mãos liberais. Dignai-vos, agora e para sempre, tomar-nos debaixo de vosso poderoso amparo. E para mais nos obrigar-nos, vos saudamos com uma salve, Rainha.
2: Salve, Rainha, Mãe de Misericórdia, vida, doçura, esperança nossa, salve. A vós bradamos, degredados filhos de Eva. A vós suspirando, gemendo e chorando neste vale de lágrimas. Eia, pois, advogada nossa, esses vossos olhos misericordiosos a nós volveis. E depois deste desterro, mostrai-nos Jesus, bendito o fruto do vosso ventre. Ó clemente, ó piedosa, ó doce sempre Virgem Maria,
1: rogai por nós, Santa Mãe de Deus,
2: para que sejamos dignos das promessas de Cristo.
1: Juntos rezamos o Santo Terço, que possamos ficar com as bênçãos de Deus e proteção de Nossa Senhora. Em nome do Pai, do Filho e do Espírito Santo. Amém. Paz e bem.
2: Santa alegria.
1: Louvado seja o nosso Senhor Jesus Cristo.
2: Para sempre seja louvado.

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Alô, gente amiga, bom dia, muito bom dia. Estamos iniciando o programa Tá Na Hora. Que satisfação, gente. Hoje é segunda-feira, 10 de agosto de 2026. São 5 horas e 1 minuto. Tá friozinho. A temperatura aqui, o termômetro marca 4 graus centígrados. Pode ser agasalhado de casa. O programa Tá Na Hora vai até às 7 horas da manhã, como sempre, levando até você as primeiras informações do dia e aquela música gostosa para você iniciar o dia bem animado. Ah, e também você pode pedir a sua música através dos nossos canais de comunicação, principalmente o nosso WhatsApp, que é o 999-79-7515. 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A coordenação de conteúdo é de Ana Lúcia Jacomini, a gerência geral de Mauro Matesco, com a direção e superintendência do Frei Renor Pegoraro. Mas que bom, gente, mais um dia pela frente, mais uma semana inteirinha para fazermos coisas boas, coisas positivas e produzir tudo aquilo que nós necessitamos. A todos, muito bom dia, paz e bem!

Agora são 5 horas mais 6 minutos e meio. Bom dia, gente. O programa Tá Na Hora, aqui pela tua rádio Alvorada de Marau. Levando, como sempre, até você aquela música alegre para você iniciar o dia bem animadinho, né? Programa que vai até às 7 horas. Vamos então falar sobre os nossos patrocinadores. 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Vamos ouvir mais uma música e daqui a pouquinho nós vamos falar sobre o tempo. Vamos saber como é que fica o tempo aqui em Marau e também, de forma generalizada, o tempo no Rio Grande do Sul nesta segunda-feira. Gino e Geno, saudade cigana.

0: Ouvimos Amor Cigano com Gino e Geno. Agora são 5 horas mais 12 minutos. Bom dia, gente.
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0: Vamos então falar sobre o tempo. Vamos saber como é que fica o tempo hoje no estado do Rio Grande do Sul. Uma nova frente de chuva forte nesta semana pode trazer altos volumes de precipitação em parte do Rio Grande do Sul e ainda o risco de temporais isolados, especialmente com queda de granizo e raios, alertam os meteorologistas. A semana começa com tempo firme no estado, ainda por influência de uma massa de ar frio que está trazendo madrugadas de temperatura baixa, especialmente na metade sul gaúcha, tanto nesta segunda-feira quanto na terça-feira amanhã, dia 11. Entre terça e quarta-feira, uma frente quente vai se organizar entre a metade norte do Rio Grande do Sul e Santa Catarina, com o avanço de ar mais quente de origem tropical sobre a massa de ar frio. Uma frente quente é o limite entre uma massa de ar quente que avança e uma massa de ar frio que recua. Com o ar quente, é menos denso e ele sobe gradualmente sobre o ar frio, favorecendo a formação de nuvens em extensa área de instabilidade. Frentes quentes geram pancadas de chuva forte e torrencial, grande quantidade de raios e ainda granizo. É a previsão para a partir de amanhã e quarta-feira, no momento em que a frente quente se formar e passar a atuar na metade norte gaúcha, com raios e risco de temporais isolados de vento e granizo. Esta é a previsão do tempo aqui para o Rio Grande do Sul. Temos também ainda informações ligadas à meteorologia, que no decorrer da quarta-feira, a frente quente avança de norte para sul e deve levar a chuva à maior parte do Rio Grande, com risco de ser forte e com raios em algumas localidades, se mantendo o risco de temporais isolados, principalmente de granizo. O tempo apresenta melhoria com temperatura alta em pontos mais ao norte gaúcho e em Santa Catarina. Esse é o quadro no estado do Rio Grande do Sul. Agora vamos conferir o tempo aqui em Marau. Segunda-feira com sol, muitas nuvens durante o dia, períodos de céu nublado, noite com muitas nuvens. O sol nasce hoje às 7 horas e 5 minutos e se põe às 18 horas e 30. A lua está na fase minguante. A umidade do ar agora 79%. O vento terá uma velocidade moderada, um pouquinho acima de 15 km por hora. A temperatura máxima hoje fica na faixa dos 15 ou 16 graus. Não tem previsão de chuva hoje. Para amanhã terça-feira, amanhã a previsão é dia de sol com muitas nuvens e pancadas de chuva à tarde e à noite, com temperatura mínima de 6 graus e a máxima de 13 graus. Para quarta-feira também, chuva forte, nublado com chuva forte pela manhã e à tarde. À noite, as nuvens diminuem e não chove na quarta-feira. Agora, durante o dia, a chuva será forte na quarta-feira, com temperatura mínima de 11 graus e a máxima de 18 graus. Na quinta-feira, dia de sol com algumas nuvens, chuva rápida durante o dia e a noite, com temperatura mínima de 15 graus e a máxima de 19 graus centígrados. Na sexta-feira ainda existe a possibilidade de chuva, mas em pequena quantidade. A sexta-feira será de sol com muitas nuvens e pancadinhas de chuva à tarde. Muitas nuvens à noite, mas já sem chuva. Na sexta-feira, com temperatura mínima de 15 graus e a máxima de 20 graus. Vai estar alta a temperatura no final da semana, particularmente na quinta e na sexta-feira. As mínimas estarão bastante altas, 15 graus centígrados. E as máximas fica na faixa dos 19, 20 graus para quinta e sexta-feira. Assim se comporta o tempo em Marau. Hoje não tem previsão de chuva. Nos demais dias, terça, quarta e quinta, chuva, chuva expressiva. Na sexta-feira ainda existe a possibilidade de chuva, mas em pequena quantidade. Agora são 5 horas mais 17 minutos. Bom dia, gente! O nosso programa, como sempre, ao vivo aqui, você pode participar, pedir a sua música. Bom dia para o Albino ligadinho com a gente. Obrigado pela companhia. Mulher do Baile é a música que vamos ouvir com o velho milongueiro.

0: Agora são 5h21. Meu bom dia para Nilva Longo, acordadinha aí acompanhando a gente. Satisfação, muito obrigado pela sintonia de sempre, viu, Nilva? Vamos falar um pouco sobre as primeiras manchetes dos jornais desta segunda-feira. É sobre o tempo, já falamos, né? O Rio Grande do Sul vai ter um novo episódio de chuva com temporais ao longo da semana. É o que diz aqui o Serviço de Meteorologia. Vamos abrir aí o geral desta segunda-feira. É, Dia dos Pais, políticos homenagearam e Lula pregou fim da 6x1. Flávio Bolsonaro publica carta no Dia dos Pais, após Moraes negar visita a Bolsonaro. Bom, deixando de lado eleições, que somos limitados aqui no sistema de rádio do Brasil, e temos outros assuntos. Frio vai predominar em quase todo o estado nesta segunda-feira. A CE Equatorial mobiliza a força-tarefa para a reconstrução do sistema de transmissão no extremo sul do Rio Grande do Sul. Temos no esporte, Inter segura a pressão do líder e arranca empate com o Palmeiras. Pode ser considerado como um bom resultado a atuação do Inter ontem contra o Palmeiras. E Pezzolano valoriza ponto conquistado pelo Inter do Palmeiras. É, precisávamos somar, disse ele. Derrota do Santos na Vila Belmiro deixa a Inter fora da zona de rebaixamento. Só deu positivo ontem para o Colorado. João Fonseca perde para Ben Shelton e é eliminado em tênis no Montreal. Falta de luz. Moradores de Viamão protestam na IRS 040 e cobram soluções. Tem mais, dois homens são mortos a tiros após briga em bar em Criciúmal. Pelo mundo, Mojtaba Khamenei e Massoud Pezeshkian discutem desafios do país em reunião sigilosa. É, vamos ver aí quem são esses nomes estranhos. Líder supremo e presidente do Irã têm encontro raro. Ayatollah não aparece em público desde a sua nomeação no mês de março. Ao menos 5 pessoas morrem em ataques recíprocos entre Rússia e Ucrânia. Estas são as primeiras manchetes dos jornais nesta manhã de segunda-feira. Agora são 5h24. 4 graus a temperatura.
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1: Agora são 5 horas e 27 minutos e meio, temperatura na marca dos 4 graus centígrados. Pois o Cultura 24 Horas, que já é tradicional aqui em Marau, foi apresentado como uma experiência de inovação na gestão cultural durante o 31º Fórum de Cultura e Economia Criativa, realizado na quarta-feira, dia 5, dentro da programação do Congresso de Municípios do Rio Grande do Sul. Isso aconteceu em Restinga Sete. A iniciativa foi apresentada pela prefeita de Marau, Naura Bordignon, e por Candice Campos, idealizadora do Cultura 24 Horas. O painel, lá em Restinga Seca, reuniu gestores públicos e profissionais da área cultural para compartilhar experiências voltadas ao fortalecimento da economia criativa e das políticas públicas para o setor. Durante a apresentação, foram detalhadas as ações desenvolvidas pelo programa, que busca ampliar o acesso da comunidade à cultura por meio de uma programação contínua, diversificada e gratuita. A proposta também incentiva a valorização dos artistas locais e utiliza a cultura como instrumento de desenvolvimento social e econômico. O Fórum de Cultura e Economia em Restinga Seca integrou a programação do Congresso de Municípios do Estado do Rio Grande do Sul e reuniu representantes de diversas cidades para apresentação de projetos e troca de experiências relacionadas ao desenvolvimento cultural e à economia criativa. A participação do Cultura 24 Horas colocou a iniciativa de Marau entre os cases apresentados durante o encontro. Parabéns aos promotores do Cultura 24 Horas. Agora são 5 horas e 29 minutos. A temperatura na marca dos 4 graus centígrados. Vamos ver aqui os recadinhos de bom dia tradicionais, alguns até com outros recados, né? Ataídes, bom dia, Ataídes, chimarrando e acompanhando a nossa programação, escreveu o nosso ouvinte. Retalhos de Amor, Mary Terezinha.

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1: É, agora são 5 horas e 33 minutos. O programa está na hora. 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Meu bom dia para o pessoal lá de São Francisco, a família Soso, o Cuca, o Miri, o Tcheco. Bom dia, gente. Obrigado pela companhia de sempre. Pois é, há muito tempo está proibida a briga de galos, a denominada rinha de galos e o rinhador também. Pois 57 galos foram resgatados durante uma ação policial que flagrou a prática de rinha de galos no meio rural de Mato Castelhano. Isso aconteceu na noite de sexta-feira ainda. A ocorrência foi atendida após o recebimento de uma denúncia. De acordo com o 3º Batalhão Ambiental da Brigada Militar, os policiais utilizaram um drone equipado com câmera termográfica para monitorar uma propriedade rural. Após constatarem intensa movimentação de veículos e pessoas, realizaram a abordagem e identificaram uma estrutura destinada à prática de rinha de galos, com o rinheiro ou rinhador e tudo. No local foi encontrada uma arena artesanal, ou seja, o rinhador, e utilizada para promover confrontos entre as aves. Também havia diversas gaiolas individuais e materiais empregados no manejo e preparação dos animais, entre eles esporas artificiais, metálicas, medicamentos e seringas. Durante a fiscalização, foram encontrados 57 galos da raça Mura. Conforme o 3º Batalhão da Polícia Ambiental, a maioria apresentava lesões e ferimentos graves. Os animais compatíveis com a prática de combate entre as aves. Um galo também foi encontrado morto. Todos os presentes foram autuados e responderão pelo crime ambiental de maus tratos a animais. As aves foram apreendidas por meio de termo de apreensão, enquanto os materiais utilizados na realização da rinha foram recolhidos para os procedimentos legais. É há muito tempo aí que foi proibida esta prática esportiva, entre aspas, né? A briga de galos. Então, mais de 50 galos foram resgatados durante flagrante de rinha em Mato Castelhano. Vamos prosseguindo? Vamos com música. O que é que temos de música? Ah, vamos colocar uma aí que fala alguma coisa sobre galo, né? Tem o Pedro Hortaz, Timbre de Galo, pode ser? Então vamos lá. Vamos ouvir o Pedro Hortássano tá na hora. Timbre de Galo. Ué, não tá saindo a música. O que é que deu aí no sistema que não está saindo a música? Bom, então vamos ficar devendo essa do Pedro Hortaça. Vamos colocar uma outra aí. Sertaneja, passe livre, Teodoro e Sampaio. Vamos ouvir.

queremos agradecer esse grande talento da música sertaneja que aceitou o convite para cantar com a gente. Obrigado, Barreirito, o cantor das andorinhas. E vamos nós, irmãos.

0: Agora são 5 horas e 42 minutos. É o nosso programa Tá Na Hora, levando até você a boa música e também a informação.
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4: E hoje aqui no Bem Viver, eu quero falar sobre a esteatose hepática não alcoólica. Você conhece? Bom, nada mais é do que o acúmulo de gordura no fígado, que tradicionalmente é ligada à obesidade. Porém, um levantamento de uma universidade da Coreia do Sul mostrou que mesmo entre aquelas pessoas em forma, a falta de exercício e o excesso de horas em cima do seu lindo sofá estão associadas à falência da maior glândula do corpo. Isso mesmo, quem fica muito tempo sentado sem fazer nada lá no sofá, acima de 10 horas, pode sim ter gordura no fígado. Pequenas caminhadas já ajudam. Por isso, mexa-se!
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0: 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Participação de luto. A funerária marauense, juntamente com o esposo Francisco em memória, filhos Lourdes, Helena, Leda, Maria, Neuza, Oscar, Osmar, Ademar, genros, noras, netos, bisnetos e tataranetos, Lojas Kibe, Panaroto Modas, Maria Maestre, comunicam o falecimento de Delésia Zanini Maestre, ocorrido ontem aos 93 anos. O corpo está sendo velado na Capela B do Cemitério Municipal de Marau. A celebração de despedida será hoje às 15 horas e após sepultamento no Cemitério Municipal de Marau. Comunicamos o falecimento de Delésia Zanata Maestre, ocorrido ontem aos 93 anos.
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Agora são 5 horas e 46 minutos. Vamos prosseguindo com música. Mas antes vamos dar um alô ao pessoal que deixa o seu bom dia aqui pra gente. A Isabel Siqueira escreveu que Deus abençoe o seu dia, sua vida, seu trabalho, sua casa e a sua família. Da mesma forma a sua, Isabel. Abraço carinhoso para você. Pessoal lá de Arroio Bertolina, bom dia. Que seja um dia cheio de paz, de amor e saúde. É, segundou, minha gente. Forte abraço para vocês também. Bom, havia anunciado aqui uma música com o Pedro Hortaça, Timbre de Galo. Vamos ouvir. Agora sai.

Agora são 5 horas e 51 minutos. A temperatura permanece em 4 graus centígrados. 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Agora são 5 horas e 52 minutos. Pois uma pesquisa desenvolvida na Faculdade CESURG Marau foi aprovada para apresentação no 46º Encontro Nacional de Engenharia de Produção, ENEGEP, considerado o principal evento científico na área no Brasil. O trabalho será apresentado entre os dias 20 e 23 de outubro na Universidade de São Paulo, na USP, reunindo pesquisadores, docentes e profissionais de todo o país. O artigo intitulado Algoritmo Genético para o Planejamento de Rotas Humanitárias em Situações de Bloqueio de Rodovias, baseado no problema do caixeiro viajante multiobjetivo, foi desenvolvido pelo professor e coordenador do curso de Engenharia de Produção da CESURG Marau, Igor Bosa, em conjunto com as acadêmicas Melissa Vicenzi Fiorelli e Manuela Rissardo Franceschi. A pesquisa apresenta uma proposta para o planejamento de rotas destinadas ao transporte de ajuda humanitária em situações de desastres naturais. Utilizando algoritmos genéticos e técnicas de otimização, o estudo busca identificar trajetos que conciliem eficiência logística e segurança, considerando não apenas a distância e o tempo de deslocamento, mas também o risco de interrupção das vias. Pois é, esse é o trabalho que será apresentado pela equipe da CESURG no principal evento de engenharia de produção do país, que vai ocorrer de 20 a 23 de outubro na Universidade USP de São Paulo, que reúne os melhores profissionais de todo o país. Parabéns ao trabalho da equipe da CESURG Marau. Agora são 5 horas e 54 minutos. Vamos dando o nosso bom dia, pessoal, os madrugadores que nos acompanham. Lá em Três Passos, seu Honorino e Isolda Prece, bom dia. Tem também o Prateado, pintor Prateado, bom dia. Lá em Carazinho, o Paulo Klockner, muito bom dia. Ali no Jardim do Solo, Ruben Goetz, muito bom dia, Ruben. Obrigado pela companhia. Inquilina de Violeiro, Luan Santana e Zezé de Camargo e Luciano.

Agora são 5 horas e 59 minutos. Daqui a pouco teremos o Padre Ezequiel Dalpozo com o quadro Despertai para o Amor. Mas a respeito de obras viárias aqui na região, temos a informação que a partir de hoje, dia 10, a Via Sul, é uma empresa motiva, informa que será necessário realizar mudanças no fluxo de veículos para dar continuidade às obras de duplicação da BR-386 na altura de Soledade. Então, um desvio temporário de tráfego será realizado entre os quilômetros 245 e 246 na região do Trevo da Bandeira, lá em Soledade. A alteração é necessária para a execução de serviços relacionados à construção do novo dispositivo em formato diamante previsto para o local, incluindo a implantação de galeria, execução de aterros, de encontro e demais intervenções que integram o projeto de melhoria da rodovia. Com a mudança, o fluxo de veículos será transferido para as vias marginais implantadas no trecho. No sentido sul de Porto Alegre para o interior, os motoristas deverão utilizar integralmente a marginal sul,

0: Passão de luto. A funerária marauense, juntamente com o esposo Francisco em memória, filhos Lourdes, Helena, Leda, Maria, Neuza, Oscar, Osmar, Ademar, genros, noras, netos, bisnetos, tataraneto, Lojas Kibe, Panaroto Modas e Maria Maestre, comunicam o falecimento de Delésia Zanin Maestre, ocorrido ontem aos 93 anos. O corpo está sendo velado na Capela B do Cemitério Municipal de Marau. A celebração de despedida será hoje às 15 horas e após sepultamento no Cemitério Municipal de Marau. Comunicamos o falecimento de Delésia Zanini Maestri, ocorrido ontem aos 93 anos.
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Olá, meu caro, minha cara ouvinte, alegria muito grande poder falar com você. Eu gostaria de falar hoje sobre os rituais. Pequenos rituais podem nos ajudar a viver melhor. Nós temos um ritmo de vida. Algumas pausas, algumas atitudes, algumas práticas de exercício podem nos ajudar a viver bem melhor o nosso dia. E aqui eu gostaria de falar sobre a importância de abrir o céu para as pessoas. O que significa isso? Um gesto bonito que saúda o dia é assim chamada posição orante. Ficar de pé, estender os braços em uma forma de uma grande taça. Esta é uma imagem de que hoje eu quero abrir o céu sobre as pessoas. Independente do que estiver acontecendo, do que estiver fazendo, no trabalho, na oração ou naquilo que falo ou escrevo. Querer abrir o céu sobre aqueles aos quais o céu está pesado por falta da esperança, por medo, por depressão, por tantos problemas que afetam as pessoas. Por isso eu posso abrir o céu sobre aqueles aos quais o céu está fechado, porque estão em dúvida, porque não conseguem confiar ou crer. Neste gesto, nós podemos nos sentir ligados com todas as pessoas, pois é o mesmo céu que se estende sobre nós. Por este gesto, o dia recebe outra qualidade. Ele não aparece mais diante de mim com seus compromissos agendados, mas com a imagem de que eu, em tudo que eu vou fazer, em todos os encontros, em todas as conversas, em todo o meu ser, abro o céu sobre as pessoas, que o sabor do céu perpassa tudo o que eu disser ou irradiar. Este gesto me dá o sentimento de que eu deixo cravado neste mundo a minha marca. É uma atitude simples, abrir o céu sobre as pessoas, levantar as mãos em forma de taça e fazer um momento de oração. A minha marca é importante. Se por meio de minha ação e minha fala o mundo for um pouco mais humano e lúcido, eu já estou cumprindo

0: da minha missão. Minha marca de vida consiste em abrir o céu sobre as pessoas, em trazer o céu à terra, em fazer com que a marca de Deus seja visível nesta terra. Este ritual de manhã mostra-me assim que vale a pena abrir o céu sobre as pessoas. Com isso, eu vou vivendo o meu dia com mais claridade e tenho a confiança de que este dia será também uma bênção para os outros, de que o céu irá se abrir sobre a ação deles e eles poderão vislumbrar a presença de Deus que do alto desce em seu mundo. Por isso, caro ouvinte, esse é um pequeno ritual que você pode fazer. Abrir o céu sobre as pessoas. Levantar as mãos em forma de grande taça e colocar todas as pessoas dentro desse céu que é a proteção divina. Pensemos nisso. Um forte abraço para você. Deus te abençoe e te guarde. Em nome do Pai, do Filho e do Espírito Santo. Amém.
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2: Pois é, estamos de volta aqui na tua Rádio Alvorada, dando sequência à segunda hora do programa, que é patrocinada pelo Forte Dor. 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Agora são 6:10, 6:10, informação da hora. 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Agora são 6:11:30. Vamos ver aqui os recadinhos que temos. Temos recado da nossa ouvinte, a Lourdes. Ô Lourdes, bom dia. Escreveu, segunda-feira. É para a semana que começa, meu desejo é que não faltem motivos para sorrir, agradecer e recomeçar com fé. Que assim seja, minha amiga Lourdes. Forte abraço. Boa semana para você também. Menino Campeiro é a música que vamos ouvir com Paulinho Mocelim e Grupo Coração de Pedra.

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Rio Grande do Sul terá novo episódio de chuva com temporais ao longo da semana. Dia dos Pais, políticos homenageiam e Lula prega fim de 6-1. Flávio publica carta no Dia dos Pais após Moraes negar visita a Bolsonaro. O frio predomina em quase todo o Rio Grande do Sul nesta segunda-feira. CE Equatorial mobiliza força-tarefa para a reconstrução do sistema de transmissão no extremo sul do Rio Grande do Sul. No esporte, Inter segura a pressão do líder e arranca empate com o Palmeiras. Pezzolano valoriza ponto conquistado pelo Inter diante do Palmeiras. Precisávamos somar, disse ele. E a derrota do Santos na Vila Belmiro deixa Inter fora da zona de rebaixamento. Teve sorte o Inter no final de semana. No tênis, João Fonseca perde para Ben Shelton e é eliminado em Montreal. Falta de luz. Moradores de Viamão protestam na IRS 040 e cobram soluções. ONS projeta alta de 4,1% no consumo de energia em 2026. Ex-marido da Maria da Penha é preso por descumprir medida. Marco Antônio Heredia Viveiros foi detido em Natal após violar decisão judicial ao conceder entrevista sobre sua condenação. Dois homens são mortos a tiros após briga em bar em Criciúmal. Mojtaba Khamenei e Massoud Pezeshkian discutem desafios do país em reunião sigilosa. É, o líder supremo e o presidente do Irã tiveram encontro raro. Ayatollah não aparece em público desde a sua nomeação no mês de março. Na área da política, desembargador abandona ações da Lava Jato após punição do CNJ. Cidades, tornado atinge região do Paraná e causa estragos. Política, Vieira diz que relação Brasil-Argentina depende do fim das agressões de Milei. Mundo, ao menos 5 pessoas morrem em ataques recíprocos entre Rússia e Ucrânia. Esses são os destaques dos jornais nesta manhã de segunda-feira. Agora são 6:19. Para você que está pedindo música com o Porca Véia, né? Vamos colocar uma do Porca Véia aí. Para você que fica aguardando nesse horário, né? Campeão do Retoço. Porca Véia, não está na hora?

0: Agora são 6 horas e 22 minutos, 6 e 22, programa tá na hora, vamos até às 7 horas. 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
2: Beneficente. No sábado, dia 15 de agosto, no Grêmio Esportivo Liberdade, em Marau, acontece o 37º Baile da Saudade. Vai ter jantar do restaurante Zancan, apresentação de Douglas Carraro e baile com La Constância. O valor dos ingressos será revertido para entidades assistenciais de Marau. Tradicionalismo. No sábado, dia 15 de agosto, no CTG Felipe Portinho, acontece a 28ª Ronda Jovem. Vai ser a partir das 7 horas da noite, com a apresentação dos casais posteiros, jantar e animação com o Tcheguri. Ingressos com os posteiros. Rosana Costenaro para a tua Rádio Alvorada.
0: 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Agora são 6 horas e 23 minutos. 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Agora são 6 horas e 24 minutos. 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
1: 6:28.
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0: Participação de luto. A funerária marauense, juntamente com o esposo Francisco em memória, filhos Lourdes, Helena, Leda, Maria, Neuza, Oscar, Osmar, Ademar, genros, noras, netos, bisnetos, tataraneto, lojas Kibe, Panaroto Modas e Maria Maestre, comunicam o falecimento de Delésia Zanin Maestre, ocorrido ontem, aos 93 anos. O corpo está sendo velado na Capela B do Cemitério Municipal de Marau. A celebração de despedida será hoje, às 15 horas, e após sepultamento no Cemitério Municipal de Marau. Comunicamos o falecimento de Delésia Zanin Maestre, ocorrido ontem, aos 93 anos.
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0: Agora são 6 horas e 32 minutos, 6 e 32. Bom dia, gente. Este é o nosso programa Tá Na Hora, levando até você as primeiras informações do dia e a boa música.
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0: Vamos às informações na área da economia. A Petrobras tem lucro líquido de 52 bilhões e 400 milhões no segundo trimestre. É, a Petrobras teve esse lucro de 2026, 97% a mais em comparação ao mesmo período de 2025. Esse é um dos maiores resultados trimestrais da sede histórica. Segundo a empresa, o resultado foi marcado por recordes na produção de óleo, que atingiu 2,7 milhões de barris por dia, ao fator de utilização do parque de refino de 101% e crescimento das exportações, que chegaram a quase 1 milhão de barris por dia. E o PIX amplia a participação nos pagamentos em bares e restaurantes. O PIX respondeu por 20,5% das vendas presenciais em bares e restaurantes do país, segundo pesquisa da Associação Brasileira de Bares e Restaurantes, a Abracel. Embora o cartão de crédito permaneça como principal meio de pagamento, o sistema de transferência instantânea ganhou espaço principalmente entre pequenos estabelecimentos, redes de alimentação rápida e empresas das regiões norte e nordeste do Brasil. Retiradas de poupança superam depósitos em 7,15 bilhões de reais em julho. As retiradas da caderneta de poupança alcançaram esse patamar, mais de 7 bilhões de reais no mês de julho desse ano, segundo o relatório divulgado sexta-feira pelo Banco Central. No mês foram aplicados 370,76 bilhões de reais, enquanto os saques somaram 377 bilhões e 920 milhões de reais. Na comparação com juro e junho deste ano, com comparação do mês retrasado, o junho deste ano, tanto os depósitos quanto as retiradas recuaram. No mês anterior, os brasileiros depositaram 378 bilhões na poupança e retirados 378,3 bilhões. Aí tendo um superávit de 300 milhões no mês anterior. Estas as informações na área da economia. Agora são 6 horas e 35 minutos. Vamos prosseguindo com o nosso programa. Aqui os recadinhos tradicionais que recebemos. Bom dia para Maria, satisfação, boa semana. A Rosalina, Rosinha, também deixou seu recadinho de bom dia para a gente. Forte abraço. Outro Mate é a música que vamos ouvir com o João Luiz Correia.

0: Agora são 6:39, 6:39. Bom dia, gente. A temperatura permanece em 4 graus centígrados. O dia já vem clareando aí. Razoavelmente claro para visualizar o sol. O sol não. O sol vai demorar um pouquinho para visualizar o céu, né? E vejo algumas nuvens altas, uma nebulosidade alta. O que se acredita que vai se confirmando aí a não presença de chuva, pelo menos hoje. Aliás, o primeiro boletim que divulguei aqui fala que hoje não teremos chuva, nos demais dias, na terça, quarta, quinta e sexta-feira, todos os dias com previsão de chuva. Quarta-feira, uma chuva mais intensa do que outros dias, né? Sexta-feira, chove, mas se chover será pouca coisa, menos de 2 milímetros. Nos demais dias aí, é a previsão de chuva, assim, quantificando chuvas médias, né? 9, 10 milímetros, e quarta-feira acima de 30 milímetros de chuva. É o primeiro boletim do tempo que estamos divulgando, mas daqui a pouco, sem demora aí, nós teremos o boletim da Kátia Valente, nos trazendo a informação com a autoridade que ela tem de meteorologista. 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Agora são 6:42. Estou recebendo aqui o bom dia do meu amigo, meu amigo César. Ô César, muito bom dia. Ele escreveu aqui: eu quero saber quem foi que mandou esfriar desse jeito nessa época. Olha, eu também gostaria, se você souber, César, me avisa aí que vamos tentar dar um jeito, né? Pelo menos continua aí marcando 4 graus centígrados. Está friozinho lá fora. Vamos a intervalo, depois nós voltamos com o boletim do tempo da Kátia Valente. 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
3: 6 horas 46 minutos.
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1: Pois vamos dar sequência então ao nosso programa, são 6 horas e 49 minutos. A temperatura na marca dos 4 graus centígrados.
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1: Vamos acompanhar as informações da nossa meteorologista, a Kátia Valente. Bom, estamos com um pequeno imprevisto aqui a respeito do boletim. Logo, logo vamos trazer as informações da Kátia Valente. Então vamos antecipar o quadro Hoje na História, dia 10 de agosto.
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9: 10 de agosto, Dia Nacional da Enfermeira, Dia do Imigrante, Dia Mundial do Leão e Dia do Biodiesel. Os aniversariantes do dia, o ator Fábio Assunção e o ator de cinema Antônio Bandeiras. Os fatos do dia. Em 1793, foi inaugurado o Museu do Louvre, em Paris, um dos mais importantes da atualidade durante a Revolução Francesa. O local recebe uma média de 8 milhões de pessoas por ano e é o museu mais visitado do mundo. Em 1814, nasceu Henri Nestlé, fundador de uma das maiores empresas de alimentos do mundo, a Nestlé, que tem sua sede na Suíça. Ele morreu em 1890, aos 75 anos. Em 1897, o químico alemão Felix Hoffmann descobriu uma maneira melhorada de sintetizar o ácido acetil salicílico, a aspirina. 1912.
10: Eu nasci.

0: nasceu o escritor baiano Jorge Amado, autor de Tieta do Agreste, Gabriela, Cravo e Canela e Dona Flor e seus dois maridos, entre outras obras. Ele morreu no dia 6 de agosto de 2006, aos 88 anos. Em 1823, nasceu o poeta, advogado e jornalista Gonçalves Dias, um grande expoente do romantismo brasileiro e da tradição literária conhecida como indianismo. 1942. Nasceu o cantor e compositor Antônio Gilson Porfírio, mais conhecido por AGP. Ele faleceu aos 52 anos em 1995. Mário Vivan para a tua rádio.
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2: Valeu, Mário Vivan com Hoje na História. Agora o Boletim do Tempo com a Kátia Valente, oferecimento da Cotramar.
3: Olá, amigos e caros ouvintes, a semana começa, assim como no final de semana, com a presença de uma massa de ar de origem polar, que garante uma segunda-feira com o tempo firme, com a presença do sol, pouca variação de nebulosidade e com frio típico de inverno. O dia começou aí com temperaturas baixas, até com algumas geadas aqui em áreas da nossa região. A expectativa é que, ao longo das próximas horas, tenha a presença do sol, os termômetros vão subindo, não é muito, vão oscilar na faixa dos 14, 15 graus em média, ou seja, a sensação segue sendo de frio, os ventos são bem fracos, mas sopram, né, do quadrante sul, é aquele ventinho mais frio. Na terça-feira, o dia começa também com temperaturas mais baixas, até tem chance de alguma geada bem mais isolada aqui por aqui. Não dá para descartar essa chance, mas na maior parte da região as temperaturas já ficam na faixa dos 4 a 6 graus. Ao longo da tarde, a temperatura sobe um pouco, ela vai chegar a casa de 13 a 15 graus. Não é muito, mas consegue subir um pouquinho. A questão é que a nebulosidade também começa a crescer. Em altitude, nós já temos os ventos soprando do quadrante norte e noroeste em altitude, trazendo ar mais quente e úmido. E isso vai voltar a alimentar as áreas de instabilidade. Então, entre a tarde e a noite, já podemos ter pancadas de chuva, até mesmo com trovoadas por aqui. Mas é na quarta-feira que as chuvas podem ser mais expressivas, acompanhadas de novos temporais. Com a previsão do tempo, Kátia Valente.
2: Muito bem, Kátia, muito obrigado. Então, as informações, hoje teremos o tempo bom, mas durante o decorrer da semana, muita coisa pode mudar. É o tempo. 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Hoje, dia 10, vamos dar um alô ao pessoal que aniversaria hoje. Hoje, dia 10 de agosto. Então, os nossos parabéns para Renata Tessaro. Parabéns, Renata. Feliz aniversário a Inês Durante, a Lucimar Guion Fontanella, Eloy Pradegan, a Alessandra Formagini, a Rafaela Soso, Sadir Rissardo, Andréia Fantini, Wilson José Bavaresco, meu amigo de longa data, a Regina Tímbola Nunes, forte abraço, o Fabiano Trento e o Gustavo Oliveira, nosso colega de trabalho aqui na emissora há muito tempo, hoje prestando seu serviço lá na região de Lagoa Vermelha, de Vacaria. Parabéns, então, aos aniversariantes. E com a homenagem, nós encerramos por aqui. Ah, antes quero registrar aqui, pelo menos registrar o bom dia da Georgina. Ô, Georgina Libardoni, lá de Camargo, meu amigo César. o César Augusto de César, lá de Passo Fundo também, né? O Luiz Otávio, a Ana Júlia. Bom dia, gente. Muito obrigado. Amanhã voltaremos a partir das 5 horas. Forte abraço, boa semana a todos. Daqui a pouco, Ana Lúcia apresenta o Conectado. Bom dia!

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1: Francisco de Assis, uma semente de vida eterna.
2: Curiosidades de São Francisco, a cruz que falou. Você sabia que a cruz de São Damião falou com São Francisco? Sim. Enquanto ele buscava entender o que Deus queria dele, foi rezar numa igreja em ruínas. Ao entrar nesta igreja, chorava e rezava diante da cruz de São Damião. Foi ali que ele ouviu de Jesus que deveria reconstruir sua igreja. Por primeiro, ele entendeu de forma material. E somente hoje compreendemos que Deus, por meio de Francisco de Assis, fez uma grande reconstrução espiritual e social. Seja um franciscano, seja uma franciscana, paz e bem.
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0: Vamos Vidas.
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0: Ana Lúcia Jacomini.

Oi, gente. Bom dia para todos. É segunda-feira, 10 de agosto de 2026, iniciando mais uma semana, mais uma etapa. E que sejam dias bastante positivos e produtivos para todos nós, de bons relacionamentos, de bons resultados. É o que a gente deseja para você. Um bom dia, uma boa segunda-feira, uma boa semana.

0: Esta é a tua rádio Alvorada 107.7 FM de Marau para toda a nossa grande região com o programa Conectado. A partir de agora, rádio jornalismo com muita informação em uma produção da nossa central de conteúdo que tem a gerência de Mauro Matesco e a direção do Frei Renor Pegoraro. 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Agora 7:11, 4 graus de temperatura no centro de Marau. É isso mesmo que você está ouvindo. Muito frio na manhã de hoje. A gente vem desde o sábado sentindo as temperaturas bem mais baixas. É inverno, então tá tudo bem, tá tudo dentro do padrão, mas é que a gente vinha de temperaturas mais elevadas, por isso que a gente estranha bastante e sente novamente, né? 4 graus, essa é a temperatura aqui no centro de Marau, nesse momento, agora 7:11. 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Conectado você, ligado na informação, mais uma vez reforçando o desejo de bom dia e de boa semana para todos nós.
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0: Hoje, começando com GZH, lançamentos de imóveis de médio e de alto padrão cresceram 18% em Porto Alegre no primeiro semestre do ano. A semana começa com frio, mas com sol. Em grande parte do Rio Grande do Sul, a chuva pode ainda voltar nesta semana. Por que o Papa Leão XIV não virá ao Brasil na viagem de novembro para a América do Sul? A gente falava sobre isso ainda na semana passada. O Vaticano confirmou a vinda do Papa Leão XIV para a América Latina. Vários países serão visitados. O Brasil não está na lista. Acidente entre 2 carros deixa 5 pessoas feridas em Tramandaí. Ex-marido de Maria da Penha é preso após dar entrevista sobre tentativa de feminicídio. Anvisa proíbe 6 tipos de sal que seriam fabricados clandestinamente. Processos na Justiça Eleitoral antes da campanha crescem 600% nesse ano. Sem luz, há 72 horas, moradores buscam posto de gasolina para recarregar celulares após ciclone extremo no sul do Rio Grande do Sul. dupla Grenal, o Inter sobrevive à sequência mais dura no Brasileirão e terá semana decisiva no campo e nas contratações. O time de Paulo Pezzolano empatou com o Palmeiras em São Paulo e terminou a 22ª rodada do Brasileirão fora do Z4 e ajudado também pelo Santos, que perdeu, né? As atuações de Wallace fizeram o Grêmio encerrar a busca por reforços. Ele destacou coragem e sabedoria como fatores principais em seu início pelo Grêmio, o clube que tentava uma contratação de um zagueiro titular pelo lado esquerdo. 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Destaques nacionais e internacionais agora no Correio do Povo de hoje. Rio Grande do Sul poderá ter, gente, um novo episódio de temporais ao longo dessa semana. A frente quente que deve se formar a partir de amanhã vai dar início à incidência de novos períodos de chuva forte com granizo no estado. Chuvas causaram perdas de 143 mil toneladas no campo gaúcho. E a na medicina amplia debate sobre ética e responsabilidade profissional. Médicos e advogados debaterão o tema em um evento que acontece nessa semana em Porto Alegre, o uso da inteligência artificial na medicina, mantendo aí a ética e a responsabilidade profissional. Dois homens são mortos a tiros após briga em bar no município de Criciúmao. Falta de luz faz moradores de Viamão protestarem em rodovia cobrando soluções. O ato mobilizou dezenas de pessoas que bloquearam parcialmente a IRS 040. ONS projeta alta de 4% no consumo de energia em 2026. A previsão da carga para o período de 2026 a 2030 considera fatores como micro e mini geração distribuída, além de todas as consequências do fenômeno El Niño também. ONS projetando uma alta de 4% no consumo de energia nesse ano em nível nacional. Motijaba Khamenei e Masoud Pezeshkian discutem desafios do país em reunião sigilosa. O líder supremo e o presidente do Irã tiveram um encontro raro. O Ayatollah não aparece em público desde a sua nomeação em março. A gente lembra que o Irã tem um regime político, um regime de governo bem diferenciado, porque tem a figura do presidente e tem a figura do Ayatollah. E muitas decisões, inclusive a questão militar, lá no Irã, ela é controlada pelo Ayatollah e não pelo presidente. Ex-marido de Maria da Penha é preso por descumprir medida. Ele foi detido em Natal, no Rio Grande do Norte, após violar decisão judicial ao conceder uma entrevista sobre a sua condenação. Desembargador abandona ações da Lava Jato após punição do Conselho Nacional de Justiça. Um tornado atingiu o Paraná, região paranaense que teve grandes estragos também nas últimas horas. Vieira diz que relação Brasil-Argentina depende do fim das agressões de Milei. E pelo menos 5 pessoas morreram em ataques recíprocos que ocorreram entre Rússia e Ucrânia nas últimas horas. Mais um dos confrontos que segue ocorrendo há anos já, né? Esse conflito entre Rússia e Ucrânia. Assuntos de destaque nacional e internacional, os primeiros assuntos que a gente comenta com você aqui no programa, sempre no oferecimento da Cepal Cereais e também do Shopping das Frutas. Agora 7h20, 4 graus de temperatura.
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0: Participação de luto. A funerária marauense, juntamente com o esposo Francisco, em memória, filhos Lourdes, Helena, Leda, Maria, Neuza, Oscar, Osmar, Ademar, genros, noras, netos, bisnetos, o tataraneto, as lojas Kibe, Panaroto Modas e Maria Maestre Modas comunicam o falecimento de Delésia Zanini Maestre, ocorrido ontem aos 93 anos. O corpo está sendo velado na Capela B do Cemitério Municipal de Marau e a celebração de despedida será hoje às 3 horas da tarde, logo após o sepultamento no Cemitério Municipal de Marau. Comunicamos o falecimento de Delésia Zanini Maestre, ocorrido ontem aos 93 anos. 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
9: 7 horas e 27 minutos.
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0: 7 horas 29 minutos. 4 graus a temperatura no centro de Marau. Quem se prepara para sair de casa, um agasalho a mais. É bem importante hoje, tá bem mais frio do que fez no final de semana, hein? Mas temos já a presença do sol. 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
0: Vitor Hugo Outramari, nosso comentarista. Vamos juntos, Vitor Hugo, começando mais uma semana. Seja bem-vindo, bom dia.
2: Bom dia, Ana Lúcia. Bom dia, amigos ouvintes. Olha, meu recado é para não perderem o espetáculo das lavouras de canola. O que em anos anteriores era alguma coisa de estranho, diferente, a gente não sabia bem o que era aquilo tão lindo, amarelando as coxilhas, hoje enche os olhos pelas estradas. E as fotos que o pessoal está postando é uma mais bonita que a outra. Por isso, meu recado para começar a semana é que não percamos a oportunidade de ver o quanto o mundo é bonito e faz a vida bonita. Também programei fotografar uma lavoura bem perto aqui da cidade, no caminho para Passo Fundo, logo após o Distrito Industrial, com um pinheiro no meio, por sinal, que árvore linda o pinheiro, além de simbolizar o nosso Rio Grande, e ainda tem uma casa no fundo. Um panorama extraordinário em meio ao colorido amarelo forte da canola. Mas nem precisa fundo tão bonito para fazer fotos bonitas, porque a canola sozinha já é um espetáculo. Como disse, nas redes sociais tem sido postada cada foto maravilhosa. Resta torcer que o tempo ajude os produtores a fazerem uma boa colheita, compensando em resultados que vêm de diversas frustrações nas lavouras tradicionais. Como disse, é o espetáculo das lavouras de canola neste ano. Viro a página agora para registrar a inauguração hoje do Centro Dia da Pessoa Idosa pela Secretaria Municipal do Desenvolvimento Social. Um atendimento muito, mas muito importante, que começa a acontecer no bairro Jardim do Sol, no Centro de Convivência do Idoso. Para conhecer e reconhecer isso, basta se pensar na situação de quem trabalha fora e tem um idoso que dependa de atendimento especial em casa. Ir trabalhar e deixá-lo sozinho em casa é impossível. Custear atendimento, impossível também muitas vezes. Abandoná-los à própria sorte, ninguém merece. Pois a Secretaria Municipal implanta, então, essa política pública do governo do Estado, voltando aos municípios contemplados com o programa. E Marau é um deles. Preparada para atender até 30 idosos, o Centro Dia receberá os idosos das 7 às 18 horas, bem no horário das dificuldades, bem no horário do trabalho das pessoas que os mantêm. Então, a nossa acolhida a mais esse serviço público. Fica de tudo o nosso registro. Uma boa semana a todos, se Deus quiser, até amanhã.
0: E vai querer. Muito obrigada, Vitor Hugo Outramari, nosso comentarista. Boa semana, Vitor Hugo. 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
0: E a gente fala sobre um fato policial. Município de Mato Castelhano teve um flagrante de rinha de galo. 57 galos foram resgatados durante uma ação policial que flagrou essa prática de rinha de galos no meio rural de Mato Castelhano. Foi uma ação do Batalhão Ambiental da Brigada Militar ainda na noite da sexta-feira, 7 de agosto, após uma denúncia. De acordo com o Batalhão Ambiental da Brigada Militar, os policiais utilizaram um drone equipado com câmera termográfica para monitorar a propriedade rural. E após constatarem uma intensa movimentação de veículos e de pessoas no local, realizaram a abordagem e identificaram uma estrutura destinada, então, à prática de rinha de galos. E no local foi encontrada também uma arena artesanal conhecida como rinhadeiro, utilizada para promover os confrontos entre as aves. Também havia diversas gaiolas individuais e materiais empregados no manejo e na preparação dos animais, entre eles esporas artificiais, medicamentos e seringas. Durante a fiscalização, foram encontrados 57 galos da raça Mura. Conforme o 3º Batalhão Ambiental da Brigada Militar, a maioria deles apresentava lesões e ferimentos graves, compatíveis com a prática de combate entre aves. Um galo também foi encontrado morto. Todos os presentes na propriedade foram autuados e vão responder pelo crime ambiental de maus tratos a animais. As aves foram apreendidas por meio de termo de apreensão, enquanto que os materiais utilizados na realização da rinha foram recolhidos para os procedimentos legais. As aves também vão receber o tratamento necessário. Fato que aconteceu no município de Mato Castelhano é o nosso destaque aqui no Giro de hoje. um oferecimento da Clínica Caseon Odontologia e Medicina, a equipe do Dr. Leduan Zanella e de outros profissionais odontólogos e também de uma médica dermatologista, a doutora Clarissa Karsten Marques. 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E Maria Maestre Modas, hoje aproveitando aqui o espaço para enviar todo o nosso carinho para Maria Maestre, também para os seus irmãos, a Lourdes, a Helena, a Leda, a Neuza, o Oscar, o Osmar e o Ademar, além de todos os demais familiares, pela passagem da dona Delésia Zanini Maestre, a mãe da nossa amiga, nossa patrocinadora, a Maria Maestre. A dona Delésia está sendo velada na Capela B do Cemitério Municipal de Marau. A celebração de despedida vai acontecer hoje às 15h. Então, aqui no espaço do patrocínio hoje, vai de forma especial o nosso carinho e a nossa solidariedade para Maria Maestre e para todos os seus familiares pela passagem da dona Delésia. Agora, 20 para as 8, 5 graus no centro de Marau.
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9: 7h42.
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0: Agora 13 para as 8, 5 graus a temperatura no centro de Marau, a informação de Água Nova, Poços Artesianos. 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
0: A Kátia Valente, nossa meteorologista, está chegando por aqui para falar a respeito das tendências do tempo para as próximas horas em nossa região. Oi, Kátia.
2: Olá, amigos e caros ouvintes. A semana começa, assim como no final de semana, com a presença de uma massa de ar de origem polar, que garante uma segunda-feira com o tempo firme, com a presença do sol, pouca variação de nebulosidade e com frio típico de inverno. O dia começou aí com temperaturas baixas, até com algumas geadas aqui em áreas da nossa região. A expectativa é que, ao longo das próximas horas, tenha a presença do sol, os termômetros vão subindo, não é muito, vão oscilar na faixa dos 14, 15 graus em média. Ou seja, a sensação segue sendo de frio, os ventos são bem fracos, mas sopram, né, do quadrante sul, é aquele ventinho mais frio. Na terça-feira, o dia começa também com temperaturas mais baixas, até tem chance de alguma geada bem mais isolada aqui por aqui. Não dá para descartar essa chance, mas na maior parte da região as temperaturas já ficam na faixa dos 4 a 6 graus. Ao longo da tarde, a temperatura sobe um pouco. Ela vai chegar a casa de 13 a 15 graus. Não é muito, mas consegue subir um pouquinho. A questão é que a nebulosidade também começa a crescer. Em altitude, nós já temos os ventos soprando do quadrante norte-noroeste em altitude, trazendo ar mais quente e úmido. E isso vai voltar a alimentar as áreas de instabilidade. Então, entre a tarde e a noite, já podemos ter pancadas de chuva, até mesmo com trovoadas por aqui. Mas é na quarta-feira que as chuvas podem ser mais expressivas, acompanhadas de novos temporais. Com a previsão do tempo, Kátia Valente.
0: Muito obrigada, Kátia, pelas tuas informações. A gente atualiza a previsão do tempo em vários momentos aqui na programação da rádio, sempre com os conteúdos da meteorologista Kátia Valente. 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
0: Uma pesquisa da Embrapa Meio Ambiente de Jaguariúna, em São Paulo, identificou que ajustes simples no cultivo do fungo Clonostachys rosea pode aumentar sua eficiência no controle biológico da podridão cinzenta, doença que afeta mais de 200 culturas agrícolas, entre elas as uvas, o tomate, o morango e a cereja. De acordo com a Embrapa, o fungo atua como um agente natural de proteção das plantas, combatendo fungos causadores de doenças, além de auxiliar no controle de insetos e nematoides. O objetivo da pesquisa é ampliar o potencial de utilização desse micro-organismo na produção de biopesticidas. Os pesquisadores verificaram que mudanças na disponibilidade de oxigênio e na relação entre carbono e nitrogênio durante o cultivo aumentam a produção de estruturas responsáveis pela reprodução e resistência do fungo, tornando-o mais adequado para futuras formulações comerciais. Os materiais produzidos foram transformados em grânulos, que podem ser misturados à água e aplicados de forma semelhante aos defensivos agrícolas. Em testes realizados com tomate e cereja, todas as formulações reduziram a incidência da podridão cinzenta. Segundo a equipe da Embrapa, análises também identificaram compostos naturais com ação antifúngica que podem contribuir para a proteção das plantas e reforçar a eficiência do controle biológico. Apesar dos resultados considerados promissores, a tecnologia ainda precisa passar por novas etapas de validação, incluindo testes em estufas e lavouras comerciais, estudos sobre armazenamento, segurança, desempenho e viabilidade econômica. Se confirmados em escala comercial, os pesquisadores avaliam que o método poderá ampliar o uso de soluções biológicas no controle de doenças, reduzindo a dependência de fungicidas sintéticos e oferecendo uma alternativa mais sustentável para a agricultura.

0: 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Agora 7 para as 8, 5 graus de temperatura. 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
0: Alguns assuntos que são destaque hoje nas páginas de economia: retiradas da poupança superaram depósitos em 7,15 bilhões de reais em julho. Pix amplia participação nos pagamentos em bares e restaurantes. A Petrobras teve lucro líquido de 52 bilhões de reais no segundo trimestre desse ano. Declaração do imposto sobre imóveis rurais pode ser feita pela internet. A declaração do imposto sobre propriedade territorial rural, o DITR, pode ser feita sem a necessidade de instalar programas no computador, segundo o governo federal. Famílias brasileiras perderam mais de 60 bilhões de reais para as bets. ONS projeta alta de 4% no consumo de energia nesse ano de 2026. Rio Grande do Sul está com concursos públicos com inscrições abertas, oferecendo mais de 400 vagas. E são mais de 4 mil vagas em empregos distribuídas entre as cidades gaúchas através das agências da Fundação Gaúcha do Trabalho e do Cine. 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Assuntos de economia. Para a gente fechar aqui essa primeira hora, essa primeira parte do programa Conectado, que volta em seguida, logo após a edição de Notícias da Hora, a atualização dos destaques nacionais e internacionais com a Rede Tua Rádio. Fique conosco, fique sintonizado, já já tem mais Conectado por aqui.

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6: 8 horas. 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O município de Cambará do Sul, na Serra, amanheceu com menos 1,9 grau nesta segunda-feira. A temperatura negativa foi a menor registrada no estado neste começo de semana. O Rio Grande do Sul teve ainda temperaturas próximas de zero em diversas cidades. A maioria dos municípios mais frios nesse começo de semana estão na Serra e na metade sul do estado. Esta segunda será de frio e presença de sol entre nuvens na maior parte do estado. A partir de amanhã, terça, a instabilidade começa a ganhar espaço. O Congresso Nacional volta ao trabalho nesta segunda-feira, depois do recesso parlamentar. Apesar de a Constituição prever o retorno do recesso para o dia 1º de agosto, tanto a Câmara dos Deputados quanto o Senado Federal se deram uma semana a mais de folga. Na Câmara, os líderes partidários vão se reunir na terça para definir a pauta da semana. Um dos projetos com provável votação é o que permite usar receita extra de petróleo para reduzir impostos sobre combustíveis, enviado pelo governo ao Congresso no mês de abril. 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

0: e 7-6, eliminando o brasileiro nas oitavas de final. O próximo compromisso de João Fonseca é o Masters 1000 de Cincinnati, nos Estados Unidos. O torneio começa na quinta-feira. 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
0: Próxima edição às 9 horas.
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Olá, meu caro, minha cara ouvinte, alegria muito grande poder falar com você. Eu gostaria de falar hoje sobre os rituais. Pequenos rituais podem nos ajudar a viver melhor. Nós temos um ritmo de vida. Algumas pausas, algumas atitudes, algumas práticas de exercício podem nos ajudar a viver bem melhor o nosso dia. E aqui eu gostaria de falar sobre a importância de abrir o céu para as pessoas. O que significa isso? Um gesto bonito que saúda o dia é assim chamada posição orante. Ficar de pé, estender os braços em uma forma de uma grande taça. Esta é uma imagem de que hoje eu quero abrir o céu sobre as pessoas. Independente do que estiver acontecendo, do que estiver fazendo, no trabalho, na oração ou naquilo que falo ou escrevo. Querer abrir o céu sobre aqueles aos quais o céu está pesado por falta da esperança, por medo, por depressão, por tantos problemas que afetam as pessoas. Por isso eu posso abrir o céu sobre aqueles aos quais o céu está fechado, porque estão em dúvida, porque não conseguem confiar ou crer. Neste gesto, nós podemos nos sentir ligados com todas as pessoas, pois é o mesmo céu que se estende sobre nós. Por este gesto, o dia recebe outra qualidade. Ele não aparece mais diante de mim com seus compromissos agendados, mas com a imagem de que eu, em tudo que eu vou fazer, em todos os encontros, em todas as conversas, em todo o meu ser, abro o céu sobre as pessoas, que o sabor do céu perpassa tudo o que eu disser ou irradiar. Este gesto me dá o sentimento de que eu deixo cravado neste mundo a minha marca. É uma atitude simples, abrir o céu sobre as pessoas. Levantar as mãos em forma de taça e fazer um momento de oração. A minha marca é importante. Se por meio de minha ação e minha fala o mundo for um pouco mais humano e lúcido, eu já estou cumprindo a minha missão. Minha marca de vida consiste em abrir o céu sobre as pessoas, em trazer o céu à terra, em fazer com que a marca de Deus seja visível nesta terra. Este ritual de manhã mostra-me assim que vale a pena abrir o céu sobre as pessoas. Com isso, eu vou vivendo o meu dia com mais claridade e tenho a confiança de que este dia será também uma bênção para os outros, de que o céu irá se abrir sobre a ação deles e eles poderão

0: vislumbrar a presença de Deus que do alto desce em seu mundo. Por isso, caro ouvinte, esse é um pequeno ritual que você pode fazer. Abrir o céu sobre as pessoas. Levantar as mãos em forma de grande taça e colocar todas as pessoas dentro desse céu que é a proteção divina. Pensemos nisso. Um forte abraço para você. Deus te abençoe e te guarde. Em nome do Pai, do Filho e do Espírito Santo. Amém.
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2: Oito horas, 11 minutos. 8 e 11, 6 graus de temperatura aqui no centro de Marau, friozinho desse início de semana. Ele esteve presente no final de semana de Dia dos Pais também. E a gente vai tendo aí uma elevação gradativa da temperatura com o passar das horas. Mas depois a gente vai também, né, acompanhar o boletim da Kátia Valente com detalhes, porque parece que durante essa semana ainda teremos episódios de chuva, justamente porque a temperatura sobe mais. Mas é assunto para daqui a pouquinho. 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Está conosco diariamente aqui no programa, trazendo o quadro que oferece essa mensagem de fé e de otimismo para você. 8 e 12, 6 graus, informação das lojas Benoit, onde você encontra tudo para sua casa com aquela parcelinha que cabe no bolso. 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
2: A Kátia Valente está conosco, é a nossa meteorologista. Falei há pouco que ela já estava chegando para dar detalhes a respeito da previsão do tempo. 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
3: Olá, amigos e caros ouvintes, a semana começa, assim como no final de semana, com a presença de uma massa de ar de origem polar, que garante uma segunda-feira com o tempo firme, com a presença do sol, pouca variação de nebulosidade e com frio típico de inverno. O dia começou aí com temperaturas baixas, até com algumas geadas aqui em áreas da nossa região. A expectativa é que, ao longo das próximas horas, tenha a presença do sol, os termômetros vão subindo, não é muito, vão oscilar na faixa dos 14, 15 graus em média, ou seja, a sensação segue sendo de frio, os ventos são bem fracos, mas sopram, né, do quadrante sul, é aquele ventinho mais frio. Na terça-feira, o dia começa também com temperaturas mais baixas, até tem chance de alguma geada bem mais isolada aqui por aqui. Não dá para descartar essa chance, mas na maior parte da região as temperaturas já ficam na faixa dos 4 a 6 graus. Ao longo da tarde, a temperatura sobe um pouco. Ela vai chegar a casa de 13 a 15 graus. Não é muito, mas consegue subir um pouquinho. A questão é que a nebulosidade também começa a crescer. Em altitude, nós já temos os ventos soprando do quadrante norte-noroeste em altitude, trazendo ar mais quente e úmido. E isso vai voltar a alimentar as áreas de instabilidade. Então, entre a tarde e a noite, já podemos ter pancadas de chuva, até mesmo com trovoadas por aqui. Mas é na quarta-feira que as chuvas podem ser mais expressivas, acompanhadas de novos temporais. Com a previsão do tempo, Kátia Valente.
2: Valeu, Kátia, muito obrigada, tá? Pelas tuas informações, 6 graus aqui no centro de Marau, mas com uma presença muito bonita do sol, que traz essa energia positiva pra gente. Nesse início de semana, a gente vai começando com tudo de bom. 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

0: 8 horas e 21 minutos, 8 e 21, 6 graus a temperatura nesse início de semana. 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E eu tenho o estúdio cheio hoje, cheio de mulheres lindas com um conteúdo muito bonito para passar para a gente, porque agosto marca o dia C de cooperar. E aqui em Marau a gente tem uma espécie de união das cooperativas que fazem esse dia ser ainda mais bonito, mais importante, levando muito voluntariado, muitas ações positivas para a nossa comunidade. Então, um prazer receber a Rosângela Poleto, da Coral. Inclusive, fomos colegas por um tempo aqui na tua Rádio Alvorada, então é muito bom te rever. Bem-vinda, bom dia.
1: Bom dia, Ana, muito obrigada. Uma felicidade enorme voltar a casa, né?
0: É, né?
1: E por um motivo tão especial para poder divulgar esse evento tão lindo que nós estamos conduzindo, que é o Dia C, com os colegas de outras cooperativas também.
0: Alessandra Monteiro, da Cressol. Ali, também é um prazer te rever. Eu acho que a última vez, nós é que fomos até a agência, né? Que bom tê-la aqui hoje no estúdio também. Bem-vinda, bom dia.
2: Bom dia, Ana. Bom dia a todos os ouvintes. É sempre um prazer estar aqui com vocês, né? Recebê-los lá também. Mas hoje é mais que especial, né? Como disse a colega, é o dia C, dia de cooperar, então a gente veio fazer aí um convite para toda a comunidade para abraçar este evento. Nós, cooperativas como um todo de todos os segmentos, já nos abraçamos, já nos unimos, né? E aí a gente veio fazer esse convite especial para a comunidade também.
0: Bacana. Rúbia Perim, da Cotrijal. Cotrijal, que já está diariamente conosco aqui no programa todo. Agora é um prazer também te receber por aqui. Bem-vinda, bom dia.
3: Bom dia, Ana. Bom dia a todos os ouvintes, os colegas. Como as meninas falaram, é um prazer para nós estarmos aqui hoje juntas para divulgar o Dia C, então, que é um movimento muito bonito de intercooperação. Eu acredito que Marau está de parabéns pelo movimento. É uma das regiões onde a gente consegue unir as cooperativas em prol realmente da comunidade, para mostrar realmente a união e o resultado social que se consegue através dos esforços da intercooperação. Então, é um prazer a gente estar aqui divulgando esse evento que vai ser muito bonito para toda a comunidade marauense.
0: E eu preciso registrar também a presença da Maura Monteiro, que faz todo o trabalho de comunicação e de marketing desse evento já há algum tempo. Parabéns pelo teu trabalho e que bom que a gente sempre tem essa parceria, né? Entre a tua Rádio Alvorada e o teu trabalho também. Bom, para quem ainda não conhece o Dia C, não sabe de fato o que ele é, eu gostaria que vocês explicassem o que é o Dia C e qual que é o principal objetivo desse movimento.
1: O Dia C, então, é um evento que ocorre a nível mundial. Esse ano, novamente, nós estamos com a parceria da Ocergues, que está fazendo toda a divulgação do evento em âmbito nacional. E aqui em Marau nós temos uma união muito grande, então, de todas as cooperativas, né? Até vamos citá-las aqui, que penso que seja importante. Nós temos a Coral, né? Represento a Coral nesse momento, a Cotramar, a Cressol, o Sicredi, o Sicoobi, a Unicred, a Coprel, a Coasa, a Cotrijal e a Cooperativa Escolar. E o Dia C, então, é um momento muito importante para a nossa comunidade, para sim fazermos a intercooperação, mas principalmente para nós fazermos a arrecadação de alimentos, de rações, para beneficiar várias entidades do município que esperam por esse movimento, porque o ano passado foi um movimento muito bonito, muito grandioso, onde nós arrecadamos 8 toneladas de alimentos, e esse ano temos a expectativa e a obrigação de superarmos, né, essa arrecadação. Então, temos duas cooperativas a mais esse ano também que vêm fazer parte desse movimento para que a gente possa deixar ele mais grande, arrecadar mais alimentos, porque a comunidade precisa disso, né? Então, além desse trabalho da arrecadação, é um trabalho voluntário, onde as pessoas que vão estar no dia são pessoas voluntárias que estão lá fazendo um trabalho de voluntariado para poder ajudar essas instituições. Então, o cooperativismo, ele prega muito isso, né? O trabalho voluntário, ajudar a comunidade, estar presente junto à comunidade. E é isso que nós estamos trabalhando nesse movimento.
0: Bom, em relação à edição do ano passado para essa, então a gente tem um ingresso de duas cooperativas, né? Alguma outra mudança, alguma outra diferença, algo a mais? E também gostaria de saber quais as atrações, né, que a gente terá nesse dia 29 de agosto, é um sábado.
2: Então, tivemos mudança, sim, porque o ano passado, né, Ana, foi a nosso primeiro evento. Então, a gente sempre preza em melhorar ele, né? Então, o ano passado nós fizemos ele o dia todo e este ano nós faremos no turno da tarde. Então, das 13 às 18 horas, tá? Teremos de atração, então, nós mesmo como cooperativa, cada cooperativa vai levar uma atração, então, nós teremos brinquedos infláveis, nós teremos distribuição de pipoca, de algodão doce, a pessoa pode levar o seu chimarrão, que lá vai ter água quente, vai ter erva mate, vamos estar entregando doces e guloseimas para as crianças. E às 15 horas, nós teremos o show com o Dudu Sense, né? Então, frisando que além das 10 cooperativas se unirem em prol da comunidade, é para mostrar também para Marau e fomos case de sucesso no ano passado e tenho certeza que esse ano seremos também, é para mostrar a força do cooperativismo e mostrar a diferença que o cooperativismo em si faz dentro da comunidade onde ela está inserida, né? Porque o que se colhe aqui, o resultado que se faz aqui é aqui que fica, é na cidade de Marau. E com isso também a gente quer trazer que o ano passado nós já tivemos o apoio da Prefeitura Municipal, que é muito importante para nós, tá? E esse ano, além da Prefeitura, nós também temos o apoio da Associação Comercial, da ASSIM. Então, também, assim, quanto mais apoio nós tiver, quanto mais braços nós tiver, quanto mais força nós tiver, nós conseguimos ajudar melhor e mais a comunidade marauense, né? Então, a gente pede para que as pessoas participem. Nós já temos pontos de arrecadação, que nós vamos falar quais são. Podem procurar as cooperativas para fazer sua doação. Toda doação é bem-vinda, toda, independente do valor, independente do tamanho, se vai ser uma cesta básica, se vai ser um quilo de alimento, se vai ser um pouquinho de ração, tudo ajuda, tudo contribui. Então, procure as cooperativas, depois nós vamos deixar os nomes dos locais que também são ponto de doação e faça a tua contribuição. E esteja lá conosco, né? Vai ser no parque, dia 29 de agosto, na Praça de Alimentação, das 13 às 18 horas. Então, vai lá passar um tempo conosco, conhecer as cooperativas, o que cada uma faz, né, o seu trabalho, passar um momento bacana em família, né, e ajudar e contribuir. Porque é assim que eu acredito que nós estamos aqui no mundo para ajudar o próximo, né? Eu acredito muito nisso. E o cooperativismo traz muito esta força, essa diferença.
0: A Ali comentou, Rúbia, que o dia C de Marau foi case. E vocês estavam me contando fora do ar também que, se não é o único local do país, é um dos únicos onde há essa união das cooperativas que estão instaladas, que têm atuação no município, para fazer o evento ser ainda mais grandioso, né? E já começou, já desde já ele está acontecendo, porque a arrecadação já está em andamento, é isso?
3: Perfeito. O dia C, ele é feito no, a nível de Brasil todo, né? Uhum. E aqui, então, a gente tem realmente esse diferencial de ter essa união entre as cooperativas, o que torna realmente o evento ainda mais grandioso, né? Porque com a união de todos, a gente consegue uma abrangência muito maior e sim, nós estamos de parabéns pela grandiosidade do evento e realmente... já estamos com ele em andamento, com muitos pontos já de arrecadação, né? Que, como as meninas falaram, o objetivo maior é a arrecadação de alimentos e de rações, uhum. né? Então, esses alimentos, eles estão sendo arrecadados em diversos pontos, que eu vou citar agora para facilitar também no caso de quem quiser estar fazendo as doações, né? Nós estamos com ponto de coleta, então, no supermercado da Cotrijal e na loja, no Mercado Imperial, no Cremacir, no Passalá, no Monteiro e Rigo, no Crespe, no Mercado Monhon, no Binda, no Longo, no Trento e Roso, além, como foi mencionado, da mobilização nos pontos onde nós temos as cooperativas. Então, todas as cooperativas nas suas sedes estão também recebendo as doações, tanto de alimentos como de rações para pet.
0: É legal porque a gente vai às compras e ali na hora já, né, seleciona algo para deixar na doação ali nos pontos de coleta, né? E depois, para onde que vão essas doações?
2: Muito importante isso também, a gente deixar claro para quem que vai essas doações. Na parte de ração, Ana, vai ser para a Coordenadoria de Bem-Estar Animal, que vai estar depois doando para as ONGs e os tutores cadastrados, tá? E os alimentos, as cestas básicas, nós vamos estar doando, então, para parceiros voluntários da ASSIM, que fará daí também a distribuição às entidades. Então, vai para... Né, são importantes, fazem um trabalho também muito bonito, então a gente está unindo forças e este ano nós vamos fazer desta forma a entrega de tudo que a gente receber de doação.
0: Ah, bacana. Bom, meninas, mais alguma informação que vocês queiram deixar? É claro que a gente volta a falar ainda, né? Até o dia 29, a gente faz questão de retomar esse assunto aqui ao longo da programação. Mas se tem alguma outra informação que vocês gostariam de já compartilhar com a nossa audiência, fiquem à vontade.
1: Vamos reforçar o convite, né, para todos os ouvintes, toda a população que está nos ouvindo agora, né? Nós sabemos da audiência da Rádio Alvorada, então gostaríamos de convidar a todos os ouvintes, a toda a comunidade de estar conosco lá no dia, né? Vai lá, leva o seu chimarrão, né, a sua cuia, lá vai ter a doação de água quente, de erva mate, mas que possam estar conosco naquela tarde e que possam levar a sua doação. Porque unindo todas as doações, certamente faremos a diferença, né? Todas as pessoas se ajudando, a corrente do bem, ela fica maior, né? Então, queremos convidar a todos para que estejam conosco nesse movimento do bem, nesse movimento de doação, de cooperativismo e de ajuda ao próximo, que é o mais importante, né?
2: E aí a gente pede para todos também, de repente agora você está nos ouvindo aqui, né? Então anota aí no teu calendário, anota na tua agenda, dia 29 de agosto, último sábado deste mês, das 13 às 18 horas, lá na Praça de Alimentação do Parque. Convida a família, divulgue nos grupos do WhatsApp. Aqui a gente também deixa quem quiser seguir o nosso Instagram, né? Dia C Marau, é lá que a gente está colocando todas as informações, né? Para que a gente consiga que as pessoas tenham esse contato, essas informações, tirem suas dúvidas também. Então, assim, divulguem, sejam propagador também, se unam a nós para que a gente possa fazer cada ano um evento mais grandioso, mais bonito e, consequentemente, estar ajudando mais pessoas, mais animaizinhos. Então, muito obrigada à tua rádio pelo espaço.
0: Imagina que é isso.
3: Então, só reforçando o que as meninas disseram, convidar a todos, né, a comunidade marauense que se faça presente. Nós estamos também com um ponto de apoio em outras comunidades aqui vizinhas, nos municípios de Santo Antônio do Palmo e Vila Maria. Então, a comunidade vizinha também está convidada a participar conosco e vamos fazer o bem. Dia 29 vai ser um dia bem especial, a gente espera a todos com muita alegria, tragam as crianças e a gente vai estar acolhendo a família toda para fazer o bem.
0: Rosângela, Alessandra, Rúbia, Maura, brigadão, tá? Por tirarem esse tempo e virem até a programação. A gente volta a conversar com certeza. Desejo um grande evento para vocês e uma ótima semana de trabalho também, tá? Um beijão, muito obrigada. Agora 24 para as 9, 26 graus de temperatura aqui no centro da cidade.
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Agora 20 para as 9, 7 graus a temperatura aqui no centro de Marau. 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Agora 20 para as 9, 7 graus com a presença do sol. E aqui no programa a gente abre o plantão policial, o espaço das informações de segurança, junto com a Top Security, na Bento 1381, profissionais qualificados, materiais de alta qualidade, serviços com garantia e atendimento personalizado. 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E o nosso primeiro contato de hoje é com o Corpo de Bombeiros. A gente traz informações do trabalho que foi realizado nas últimas 48 horas, no final de semana. Bombeiro Carla, bem-vinda, bom dia.

0: Daqui a pouquinho a gente traz informações então com o Corpo de Bombeiros. A gente passa dos bombeiros para Brigada Militar as informações de ocorrências, algumas delas, né? Ocorrências de destaque que foram atendidas nas últimas 48 horas também, falando aí de final de semana. A Júlia Berguete Xavier é quem está conosco para informar a respeito de alguns dos trabalhos que foram desenvolvidos pela Brigada Militar de Marau nas últimas horas. A gente teve, por exemplo, as fiscalizações de trânsito, alguns acidentes também, né, de trânsito. Situação de ameaça, de lesão corporal, de apropriação indébita e até de violência doméstica, mais uma vez sendo registrada, né, Júlia?
1: Isso mesmo, Ana. Nós tivemos diversas, então, ocorrências pela Brigada Militar. Durante esse período, a Brigada realizou uma barreira dinâmica de fiscalização de trânsito. Segundo a corporação, foram abordados 20 veículos e identificadas 42 pessoas. Na área do trânsito, foram registrados dois acidentes no sábado. Pela manhã, uma motocicleta e um automóvel se envolveram em uma colisão no cruzamento das ruas Bento Gonçalves e Abraão Trentin. O motociclista de 19 anos sofreu ferimentos e foi socorrido pelo Serviço de Atendimento Móvel de Urgência, o SAMU. Os testes do etilômetro, realizados nos dois condutores, então tiveram resultado negativo. Já à noite, uma motocicleta e um automóvel se envolveram em outro acidente, dessa vez na Avenida Júlio Borella, resultando apenas em danos materiais. Ainda no sábado, Ana, a Brigada Militar prestou apoio a um oficial de justiça para o cumprimento de uma ordem judicial de afastamento do lar. O homem alvo da medida não estava na residência e a diligência foi encerrada sem alterações. Já na madrugada do domingo, uma mulher relatou estar sendo ameaçada por um vizinho, que, segundo ela, teria utilizado um espeto de ferro para intimidá-la. A vítima informou que não desejava representar criminalmente naquele momento. No domingo, Ana, a Brigada Militar atendeu a uma ocorrência de lesão corporal. Isso aconteceu na rua Albino Maculã. Conforme relato da vítima, um homem de 27 anos foi abordado quando estava dentro do veículo e agredido com um soco, utilizando um soco inglês com lâmina. O autor fugiu em direção a uma área de mata e a vítima informou posteriormente ter identificado então o suspeito como atual companheiro da ex-namorada. Agora, continuando, no domingo a gente também teve um homem, Ana, que relatou ter emprestado o telefone celular ao cunhado para que realizasse uma ligação. Segundo a vítima, o homem não devolveu o aparelho e afirmou tê-lo trocado por entorpecentes. O suspeito não estava mais no local quando a BM chegou e a ocorrência, então, foi registrada como apropriação indébita. E a gente segue, Ana, né? Como os casos da segunda-feira, então, violência doméstica contra uma mulher que estava sendo ameaçada pelo irmão.
0: Obrigada, Júlia, pelas informações. Abraço para ti, boa semana.
1: Igualmente.
0: Agora sim, a gente dá um pulo lá no quartel do Corpo de Bombeiros para Bombeiro Carla trazer para a gente as informações das ocorrências atendidas nas últimas 24 horas.
2: Bom dia, ouvintes. Vamos aos relatos dos principais chamados atendidos pelo Corpo de Bombeiros de Marau nas últimas 48 horas. Chamados do dia 8 de agosto, às 5 horas e 30 minutos, atendimento à queda da própria altura, fato ocorrido na Rua Anchieta, no bairro Progresso. Às 7 horas e 24 minutos, atendimento à queda de nível, fato ocorrido na Rua Laureano Tramontina, no bairro Solutos. Às 15 horas e 9 minutos, atendimento à queda da própria altura, fato ocorrido na Rua Darvi Marozim, no bairro Centro. Às 17 horas e 23 minutos, atendimento à queda da própria altura, fato ocorrido na Rua Governador Hildo Meneghetti, no bairro Rigo. Chamados do dia 9 de agosto. Às 5 horas e 46 minutos, atendimento a caso clínico, fato ocorrido na Rua dos Estados, no bairro Santa Helena. Às 9 horas e 47 minutos, atendimento a caso clínico, fato ocorrido na Rua Soledade, no bairro Santa Rita. Às 13 horas e 40 minutos, atendimento a caso clínico, fato ocorrido na Avenida Barão do Rio Branco, no bairro Centro. Às 17 horas e 27 minutos, atendimento a desmaio, fato ocorrido na rua Dino Trentin, no bairro Ângela Borella. Estes foram os principais chamados atendidos pelo Corpo de Bombeiros de Marau nas últimas 48 horas, informa a bombeiro Carla. Desejo a todos uma ótima semana.
0: Muito obrigada, Carla. Para você também, boa semana, bom trabalho para toda a corporação. 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Passamos agora para o esporte, né?
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0: Com o colega Vinícius Gaieschi. Oi, Vini.
5: Alô, você ligado na programação da tua Rádio Alvorada. Uma excelente segunda-feira para você. Semana começando e a gente vai chegando com os esportes aqui. O Inter segurou a pressão do líder Palmeiras e arrancou um empate contra o time paulista, jogando fora de casa. O resultado não alivia ainda a situação do Colorado na tabela, mas por ser contra o líder do campeonato, foi um ponto bastante importante conquistado pelo Inter, que mais uma vez teve uma postura bastante defensiva, se defendeu mais uma vez muito bem e somou esse ponto bastante importante novamente contra o líder da tabela. Vai ser ponto ganho se o Inter agora fazer valer o fator casa e bater o Remo na próxima rodada. O Inter termina, sim, a rodada fora do Z4, um ponto à frente de Vasco e Santos, mas o Inter tem um jogo a mais em relação a esses dois adversários. Mas foi uma sequência bastante desgastante do Inter, esses dois jogos contra o Corinthians, o próprio jogo com o Flamengo antes e agora esse jogo contra o Palmeiras. Foi um desgaste acima da média para a equipe do técnico Paulo Pezzolano, que conseguiu se portar bem. A classificação na Copa do Brasil veio e o Inter empatou com o Flamengo e Palmeiras, que são as duas melhores equipes do futebol brasileiro. Tem bastante tempo, então o Inter conseguiu segurar o ímpeto dessas duas equipes. O Inter foi bastante pressionado nessa partida contra o Palmeiras, mas se portou muito bem defensivamente. Chegou a ter algumas escapadas que podiam ter levado a gol. O próprio Vitinho teve uma chance muito boa no final da partida que não conseguiu ser aproveitada, mas o Inter novamente, com o mérito do seu técnico, mostra que tem uma organização e uma capacidade de resistência muito grande para suportar pressões do adversário e saiu com esse ponto importante. A gente volta a frisar, vai valer esse ponto conquistado lá em São Paulo se o Inter fizer o dever de casa e bater o Remo no próximo fim de semana. O técnico Paulo Pezzolano vai ter toda a semana para trabalhar. Tenho certeza que o Inter vai se preparar muito forte para esse jogo, porque precisa vencer, porque o Remo, além de tudo, é rival direto nessa briga para o Z4. Vamos escutar agora o que o técnico Paulo Pezzolano falou logo após esse empate lá em São Paulo.
6: Foi um bom ponto, né? Jogamos contra o melhor time hoje do brasileiro. É um time que sabe jogar diferente no momento do jogo. Eles levam um jogo longo, um time muito completo. Então, levamos um bom ponto. Fica esse sabor amargo nas últimas duas jogadas que tivemos para poder ganá-lo, né? Mas sumamos um ponto. Depois do G4, a ver, vamos a esperar, mas... ainda faltam muitos jogos. Depois jogamos em casa, não temos que fazer forte. Hoje necessitamos sumar e sumamos. Assim que tranquilo. Depois que me levo aqui em São Paulo, algo muito positivo, né? Classificamos para a quarta final, hoje sumamos um ponto. Vocês viram que nós vinimos a buscar os três pontos com nossas ferramentas, vinimos a buscar os três pontos e que tentamos de primeiro tempo ficar longe do nosso gol. Porque se você fica perto do nosso gol, Palmeiras tiene mucha cualidad, entra con tabelas, entra con bola filtrada por dentro, tiene buen cruzamiento rápido, entonces no podíamos ficar mucho perto del gol. Entonces lo que procuramos fue lo que hicimos en el primer tiempo, y el segundo tiempo con el desgaste y todo le van levando para atrás, y ahí ficaba más difícil, pues los jugadores lo hicieron excelente. Sumamos, una secuencia muy dura, ahí vamos a estar felices de este punto, del punto con Flamengo y todo que sumamos, si ganamos el próximo juego, pronto. Aqui no próximo jogo, em casa e façamos força em casa.
5: O Grêmio no sábado conquistou uma importantíssima vitória diante do São Paulo jogando na Arena. De virada, o Grêmio venceu a equipe paulista e escapou do Z4, gols de Wallace e Pavon. O Grêmio que entrou em campo contra o São Paulo foi basicamente o mesmo que tinha conseguido a classificação contra o Mirassol. Apenas o jogador de Cabo Verde, Giovani Cabral, ingressou na vaga do Amuso. Primeiro tempo bastante equilibrado, oportunidades para ambos os lados. O Grêmio teve uma excelente chance com Carlos Vinícius, que acabou desperdiçando. Inclusive, não é boa fase do centroavante gremista. E do outro lado, Caleri foi o jogador que criava maior perigo para o gol gremista. Inclusive, foi ele que participou do gol da equipe do São Paulo. Logo na segunda etapa, o Grêmio voltou melhor. Logo, com 2 minutos, teve uma grande finalização do Vila Sante. E aos 6 minutos, o Grêmio conseguiu esse empate. Novamente, o time do Grêmio não foi um primor de ideias, principalmente no meio campo. Falta bastante criação com esse triplé de volantes. O Grêmio conseguiu suportar bem a pressão do São Paulo em alguns momentos. E Pavon, de falta de novo, marcou o gol da vitória do Grêmio. Depois disso, o goleiro Everton acabou garantindo esse triunfo para o Grêmio, porque fez boas intervenções. O Grêmio respira um pouquinho, sai do Z4, dá um pouco mais de sossego para o técnico Luiz Castro, que agora sim vai ter a semana livre para treinar, e o Grêmio joga apenas na próxima semana diante do Atlético Mineiro fora de casa. A gente vai ouvir o que o técnico Luiz Castro falou logo após essa vitória importantíssima do Grêmio, que tirou o tricolor do Z4 e deu uma aliviada na pressão do técnico português.
7: Pavon é mais um jogador de equipa e é um verdadeiro jogador de equipa. O Pavon, quem lida com ele todos os dias, como nós lidamos no dia a dia, sente no Pavon sempre uma energia positiva e sempre a puxar muito os colegas para cima. Muitas vezes nos momentos mais delicados que ele teve, é muito interessante o caráter do jogador. As equipas são feitas de sociedades, como acabou de falar, eu sempre disse, né? Dentro de um campo, não, dentro de um jogo, há sociedades que se montam. Umas, em determinados momentos da época, têm mais resultados do que outras, mas essas pequenas sociedades depois ligam-se e dá o jogo. Desse lado direito, um Vila Sante com uma capacidade muito grande de entrar por fora, entrar por dentro, aparecer na área, um médio box-to-box que consegue, como eu costumo dizer, é um jogador que parece que nasce em campo. Nós vemos-lo na construção atrás, pois quando olhamos na finalização, já ele está a finalizar. Quando vemos uma profundidade na direita, já ele está a dar a profundidade. Há jogadores que têm essa capacidade de perceber muito bem o jogo e jogá-lo. E também há um facto aqui que é evidente. O Vila Sante está no Brasil já há vários anos, totalmente adaptado.
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0: Muito obrigada, Vini. Um abraço para ti. Boa semana. Nós fechamos com o esporte o Conectado de hoje, agradecendo a todos pelo carinho da audiência. Muito obrigada. Fique conosco, já já tem Notícias da Hora, depois o Temática com o Zé Maculã. Nós nos encontramos a partir do 12:30 para o No Ponto. Até lá, paz e bem.

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5: Em Veranópolis, o primeiro festival do Bolinho de Chuva encerrou neste domingo com números que mostram o sucesso da iniciativa. Ao longo de apenas 2 dias de programação, foram produzidos aproximadamente 140 mil bolinhos de chuva. O evento reuniu moradores e visitantes em uma programação especial que teve como principal atração um dos doces mais tradicionais e queridos da gastronomia local. Além da produção dos bolinhos, o festival contou com atrações culturais e atividades para toda a família. E o sucesso da primeira edição já garantiu a continuidade do evento. A organização confirmou a realização da segunda edição do Festival do Bolinho de Chuva para agosto de 2027, novamente durante o final de semana do Dia dos Pais. A expectativa agora é de que o festival cresça ainda mais e se consolide no calendário de eventos de Veranópolis, valorizando a gastronomia, a cultura e a tradição do município. Da tua Rádio Veranense de Veranópolis, Mário Vivan.
6: O número de denúncias de maus-tratos contra animais em Caxias do Sul cresceu significativamente no primeiro semestre de 2026. Dados do Departamento de Proteção Animal apontam que 1.609 denúncias foram registradas entre janeiro e junho, quase 3 vezes mais do que no mesmo período do ano passado, quando cerca de 560 casos chegaram ao órgão. Do total de denúncias recebidas neste ano, aproximadamente 70% foram atendidas pelas equipes, que realizaram 354 resgate de animais, 33 apreensões, 10 prisões em flagrante de tutores e aplicaram 40 multas por irregularidades relacionadas aos maus-tratos. Da tua Rádio São Francisco de Caxias do Sul, Alice Corrêa.
7: E na noite de ontem, após missa de abertura da jornada vocacional, foi realizado o ato de descerramento de uma placa na Praça da Matriz, em Garibaldi, em homenagem aos 130 anos da presença dos freis capuchinhos no Brasil e a trajetória da congregação no município. A placa foi descerrada pelo prefeito Sérgio Chiesini,

0: quilômetros a pé desde Maringá, no Paraná, em uma jornada iniciada em 21 de maio. Recepcionado pela população e por autoridades em frente à Catedral Nossa Senhora da Oliveira, André revelou que a caminhada teve como propósito cumprir uma missão de fé e principalmente doar ao Rio Grande do Sul a sua gaita, que possui um grande valor sentimental. A intenção é que o instrumento seja preservado pelo município junto à história da jornada, como símbolo de fraternidade, respeito e amor à cultura gaúcha. Da tua Rádio Fátima de Vacaria, Luiz Barreto.
1: O prazo para a entrega do ITR 2026 começa hoje, segunda-feira, e vai até o dia 30 de setembro, este ano, trazendo mudanças importantes. Imóveis com área superior a 100 hectares e propriedades de empresas devem ser declaradas obrigatoriamente pela internet, por meio da página oficial do governo, enquanto os demais podem optar pelo programa baixado em computador ou também pela versão online. Em Lagoa Vermelha, estima-se que cerca de 3.500 declarações sejam entregues, gerando uma arrecadação aproximada a R$ 2,5 milhões de reais que retornam ao município. Da tua Rádio Cacique de Lagoa Vermelha, Rudimar Galvão.
2: Aqui na região, destaque para a suspensão da licitação das obras de pavimentação da BR-153, trecho Passo Fundo Erechim. O Departamento Nacional de Infraestrutura de Transportes, o DENIT, interrompeu temporariamente o processo para revisar a planilha orçamentária após questionamentos sobre os custos da obra. A abertura das propostas estava prevista para esta segunda-feira, 10 de agosto. Segundo o órgão, a licitação não foi cancelada e será retomada após a conclusão dos ajustes técnicos. O único trecho não pavimentado na BR-153, a Transbrasiliana, que corta o Brasil de sul a norte, é exatamente esse, entre Passo Fundo e Erechim. Da tua Rádio Alvorada de Marau, Ana Lúcia Jacomini.
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2: Olá, meu amigo e minha amiga, paz e bem. 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

0: Que honra estarmos vivendo a Semana Nacional da Família. Que honra estarmos vivendo a Semana Nacional da Família. Viva a nossa família maranhense, viva a nossa família gaúcha, viva a nossa família brasileira. Semana Nacional da Família. 9 horas e 13 minutos, 9 e 13, com 7 graus, friozinho na sua supermanhã de segunda-feira, também com o sol um pouco tímido. Segunda-feira, 10 de agosto de 2026. Hoje em destaque é o Dia Internacional do Biodiesel e também o Dia Nacional da Solidariedade Cristã. E hoje a igreja celebra o Dia de São Lourenço, diácono e mártir da Igreja Católica, conhecido por sua profunda fé e coragem durante as perseguições romanas.
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0: Por aqui, mais uma vez, nossa gratidão aos parceiros que acreditam na força do nosso temática. 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
0: 9 horas e 15 minutos, Emaral, temperatura de 7 graus. 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
0: 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No temática, hora de
2: loterias.
0: 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Começamos pela Quina. Quina acumulada em R$2.300.000, concurso 7.087. 25, 27, 51... 58 e 65, 65. Loto fácil acumulada em R$5.000.000, concurso 3.757. Time Mania acumulada em R$7.500.000, concurso 2.426. Números da Time Mania acumulada: 09, 16, 24, 25, 44, 59 e 73. A mais milionária, acumulada em R$82.000.000, concurso 379. 04, 07, 14, 28, 3847. 0407 1428 3847, a mais bilionária, acumulada em 82 milhões de reais. A Mega Sena, que estava acumulada em 165 milhões de reais, saiu para um apostador de Fortaleza, capital do Ceará, aposta via bolão com 100 cotas. Portanto, a Mega Sena, que estava acumulada em 165 milhões de reais, saiu para um apostador de Fortaleza, capital do Ceará. A aposta foi feita via bolão com 100 cotas. Mega Sena, concurso 3042, números sorteados 02, 05, 10, 35, 40 e 53. 02, 05, 10, 35, 40 e 53. E, por fim, aqui o destaque para a Loteria Federal, extração 6.090. Quinto prêmio, 43.074. 43.074. O quarto prêmio, 40.030. 40.030. O terceiro prêmio, 67.531. 67.531. Segundo prêmio, 77.694. 77.694. O primeiro prêmio, 16.821. 16.821. 16.821. E hoje, segunda-feira, também com o sorteio da Loto Mania, acumulada em 9 milhões e 300 mil reais, e da Super 7, acumulada em 5 milhões de reais. 9 horas e 20 minutos, 9:20, Marau, temperatura neste momento está em 7 graus, temperatura de 7 graus. Que prazer estarmos juntinhos ao vivo aqui nos 107.7 e também em nossas plataformas digitais, em nossos canais digitais. 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Uma feliz semana para todos nós na Semana Nacional da Família.
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6: 8 graus.
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1: Muito bem, gente. 9:25. 9:25. Agora estamos com 8 graus. Temperatura que sobe um pontinho, dá um pulinho a mais a temperatura nesta super manhã de segunda-feira, dia 10 de agosto. Agora estamos com 8 graus de temperatura. 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Muito bom dia para você, muito bom dia para você que adora preparar um bom feijão. É isso mesmo. Bom dia para você que adora preparar um bom feijão. Você tem o hábito de jogar fora a água da primeira fervura do feijão? É. Você tem o hábito de jogar fora a água da primeira fervura do feijão? Será que fazendo isso estamos perdendo algumas vitaminas ou proteínas do feijão? Será que fazendo isso podemos estar perdendo aí algumas vitaminas ou proteínas do feijão? Você que me acompanha agora, você que tem o hábito de fazer um bom feijão aí caprichado no mais, né? Um feijão aí é muito bom, né? E no inverno melhor ainda. Você tem o hábito de jogar fora a água da primeira fervura do feijão? Será que isso a gente pode perder alguma vitamina ou proteína do feijão? Resposta para você logo mais 10h30 aqui no Temática no Saúde e Bem-Estar, hoje com a presença da nutricionista Ana Daniela Carnelieto. Seguimos com a temática porque agora está chegando por aqui a Kátia Valente na sua super manhã de segunda-feira com o que vai acontecer pela frente aí nos próximos dias com o tempo.
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1: 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Kátia Valente, bem-vinda nessa super manhã de segunda-feira.
2: Olá, amigos e caros ouvintes. A semana começa, assim como no final de semana, com a presença de uma massa de ar de origem polar, que garante uma segunda-feira com o tempo firme, com a presença do sol, pouca variação de nebulosidade e com frio típico de inverno. O dia começou aí com temperaturas baixas, até com algumas geadas aqui em áreas da nossa região. A expectativa é que, ao longo das próximas horas, tenha a presença do sol, os termômetros vão subindo, não é muito, vão oscilar na faixa dos 14, 15 graus em média, ou seja, hoje a sensação segue sendo de frio, os ventos são bem fracos, mas são, sopram, né, do quadrante sul, é aquele ventinho mais frio. Na terça-feira o dia começa também com temperaturas mais baixas, até tem chance de alguma geada bem mais isolada aqui por aqui. Não dá para descartar essa chance, mas na maior parte da região as temperaturas já ficam na faixa dos 4 a 6 graus. Ao longo da tarde, a temperatura sobe um pouco. Ela vai chegar a casa de 13 a 15 graus. Não é muito, mas consegue subir um pouquinho. A questão é que a nebulosidade também começa a crescer. Em altitude, nós já temos os ventos soprando do quadrante norte-noroeste em altitude, trazendo ar mais quente e úmido. E isso vai voltar a alimentar as áreas de instabilidade. Então, entre a tarde e a noite, já podemos ter pancadas de chuva, até mesmo com trovoadas por aqui. Mas é na quarta-feira que as chuvas podem ser mais expressivas, acompanhadas de novos temporais. Com a previsão do tempo, Kátia Valente.
1: Obrigado, Kátia. Boa semana para ti. Agora são 9h31, temperatura de 8 graus. 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
1: No Temática, você, Eduardo Serri.
3: Na inauguração do Centro Dia da Pessoa Idosa, acontece hoje pela manhã. E eu vou conversar agora com a secretária de Desenvolvimento Social de Marau, Adriela Balotin Taim, cuja pasta é responsável por esse local, né, Adriela? Bem-vinda à nossa programação.
4: Bom dia a todos os ouvintes. Com certeza é uma alegria hoje poder fazer a inauguração desse Centro Dia aqui no nosso município de Marau, porque sabemos da importância deste equipamento que passará a atender os nossos idosos na questão do acolhimento, do cuidado, mas principalmente da proteção e do bem-estar.
3: Vamos falar um pouquinho rapidamente então sobre as atividades que vão acontecer aqui. Dando uma olhada, eu vi umas coisas muito legais, tem uma horta lá no fundo para eles participarem e tudo mais.
4: Então, como aqui nós temos o centro de convivência na parte superior e o centro dia na parte inferior do prédio, nós vamos fazer alguns projetos interligados. A horta é uma iniciativa também deste projeto, no qual o Centro de Convivência do Idoso e o Centro Dia farão juntos. Porque no Centro de Convivência do Idoso nós teremos aquele público que tem autonomia, idosos com autonomia. E no Centro Dia, idosos com grau 1 e 2 de dependência, ou seja, com uma dependência um pouquinho maior. Então contaremos e faremos esta integração de uma forma muito especial.
3: Os trabalhos já começam hoje mesmo? E quantas pessoas nós temos inscritos e também quantas pessoas estão na equipe aqui do Centro Dia?
4: A equipe é uma equipe de referência que precisa ser composta por psicólogo, atendente social, terapeuta ocupacional, atendente de idosos e coordenador do Centro Dia. Toda a equipe, assim como uma copeira e uma sanificadora, toda a equipe estará aqui e os serviços iniciam no dia de hoje, então, para todos os idosos que estarão aqui das 7 da manhã às 18 da tarde, alguns no turno da manhã, outros no turno da tarde, conforme a necessidade da família.
3: Obrigado, viu, secretária Adriela Balotin Tonin. Parabéns por essa iniciativa também. Conosco aqui a prefeita Naura Bordignon e o vice-prefeito Vilmo Zanquim. Naura, bem-vinda à nossa programação. Quero que tu fale um pouquinho sobre a importância dessa inauguração para a nossa comunidade marauense.
5: Olá, bom dia, Eduardo. Bom dia a todos os ouvintes, a nossa comunidade marauense. Com certeza, esse projeto que é pioneiro, que era também um compromisso de campanha, eu e o Vilmo assumimos na condição de candidatos, hoje se tornando real, com o apoio do governo do estado do Rio Grande do Sul, que também disponibilizou recursos para que esse sonho, esse projeto pudesse estar se tornando real hoje, a partir da inauguração e do início dos atendimentos aqui, né? Importante lembrar, a secretária falou bem, a equipe toda está passando por treinamento, capacitação desde a semana passada e hoje fica pronta, preparada para o acolhimento, para o atendimento e dar a vida, né, a esse novo serviço que o município de Marau passará a contar. E a importância, a relevância está justamente nessas questões de grau de dependência que muitos idosos no nosso município possuem e que muitas vezes, pela rotina das famílias sempre muito puxada, poderão então ter a tranquilidade de deixar o idoso aqui nesse espaço, num turno ou no outro, tendo então esse cuidado, essa atenção por parte de um serviço público do município.
3: Obrigado, Naura, pela tua atenção. Vou conversar também com o secretário de Desenvolvimento Social do Estado, o Gustavo. Vamos ver se eu vou lembrar o teu nome difícil. Gustavo Sbaganizi. Se eu tiver errado, você me corrige. Bem-vindo.
6: Não, errou feio. Tudo bem? Bom dia. Não, é Segabinazi, mas tem o Saldanha ali no final para... Mas é Gustavo, tá? Já me sinto em casa aqui em Marau. Esse centro-dia que a gente inaugura aqui hoje é um dos investimentos que nós temos no município. Nós também temos um novo CRAS em construção já. E é uma satisfação a gente ver um investimento de uma política que foi pensada no nosso governo, né, visando se manter os vínculos familiares das famílias mais vulneráveis, né? E hoje a gente está com esse espaço bonito, acolhedor, né, e já com a comunidade, os trabalhadores contratados, capacitados para trabalhar com uma população idosa que a secretaria selecionou. É um espaço para que o idoso possa ter o seu lazer, ter também as suas necessidades de saúde observadas, né, e principalmente que esteja aberto para cuidar, né, acolher esse idoso no horário laboral, fazendo com que a família que tem a necessidade de se ter um espaço como esse para cuidar do idoso que tem em casa, ou com pai, mãe ou avó, no final do expediente possa levar esse idoso de novo para casa, fazendo com que os vínculos familiares não se rompam.
3: Só vamos passar o endereço certinho aqui do Centro de Dia para o pessoal que não sabe.
5: É aqui no bairro Jardim do Sol, na parte inferior do Centro de Convivência do Idoso. Então, quem quiser vir, um ponto de referência que as pessoas encontram é o ESF da São Pelegrino. Então é na parte inferior.
3: Devolvendo a programação da emissora, diretamente da unidade móvel, na inauguração do Centro Dia da Pessoa Idosa, repórter Eduardo Serri. 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
1: 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Postos Marau Norte e Marau Sul, aqui a nossa inspiração é você. 20 para as 10 da manhã, 8 graus, estamos com você aqui no Temática, sempre com muita honra. E você com a gente também, interagindo pelo nosso WhatsApp, que é o 99979-7515. Que prazer estarmos juntinhos ao vivo aqui nos 107.7 e também em nossas plataformas digitais. 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Que prazer, hein?
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1: 18 para as 10 da manhã, com 8 graus de temperatura em Marau. Falecimento. A funerária marauense, juntamente com o esposo Francisco, em memória, filhos Lourdes, Helena, Leda, Maria, Neuza, Oscar, Osmar, Ademar, genros, noras, netos, bisnetos, tataraneto, lojas Kibe, Panaroto Modas, Maria Maestre, participam o falecimento de Belésia Zanini Maestre, ocorrido ontem aos 93 anos. O corpo está sendo velado na Capela B do Cemitério Municipal de Marau. Celebração de despedida acontece hoje às 3 horas da tarde e em seguida sepultamento no Cemitério Municipal de Marau. Comunicamos o falecimento de Belésia Zanini Maestre, ocorrido ontem aos 93 anos.
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0: 8 graus.
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1: Agora 15 para as 10 da manhã, 15 para as 10, Marau, temperatura de 8 graus. 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
13: Beneficente. No sábado, dia 15 de agosto, no Grêmio Esportivo Liberdade, em Marau, acontece o 37º Baile da Saudade. Vai ter jantar do restaurante Zancan, apresentação de Douglas Carraro e baile com La Constância. O valor dos ingressos será revertido para entidades assistenciais de Marau. Tradicionalismo. No sábado, dia 15 de agosto, no CTG Felipe Portinho, acontece a 28ª Ronda Jovem. Vai ser a partir das 7 horas da noite, com a apresentação dos casais posteiros, jantar e animação com o Tcheguri. Ingressos com os posteiros. Rosana Costanaro, para a tua Rádio Alvorada.
1: Ok, obrigado, Rosana, pelas informações. Agora faltando 12 para as 10 da manhã, 12 para as 10, com temperatura de 8 graus neste momento. 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Faltando agora 9 para as 10 da manhã, 9 para as 10, Marau, temperatura de 8 graus. Bom dia para você que adora preparar um feijão aí. Para você que está preparando de repente um feijão para hoje, ao meio-dia. Então aí, que você seja muito feliz no seu prato, né? Que hoje o feijão aí é um dos pratos mais deliciosos e amados pelo brasileiro. E a questão é a seguinte: você tem o hábito de jogar fora a água da primeira fervura do feijão? É. Você tem o hábito de jogar fora a água da primeira fervura do feijão? Será que fazendo isso a gente perde algumas vitaminas ou proteínas do feijão? Será que agindo dessa forma, ou seja, colocando a água da primeira fervura do feijão fora, será que a gente está perdendo com isso algumas vitaminas ou proteínas do feijão? Muito bem, resposta logo mais, 10h30 aqui no Temática, no Saúde e Bem-Estar, hoje com a presença aqui da nutricionista Ana Daniela Caneleto, que mais uma vez responde a perguntinha do nosso ouvinte, que está com a gente interagindo pelo nosso WhatsApp, que é o 999-79-7515. Muito obrigado a você que interage com a gente, também com as perguntas para o Saúde e Bem-Estar. Lembrando também que o nosso WhatsApp, ele está aberto aí para sugestões de pauta, informações, e a você que já tem na sua agenda, muito obrigado e parabéns a você, porque em muitas oportunidades você também pode ser nosso repórter, tendo na sua agenda o nosso WhatsApp, que é o 999-79-7515, tá certo? Então, faltando 7 para as 10 da manhã, 7 para as 10, estamos agora com 8 graus de temperatura. Muito bom dia para você que nos acompanha ao vivo aqui nos 107 pontos. Aliás, que prazer, né? Que prazer estarmos juntinhos ao vivo aqui nos 107.7 e também em nossos canais digitais. 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

0: Faltando 4 para as 10 da manhã, 4 para as 10, Marau, temperatura de 8 graus. 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Alguns dos principais destaques da sua supermanhã de segunda-feira, 10 de agosto de 2026. Declaração do imposto sobre imóveis rurais pode ser feita por internet. Aqui falamos de economia. Declaração do imposto sobre imóveis rurais pode ser feita por internet. Jovens negros do Rio e da Bahia recebem bolsa para estudar no exterior. Relógio da longevidade é tema do caminho da reportagem. Redes sociais ajudam a despertar interesse por livros, diz escritora. Ainda, temos aqui em destaque, nesta manhã, Nunes Marques destaca segurança das urnas e ações de transparência do TSE. Nunes Marques destaca segurança das urnas e ações de transparência do TSE. Rio Grande do Sul contabiliza cerca de 2,6 mil desalojados após tempestades dos últimos dias. Temperatura média da superfície do mar atinge novo recorde em julho. Também destaque nesta manhã, direitos humanos, polícia registrou cerca de 783 mil atendimentos especializados à mulher em 2025.
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As chuvas excessivas, os ventos fortes e o granizo registrados na segunda quinzena de julho provocaram perdas expressivas na agropecuária gaúcha, atingindo 30 mil propriedades rurais em 101 municípios e resultando em 143 mil toneladas de perdas nos principais grupos produtivos, segundo o balanço da Emater RS Ascar. Entre as principais culturas afetadas estão o tabaco, com 40 mil toneladas perdidas, o trigo, com 19 mil toneladas, e a canola, com quase 8 mil toneladas. Na pecuária leiteira, mais de 2 milhões de litros deixaram de ser comercializados em razão dos efeitos do temporal. A análise da empresa de assistência técnica mostrou que houve ainda danos à infraestrutura, incluindo 18 mil quilômetros de estradas vicinais afetadas, o que prejudicou o escoamento da produção e o acesso a serviços essenciais. Na área de concessão da CE Equatorial, 26.496 consumidores seguem afetados pela falta de energia elétrica. No total, são 2.353 interrupções e 470 equipes estão tentando resolver os problemas causados pelo último episódio de ventos fortes, que começou ainda no dia 6. De acordo com a CE, Santo Antônio da Patrulha é a cidade com mais clientes sem o serviço. Já na área de concessão da RGE, são 2.859 consumidores afetados, com 160 ocorrências. A empresa tem 320 equipes atendendo os problemas na rede. Tudo parece impossível até que seja feito. 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Tempestades causadas pela passagem do tufão Dolphin por Xangai, a segunda maior cidade da China, causaram enchentes e o cancelamento de quase

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0: Próxima edição às 11 horas.
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6: Agora são 10 horas e 5 minutos, Marau com 8 graus de temperatura. Falecimento. A funerária marauense, juntamente com o esposo Francisco, em memória, filhos Lourdes, Helena, Leda, Maria, Neuza, Oscar, Osmar, Ademar, genros, noras, netos, bisnetos, tataraneto, lojas Kibe, Panadoto Modas, Maria Maestre, participam o falecimento de Delésia Zanini Maestre, ocorrido ontem aos 93 anos. O corpo está sendo velado na Capela B do Cemitério Municipal de Marau. Celebração de despedida acontece hoje às 3 horas da tarde e em seguida sepultamento no Cemitério Municipal de Marau. Comunicamos o falecimento de Delésia Zanini Maestre, ocorrido ontem aos 93 anos.
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1: José Maculan.

0: repente.
1: Agora são 10:10 da manhã, 8 graus. Seguimos por aqui.
0: Termine por falta de amor.
1: Seguimos por aqui vivendo a Semana Nacional da Família. Viva a nossa família maranhense, viva a nossa família gaúcha e viva a nossa família brasileira.
0: Que nenhuma família se abrigue.
1: 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Marau, temperatura de 8 graus, que informa a temperatura aqui no Temática, nesse horário, meus amigos da clínica Dr. Henrique Perim Urologia. 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
1: No Temática, Rosana Costenaro.
3: O nosso assunto agora é tradicionalismo. Vamos falar sobre os festejos Farroupilhas 2026, programação que deve se iniciar em breve, ainda nesse mês de agosto, e deve seguir até o dia 20 de setembro. Estou recebendo aqui os homenageados desse ano de 2026 do município de Marau, representando o CTG Felipe Portinho, a prenda Farroupilha escolhida, a Antonella Zancanaro Bergonci e o patrão. Trono dos festejos, o Sidney Antônio Richter. Sejam bem-vindos, Antonella, bom dia.
4: Bom dia a todos ouvintes, bom dia a todos da rádio. É muito gratificante estar aqui, né, falando sobre um assunto que, para nós, para mim e para o Sid, eu acho que é uma honra mesmo estar falando sobre esse assunto aqui na rádio.
3: Agora, Cid já é aqui uma prata da casa, né? Já está acostumado aqui com os nossos microfones. Seja bem-vindo e que alegria, né? Poder representar também o município de Marau e nesses festejos, nessa programação que é tão bacana.
5: Com certeza. Bom dia, Rosana. Bom dia aos ouvintes. Fiquei muito feliz quando o CTG me escolheu. Eu estou no CTG, vai fazer 26 anos. Entrei lá nos anos 2000 ali, pouquinho mais, um pouquinho menos, não sei precisar bem certo a data. E desde então represento o CTG Felipe Portinho em rodeios, em festivais, em todos os palcos aí que a gente vai declamar ou cantar. E para mim fiquei surpreso, né, com essa indicação, sou o mais novo a ser patrono. CTG Felipe Portinho tem uma história pioneira, então acredito que lá tenha bastante gente para eles escolher, e fiquei muito feliz esse ano em ser o agraciado.
3: Com certeza pelo teu trabalho, né, de declamação, especialmente também como cantor, né, Cid, você representa muito bem tanto o CTG Felipe Portinho como também o nosso município, já teve dezenas, né, de prêmios, então isso realmente nos enche de orgulho.
5: Sim, eu fico muito feliz, isso é uma dedicação que eu venho há anos aí me dedicando, tanto como cantor, como declamador, e também, às vezes, sendo radialista aqui da rádio também, né? Fico muito feliz representando todo o município e todas as entidades que a gente está envolvido nesse decorrer aí dos anos.
3: Agora vamos contar um pouquinho da história da Antonella. Antonella, conta pra gente como é que é a sua trajetória junto à entidade do CTG Felipe Portinho.
4: Então, a minha trajetória, né, iniciou quando eu ainda estava na barriga da minha mãe, né? Que a minha avó e o meu avô trouxeram a minha mãe para a entidade, né, CTG Felipe Portinho. E assim, a minha mãe foi construindo a história dela, né? E com isso, ela com certeza me passou o legado dela durante toda a gestação dela, que ela ia em rodeios, eu ia junto com ela. E quando eu nasci também, nos meus primeiros 15 dias, eu já fui pro Enartinho aqui em Marau. Então, tipo assim, foi muito rápido o meu contato com o tradicionalismo. E assim, eu só segui, né? Atualmente, né, eu sou professora da Dente de Leite do CTG Felipe Portinho, também sou professora de outra entidade no município de Nova Alvorada, danço na invernada adulta do CTG Felipe Portinho, então eu comecei lá na Dentinho, onde minha mãe criou, né, digamos assim, a Dentinho no CTG Felipe Portinho, então eu iniciei lá com outros professores. E assim eu fui caminhando, né? Então, o meu forte atualmente no tradicionalismo realmente é a dança, que é o que mais me move, né? E me faz querer ter o prazer de estar dentro do CTG Felipe Portinho. Porque lá, ontem, nós falando de pertencimento, a gente pertence ao CTG Felipe Portinho. Os CTGs são famílias, mas nenhum é como o CTG Felipe Portinho. Então, é uma honra realmente representar tanto o CTG Felipe Portinho, mas também representar o tradicionalismo, né? A cultura gaúcha para o nosso município de Marau.
3: E para quem não sabe, ela é filha da Madeline Zancanaro, né? É bom dizer, porque a Made, ela é uma grande professora, né? E ela orienta muita gente em toda a região, né? Nesse setor do tradicionalismo. Então, é realmente uma referência também. Que legal, né? Ter esse baita exemplo dentro de casa, né?
4: Sim.
3: Agora, vamos falar sobre os festejos Farroupilha nesse ano com o tema Herança Jesuítica Guarani, 400 anos cultura e tradição. Eu gostaria que vocês falassem um pouquinho desse tema, né, do que será tratado, então, nessa programação dos festejos em Marau.
5: A gente vai trabalhar em cima desse tema, que esse tema ele é um tema estadual, né, é de todo o estado. Daí as cidades focam no que vão fazer na parte regional aqui. 400 anos das missões, isso é uma história muito extensa, nós vamos ter muito o que falar no decorrer desses festejos, pois é um tema que envolve muita coisa, né? Revoluções, a parte das etnias. Hoje, no modelo atual, a região missioneira é uma região que exporta muito artistas, principalmente músicos, gaiteiros muito bons, cantores muito bons. Então a gente vai ter muita coisa para falar nesses festejos da herança jesuítica Guarani, sem falar das questões dos padres, da catequização dos índios e todo esse sistema aí, a gente vai trazer tudo para expor nesses festejos aí.
3: Agora nós temos na programação, ela já iniciando nesse mês de agosto. Vamos explicar aqui, por favor, Antonella, o que que vocês vão ter de programação aqui no município de Marau, o que está sendo pensado?
4: Então, a programação é um pouco extensa, né? Então, acho que não vai dar para citar todas, mas vocês podem acompanhar a gente no nosso Insta das Festejos Farroupilhas 2026. Então, vai iniciar os nossos compromissos no dia 30 de agosto e vai se estender até o dia 20 de setembro, onde acontece o desfile Farroupilha, né? Ali na avenida, que é um dos maiores eventos durante os festejos Farroupilhas mesmo. Então vocês podem acompanhar lá, já está postado o cronograma com todas as datas e todos os eventos que vai ter.
3: E eu tenho que perguntar algumas coisas, do tipo o seguinte: vai ter como acampar no parque? O pessoal sempre nos pede isso, todos os anos a gente tem que pedir para vocês também.
5: Olha, eu não sei te dizer, tá? Mas eu acho que sim. Isso vai ser com o pessoal, com o presidente Valdecir, que é o presidente dos festejos. Ele que vai saber dizer bem certinho. Eu sei que vai ter tiro de laço, aquela coisa toda, as provas campeiras lá, então eu imagino que dê para acampar sim, mas é só um achômetro aí, tem que ver com o pessoal lá mesmo.
3: Eu sei que o pessoal gosta, né, de viver esse momento dos festejos de uma maneira diferenciada, né, então tem que ter o costelão, que o pessoal gosta de fazer nesse período, né, e eu sei que também todas as entidades do município de Marau, não só o CTG Felipe Portinho, se envolvem nessas atividades, não é mesmo?
5: Sim, inclusive falando em costelão, no dia 5 de setembro acontece no CTG Sentinelas do Pago o costelão fandango, que já é tradicional. Lá vai acontecer então a posse da prenda farroupilha e do patrono desse ano.
3: Dia 5 de setembro, então vocês serão empossados.
5: Isso aí, já teve agora um jantar onde fomos apresentados, né? Mas lá vai ser a posse oficial.
3: Perfeito, gente. Eu gostaria que vocês falassem um pouquinho da expectativa e fizessem o convite para que a população marauense se envolvesse, até pessoas que talvez não são tanto ligadas ao tradicionalismo, né, mas que se envolvessem com essa programação.
5: A expectativa é muito grande, pois a gente vem acompanhando os festejos aí no decorrer dos anos e sempre o pessoal está dando um passo à frente, né? Seja na programação, na elaboração de temas, nas visitas em escolas, empresas, instituições. E fazer um convite para todo mundo aí, segue o Instagram dos Festejos Farroupilhas, ali tem toda a programação, vai ter culinária, vai ter músicas, apresentações, e a gente vai estar lá esperando todos vocês de braços abertos aí, e falando um pouco sobre a cultura gaúcha.
3: Muito obrigada, Antonella, sucesso, que seja um bom reinado para você, né, nesse momento que é tão importante de representação aqui do município de Marau.
4: Muito obrigada, então. Como eu disse antes, é uma honra mesmo representar o nosso tradicionalismo no município de Marau. Com certeza eu e o Cid vamos planejar muito bem sobre tudo que nós vamos querer, a gente vai querer demonstrar, né, da nossa cultura gaúcha para todo o município de Marau, porque com certeza o município de Marau é acolhedor e vai nos acolher muito bem em todos os lugares que a gente passar.
3: Obrigada, Cid, sucesso, uma boa trajetória.
5: Obrigado e esperamos todo mundo nos festejos Farroupilhas 2026.
3: Tá aí, então, falando um pouquinho dessas atividades que vão iniciar agora dia 30 de agosto, seguir até o dia 20 de setembro, que é de fato, né, o nosso feriado gaúcho aqui, com atividades que vão se estender pelas entidades e também no Parque Lauro Recer e Bortolom. Osana Costanaro para a programação da emissora.
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1: 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Maior temperatura de 8 graus, que informa a temperatura aqui no Temática. 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
9: 10 horas e 31 minutos.
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1: Muito bem, gente. Agora 26 para as 11. Barão, temperatura é de 9 graus por aqui. 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

0: 25 para as 11, 9 graus, saúde e bem-estar. Hoje com mais pergunta no ar. Olha, eu fico realmente muito feliz quando o ouvinte vem com a gente, interage, pergunta, tira suas dúvidas. E o nosso WhatsApp aqui sempre bombando, um canal imenso, aberto para você estar com a gente. Nosso WhatsApp que é o 999797515. Hoje, então, com mais perguntas, nossa ouvinte, a Ivete, revela para a gente sobre o preparo do feijão. Diz ela o seguinte: na minha casa, continuo com o hábito que vem da minha bisavó. Não é da avó, é da bisavó. Sempre jogo fora a água da primeira fervura do feijão. Sempre jogo fora a água da primeira fervura do feijão. E aí eu pergunto, isso pode representar perda de alguma vitamina ou proteína? Resposta com ela. Bem-vinda aqui outra vez. E orientações também, né? Além da informação da resposta, sempre também com orientações para a gente. Nossa nutricionista Ana Daniela Canileto. Bom dia, bem-vinda hoje, segunda-feira, com a gente.
1: Bom dia, Maculã. Bom dia, ouvintes. E uma segunda-feira linda, né?
0: Maravilhosa. Fria. Estamos com 9 graus agora. 9 Jesus. Graus, né?
1: Ai,
0: tudo
1: ai.
0: Bem contigo? E hoje uma semana muito especial, né? Hoje começamos a Semana Nacional da Família. Então que a nossa família maranhense, gaúcha brasileira, seja muito feliz, com certeza.
1: E abençoada,
0: né? E abençoada, principalmente, com muita saúde. Bom, e aí, a nossa ouvinte?
1: Então, a Ivete, né?
0: Isso.
1: Ela tá certa. Por um lado, ela tá certa. E é? A Bisa também tava. Sabe, Maculã, que muitas coisas que os nossos avós, bisavós faziam, acabaram se perdendo. E eles faziam sem saber o porquê, na verdade. Tá? Mas estavam certos. E a gente foi perdendo o hábito. Ah, praticidade. Pega, taca o feijão na pressão e era isso. E não é bem assim, tá? Então, sim, Ivete, a gente não... na verdade, a gente não vai perder nada. Tu tá correta, né? De fazer isso. Qual seria o ideal quando faz esse processo aí, tá? Pega, ferve e ferve por uns 15 minutos. Vai sair aquela espuma, né? Vai ficar bem espumoso. Aí joga fora... aliás, ferve 15 minutos, deixa ali por uma hora ainda, depois joga fora a água, lava o feijão e volta para cozinhar. Esse seria o ideal. Mas ferver e colocar a água fora, né, e continuar fervendo ali também pode ser, tá? O ideal seria só uma hora, tá? Então, assim, e tem outra questão que... muita gente faz, que eu prefiro, que é deixar o feijão de molho, né? Então, deixa ele de 8, pelo menos 8 horas.
0: Da noite pro
1: tá?
0: dia?
1: Isso aí. Aí, joga a água fora, joga... tem uns que ficam boiando ali, esses aí estão podres, tá? Então, já joga fora. E daí, tu pega, lava, joga a água fora, lava e coloca a cozinhar. Eu, particularmente, prefiro assim. O caldo me parece que fica melhor e tal, né? E por que fazer isso? Primeira coisa é no bolso.
0: No bolso?
1: O bolso das pessoas. Porque diminui o tempo de cozimento. Né? Então, se eu deixar de molho, vou diminuir o tempo de cozimento, vou gastar menos. Já é uma boa, né? Outra coisa. Reduz os fitatos, que são antinutrientes. O que acontece? Os fitatos, eles interferem na absorção dos nutrientes, tá? Então, o feijão, ele tem muito ferro e muito cálcio. O fitato, se, né, em grande quantidade, ele vai diminuir a absorção desses nutrientes no nosso corpo. E isso é ruim. Então, eu deixando de molho, vou diminuir, tá? Diminui também os oligossacarídeos, tá? Que são açúcares... E aí, o que mais tem é o feijão preto e o feijão carioca, tá? São os piores, assim. Por quê? Já ouviu falar, Maculã? Acredito que sim. Talvez até em ti mesmo. Que, eu como feijão e fico estufada, me dá muitos gases, né? Em função desses oligossacarídeos, que daí eles fermentam no nosso organismo, junto com as bactérias que tem ali, e formam esses gases. Então, eu deixando de molho, eu vou diminuir esses oligossacarídeos, consequentemente, vou ter menos gases.
0: Olha, o ouvinte está com a gente pelo WhatsApp aqui, muita gente colocando de que sempre deixa de molho da noite para o dia, né? Tipo lá 8 da noite, já coloca no molho, no dia seguinte, tira a água,
1: isso.
0: Põe água de novo e põe ferver.
1: Perfeito. Mas ainda, o ideal, tá, gente? Não é, não é regra também. É tirar essa água, trocar essa água algumas vezes, sabe? Durante as 8 horas ali.
0: Ah, então, de molho?
1: Isso aí.
0: Trocar água do molho.
1: Trocar água do molho durante esse período que vai ficar ali.
0: E depois trocar água da primeira fervura.
1: Ou um ou outro pode ser feito. Se não deixou de molho, né, de um dia para o outro, aí faz essa técnica do ferver e tirar a água. Tá? Não necessariamente os dois. Pode fazer um só.
0: Um só?
1: Uhum.
0: Então, se deixar de molho durante a noite...
1: Não precisa ferver.
0: Não precisa ferver, ou não jogar fora a primeira fervura.
1: Isso. É, não joga fora, né? Ferver, vai ter que ferver. Não precisa jogar fora a primeira fervura. E se esqueceu de deixar de molho, aí faz a fervura,
0: faz a
1: joga
0: fervura,
1: fora.
0: 15 minutos aí, depois joga fora a água aí.
1: Isso aí. Tá? E o molho, o demolho ali, né, que a gente chama... Pode ser ou em temperatura ambiente, porque afinal somos uma geladeira, né? Quando tá mais friozinho, assim, pode ser em temperatura ambiente. Quando tá mais quente, então coloca na geladeira.
0: Qualquer variedade de feijão, se faz isso?
1: Qualquer variedade, tá? E, na verdade, as leguminosas, assim. Até a lentilha seria o ideal.
0: Lentilha também?
1: Né? Grão de bico, lentilha, todos eles... Porque eles têm aquela... O grão de bico, por exemplo, tem aquela película que ela vai gerar muitos gases. Então, o ideal é deixar de molho, tirar aquela película e daí sim cozinhar. Né? Então, é isso aí. E só outra coisa... assim, usar temperos ajuda a melhorar a digestão também. Então, o louro, ele entrou, na verdade, no feijão, não... Ah, nossa, fica gostoso com feijão. Ele entrou mais por melhorar a digestão.
0: Uhum.
1: Olha que interessante.
0: A sua ouvinte aqui coloca o seguinte. Bom dia, tudo bem? Olha, eu ainda pôr na geladeira para ficar mais gostoso se ficar de noite. Ela coloca na geladeira.
1: Aham. Uhum. E... É que daí, ou com dia frio não precisa, né? Uhum. Colocar na geladeira. Mas se for um dia mais quente, precisa sim, porque ele fermenta, né? E daí pode apodrecer.
0: Mesmo então, na água, não?
1: Isso. E assim, ó, na água, exatamente. Uhum. Mesmo trocando ali, ele pode apodrecer. Gente, me fugiu agora. Continua as respostas ali, que daqui a pouco vem, Macula.
0: Não, é tranquilo. O importante é a gente consumir o feijão aí, que é uma excelente vitamina também, nosso organismo, né?
1: Então,
0: aliás, o prato do brasileiro, né? O feijão com arroz, esse não pode faltar nunca.
1: Perfeito, ele se completa.
0: Se completa, né?
1: Sabe? Então tem gente que deixa de comer o arroz e feijão. Gente, eles formam substâncias que são essenciais para o nosso corpo e que a gente não produz. Então, uhum. Arroz e feijão é fantástico. Em países mais pobres, ali tipo África e tal, o feijão é muito utilizado porque ele é muito nutritivo. Tem proteínas. Tem zinco, tem fósforo, tem ferro, né? Tem carboidrato também, que é o essencial para o nosso cérebro funcionar. Então, nos países mais pobres, eles acabam utilizando para tentar reduzir a fome, né? Olha que legal. E o que eu ia falar antes é que, assim, ó, tem artigos que mostram que até 24 horas de molho trocando a água, né? Mas, assim, acima de 8 horas já...
0: Tá tranquilo.
1: Tá bom, não precisa enlouquecer também.
0: Bom, e o bom mesmo também, né? Claro que nem todos têm um fogão a lenha, mas
1: nossa.
0: O bom mesmo é você deixar ele, né, no cozimento, fogão a lenha, fica mais tranquilo.
1: E tu sabe que as pessoas falam, não tem fogão a lenha, né? Eu lembro da avó que ela fazia. Muita gente me fala assim, ah, mas feijão de nutricionista não tem graça. Gente, o meu
0: Sério?
1: Tem graça sim, eu boto alho, eu boto bacon sim, tá? Escolho um bacon mais magrinho. Sim, sim, tem muito preconceito com isso.
0: Sério?
1: E assim, ó...
0: Feijão da nutricionista não tem gosto.
1: É, porque daí, ah, não pode botar isso, não pode botar aquilo. Eu coloco, às vezes coloco uma linguiçinha também, mas bacon, alho e cebola, gente, nunca falta.
0: Fica gostoso demais.
1: É, feijão sem bacon não tem graça mesmo.
0: A ouvinte coloca aqui o seguinte, bom, a minha nona teve 10 filhos e desde pequenininho, né, a primeira mamadeira foi o caldo de feijão.
1: É verdade, sabe que uma das primeiras coisas da introdução alimentar da Maria foi o feijão, né? E ela, meu Deus, ela é pirada por um feijão, assim, bem bom.
0: O ouvinte coloca aqui também, olha, não posso comer feijão por causa da minha gastrite. Será que tem algo a ver com gastrite?
1: Tem pessoas também que realmente não toleram. Aí a gente tem uma enzima que é utilizada antes da refeição ou junto com a refeição para melhorar isso aí, tá? Não posso falar o nome aqui, né? Mas
0: sim,
1: enfim, tem uma enzima que faz isso. Me chama ali no Instagram que eu comento. E porque ela fermenta. O feijão vai fermentar esses oligossacarídeos. Então, assim, forma os gases ali, intestino, estômago e piora a gastrite. Realmente tem.
0: Tem essa relação aí.
1: Tem.
0: Deixa eu ver aqui mais gente aqui colocando...
1: Tô adorando hoje.
0: Deixa eu abrir aqui a minha página aqui. Tô com o feijão na panela e botei torresmo junto. Vai fazer bem.
1: Olha, essa eu nunca vi, nunca comi.
0: É? Não? Tô com o feijão na panela e botei torresmo junto. Vai fazer bem, com certeza. Uma outra ouvinte aqui, deixa eu ver aqui. Bom dia, Maculã. E nutre sempre muito útil, duas dicas. E as comidas sobradas ou congeladas. Pede o valor e bom comer ou não. Se puder, Dandia, falar obrigado. O ouvinte quer saber mais coisas aqui, né?
1: Sugestão para a próxima.
0: Para a próxima, né? Comidas sobradas ou congeladas. Pede o valor, é bom comer ou não. Pode ser o próximo assunto, então?
1: Pode ser, perfeito. Muito obrigada.
0: Beleza aqui. Deixa eu ver mais um ouvinte aqui. Quem tem ferritina alta tem que controlar o consumo de feijão, é verdade.
1: É verdade, inclusive nós já falamos aqui, né?
0: Sim.
1: Então, e tomar um cafezinho preto depois da refeição ajuda a diminuir a absorção do ferro.
0: Um cafezinho preto depois da refeição. Maravilha, então. Te ver aqui. Beleza, então.
1: Hoje foi bastante, né, Maculã? Até a próxima,
0: Até
1: né?
0: a próxima, Porque... então, com essa dica do ouvinte sobre comidas sobradas ou congeladas, né? Até a próxima.
1: Até.
0: Valeu, boa semana para ti. 12 para as 11, estamos com 9 graus, já voltamos.
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6: 10 horas 49 minutos. 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
1: Muito bem, agora faltando 7 para as 11, chegamos no momento do balcão de empregos por aqui. Vamos lá?
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1: 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Boa sorte para você, então, na busca hoje de uma oportunidade de trabalho.
3: Para você que está em busca de empregos, o Cine de Marau tem vagas na indústria metalúrgica para alimentador de linha de produção, na indústria frigorífica para auxiliar de linha de produção, magarefe, inspetor de qualidade, cozinheiro e auxiliar de cozinha. No comércio, para representante de vendas com carro próprio e atendente de farmácia. Em supermercados, para operador de caixa, fiscal de caixa e auxiliar de padaria. Na indústria em geral, para soldador, operador de máquina, auxiliar de costura, auxiliar de rotomoldagem, trabalhador para laticínios e operador de empilhadeira 1. E em serviços, para eletricista auxiliar de manutenção, vigilante, auxiliar mecânico de manutenção, auxiliar administrativo, analista financeiro, coordenador de equipe para coleta de sucata, técnico de enfermagem, auxiliar de carga e descarga, pedreiro, servente, auxiliar de cozinha e motorista para caminhão C, além de revisor de tecidos e frentista. Lembrando que para se candidatar para as vagas, você deve ir até o Cine com o seu documento pessoal e fazer o seu cadastro para ser encaminhado para as entrevistas. O Cine fica na rua Irineu Ferlin, número 658, no centro, junto à Prefeitura Municipal de Marau. Júlia Berghetti Xavier para a tua Rádio Alvorada.
1: Ok, obrigado, Júlia, pelas informações. Faltando 4 para as 11, temperatura de 9 graus. 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
5: 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Uma mulher foi morta a tiros em Porto Alegre na noite desse domingo. Priscila Rosa da Silva, 41 anos, foi assassinada dentro de casa. O companheiro dela, 43 anos, também foi encontrado morto. Segundo a Polícia Civil, ele invadiu a casa da ex-companheira por volta das 9 horas da noite. Priscila assistia à televisão quando foi atingida pelos disparos. Em seguida, o homem se matou. Segundo a Polícia Civil, o casal manteve um relacionamento durante 19 anos. Eles estavam separados havia 6 meses. Desde então, a vítima tinha medida protetiva contra ele. O caso está sendo investigado pela 2ª Delegacia Especializada no Atendimento à Mulher de Porto Alegre. O crime é o 46º feminicídio ocorrido neste ano aqui no Rio Grande do Sul. O voto em trânsito para as eleições de 2026 pode ser solicitado até o dia 20 de agosto. A modalidade permite que cidadãos que planejam estar fora do seu domicílio eleitoral durante o pleito garantam o direito ao voto. As solicitações podem ser feitas de forma online pelo site do Tribunal Superior Eleitoral ou em qualquer cartório eleitoral. No Rio Grande do Sul, além de Porto Alegre, as cidades com possibilidade de voto em trânsito são Alvorada, Cachoeirinha, Canoas, Caxias do Sul, Gravataí, Novo Hamburgo, Passo Fundo, Pelotas, Rio Grande, Santa Cruz do Sul, Santa Maria, Sapucaia do Sul, São Leopoldo e Viamão. 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Um terremoto de magnitude 7,4 atingiu a Colômbia na manhã desta segunda e deixou feridos e causou destruição em cidades do país. O tremor chacoalhou a capital, Bogotá. O tremor ocorreu em San José del Palmar, no oeste colombiano, segundo a Agência Geológica dos Estados Unidos. O epicentro ocorreu a cerca de 230 quilômetros de Bogotá e a cerca de 150 quilômetros de Medellín e de Cali. A governadora de Chocó, o estado mais atingido, afirmou que o terremoto causou uma destruição significante e deixou feridos, porém não especificou quantos. Núbia Carolina Córdoba disse estar preocupada com réplicas e que está avaliando os danos. 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
1: 11 horas, 5 minutos, Marau, temperatura em 9 graus. Falecimento. A funerária marauense, juntamente com o esposo Francisco, em memória, filhos Lourdes, Helena, Leda, Maria, Neuza, Oscar, Osmar, Ademar, genros, noras, netos, bisnetos, tataraneto, lojas Kibe, Panaroto Modas, Maria Maestre, participam do falecimento de Delésia Zanini Maestre, ocorrido ontem aos 93 anos. O corpo está sendo velado na Capela B do Cemitério Municipal de Marau. Celebração de despedida será hoje às 3 horas da tarde e logo em seguida sepultamento no Cemitério Municipal de Marau. Comunicamos o falecimento de Delésia Zanini Maestre, ocorrido ontem aos 93 anos.
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0: 11 horas, 9 minutos, Marau, temperatura de 9 graus. Que honra estarmos vivendo juntinhos a Semana Nacional da Família. Viva a nossa família marauense, viva a nossa família gaúcha, viva a nossa família brasileira.
1: Família, se abrigue debaixo da ponte, que ninguém interfira no lar e na vida dos dois.
0: Segunda-feira, dia 10 de agosto, hoje em destaque é o Dia Internacional do Biodiesel e também o Dia Nacional da Solidariedade Cristã. E hoje a igreja celebra São Lourenço, é o santo que foi assado na grelha. Sabia disso? É, São Lourenço foi o santo que foi assado na grelha. São Lourenço, diácono, patrono dos arquivistas. Lourenço era diácono da Igreja de Roma, na Itália. Foi um dos santos mais venerados durante a Igreja Antiga e na Idade Média. Foi preso no tempo de Valeriano, juntamente com Sisto II. Este foi martirizado e Lourenço pediu uns dias para dar as riquezas da igreja que o prefeito da cidade queria. Dias depois, mandou ao prefeito de Roma os pobres e os aleijados que a igreja socorria. O prefeito pediu para Lourenço as riquezas da igreja. Dias depois, mandou ao prefeito de Roma os pobres e os aleijados que a igreja socorria. O prefeito ficou tão indignado, tão furioso, que mandou assá-lo na grelha. Sorrindo, dizia: "Volte-me para o outro lado, que deste lado já estou assado." O heróico testemunho de fé foi relembrado pelo Papa Damaso. Os chicotes, os algozes, as chamas, os tormentos, as correntes, nada puderam contra a fé de Lourenço. Foram erigidas 7 igrejas em seu louvor na cidade de Roma, demonstrando a grande devoção que ele despertou no povo. Ignora-se a data do seu nascimento e morreu em 258. Eita, Lourenço, velho, hein?

0: 11h12, Marau temperatura de 9 graus. Seguimos com a temática. 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Hora certa, 11h14, hora certa no Temática. 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E agora para você as informações do nosso
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2: Cotações de produtos agrícolas comercializados na região. O boi gordo, R$ 13,50 ao quilo vivo. A vaca gorda, R$ 11,85 ao quilo vivo. O suíno tipo carne, no preço integração, R$ 4,80 ao quilo vivo. O suíno tipo carne, no preço particular, R$ 5,02 ao quilo vivo. E o leite padrão, de acordo com a Emater, comercializado na região com o menor preço referência, em R$ 2,25 ao litro. Ana Lúcia Jacomini para a tua rádio.
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1: Muito bem, 11 horas e 21 minutos, maior temperatura de 9 graus. Que prazer estarmos juntinhos ao vivo aqui nos 107.7 e também, é claro, em nossos canais digitais. 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
2: Olá, amigos e caros ouvintes, a semana começa, assim como no final de semana, com a presença de uma massa de ar de origem polar, que garante uma segunda-feira com o tempo firme, com a presença do sol, pouca variação de nebulosidade e com frio típico de inverno. O dia começou aí com temperaturas baixas, até com algumas geadas aqui em áreas da nossa região. A expectativa é que, ao longo das próximas horas, tenha a presença do sol, os termômetros vão subindo, não é muito, vão oscilar na faixa dos 14, 15 graus em média, ou seja, a sensação segue sendo de frio, os ventos são bem fracos, mas sopram, né, do quadrante sul, é aquele ventinho mais frio. Na terça-feira, o dia começa também com temperaturas mais baixas, até tem chance de alguma geada bem mais isolada aqui por aqui. Não dá para descartar essa chance, mas na maior parte da região as temperaturas já ficam na faixa dos 4 a 6 graus. Ao longo da tarde, a temperatura sobe um pouco. Ela vai chegar a casa de 13 a 15 graus. Não é muito, mas consegue subir um pouquinho. A questão é que a nebulosidade também começa a crescer. Em altitude, nós já temos os ventos soprando do quadrante norte e noroeste em altitude, trazendo ar mais quente e úmido. E isso vai voltar a alimentar as áreas de instabilidade. Então, entre a tarde e a noite, já podemos ter pancadas de chuva, até mesmo com trovoadas por aqui. Mas é na quarta-feira que as chuvas podem ser mais expressivas, acompanhadas de novos temporais. Com a previsão do tempo, Kátia Valente.
1: Obrigado, Kátia. Boa semana para ti.
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8: Agora 28 para o meio-dia, 28 para o meio-dia. Agora estamos com 10 graus. 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Olá, professor.
9: Olá, espero encontrar todos muito bem. Hoje vamos conversar aqui um pouquinho sobre o nosso processo de hoje, o quanto ele vai desencadear em preocupações no amanhã. E nós estamos falando aqui, não são de processos judiciais, estamos falando em processo físico, o processo de degradação física. Por muito tempo, nós fomos educados assim em se preocupar com muitas coisas que estão ao nosso entorno, né? Nosso trabalho, nosso estudo, nossa família. E não que isso não seja importante, todos eles são importantes. Mas muitas vezes é ficado totalmente de lado a preocupação com esse nosso corpo físico. Então, eu queria conversar um pouco, porque hoje a gente olha alguns exames de clientes aqui na academia e são pessoas que vêm preocupadas com o seu estado atual. São pessoas com 70, 80 anos de idade e apresentam, assim, uma série de problemas de degeneração, de desgastes, perda de massa magra. Ah, mas isso, professor Benhur, é normal por causa da idade. Ela é normal. Mas também é normal você deixar de lado coisas que você poderia ajudar para reverter esse processo e fazer enquanto você ainda é funcional, sabe? Então, a gente tem primado em dar algumas orientações aqui para que a gente se atente ainda quanto jovial em o que fazer. Então, vamos entender assim, ó. O nosso corpo, ele atinge assim, uma capacidade metabólica, cardiovascular, óssea, muscular, em um pico nos 20 aos 30 anos, onde tudo funciona muito bem, tudo. E a partir dos 30 anos inicia um certo declínio fisiológico, que ele é natural do processo de envelhecimento. E dos 30 aos 50 anos é o que vai estar determinando se esse declínio vai ser suave, aí até você chegar nos 70, 80 anos, ou se ele vai ser acentuado, né? E aí você vai se encontrar com uma linha de dependência física, dependência intelectual, a demência em si. Então existem basicamente três pilares da saúde funcional, que é o que a gente tem que se assegurar enquanto a gente ainda tem vitalidade, enquanto a gente tem resistência, temos uma capacidade de se alimentar muito bem, de ir e vir. E esses pilares, eles passam assim, ó, primeiro de todos, é chamado pilar central. É exercícios de treino resistido, são trabalhos de força muscular. Professor, tu tá falando de musculação, tá falando de treino de academia? Sim, é esse mesmo. Porque a partir dos 30 anos, cerca de 3 a 8% da nossa massa muscular, ela é perdida a cada década, certo? E ele pode ser mais acelerada essa perda a partir dos 60 anos. E quando você chega lá nos 70 anos, a nossa força muscular, especialmente de pernas, da resistência abdominal, a gente vai criando aquela barriga, né? Ele é o principal fator preditivo de quedas, a perda de independência física, da velhice em si. O segundo grande pilar é a saúde cardiorrespiratória, que é a importância assim, do nosso VO2, a capacidade do nosso corpo captar oxigênio, né? E ela pode perder até 10% a cada década a partir dos 30 anos. E o terceiro grande pilar é a mobilidade, o equilíbrio, a densidade óssea, né? Então é fundamental que a gente evite a relação de perder a nossa flexibilidade, então criar aquela amplitude músculo-articular, né? Gerando então uma saúde para a nossa articulação, evitando a osteopenia, a osteoporose, né, que é o aumento assim, do risco de fraturas. Então, a dica de hoje é que a gente possa estar nos olhando, nos preocupando para esses elementos e nos preocupando para termos aqui na frente um processo de envelhecimento mais saudável. Reflitam sobre isso, pensem nisso, fiquem bem e até a próxima.
8: Valeu, professor! Benhur Soares com a gente toda segunda-feira aqui, sempre com ótimos conteúdos. Agora 20 para o meio-dia, temperatura em 10 graus. Daqui a pouquinho aqui no Temática, você fica com as informações do nosso boletim paroquial da sua supermanhã de segunda-feira, 10 de agosto. Estamos vivendo com alegria a Semana Nacional da Família. 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Já voltamos na Semana Nacional da Família.
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8: 17 para o meio-dia, Marau com 10 graus de temperatura. Falecimento. A funerária marauense, juntamente com o esposo Francisco, em memória, filhos Lourdes, Helena, Leda, Maria, Neuza, Oscar, Osmar, Ademar, genros, noras, netos, bisnetos, tataraneto, lojas Kibe, Panaroto Modas, Maria Maestre, participam do falecimento de Delésia Zanini Maestre, ocorrido ontem aos 93 anos. O corpo está sendo velado na Capela B do Cemitério Municipal de Marau. Celebração de despedida acontece hoje às 3 horas da tarde e em seguida sepultamento no Cemitério Municipal de Marau. Comunicamos o falecimento de Delésia Zanini Maestre, ocorrido ontem aos 93 anos.
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8: 13 para o meio-dia com 10 graus, hora de
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8: Por aqui sempre uma honra no Paz e Bem, Santa Alegria, Frei Laércio. Diga Paz e Bem, Santa Alegria, bom dia.
18: Bom dia, paz e bem, na Santa Alegria.
8: Semana Nacional da Família.
18: Semana Nacional da Família. Como é bom ter uma família.
8: Ah, bom demais, bom demais. É. Eu tenho até hoje pela manhã, destaquei bastante a oração da família aí, para dar um tchan, né, para nossa família marauense, gaúcha e brasileira.
18: Sim, e amanhã teremos um evento na Casa da Cultura, a Catequese está promovendo.
8: Opa!
18: O primeiro evento. Justamente para a Semana da Família. Então, não vai ter catequese. Essa semana não vai ter catequese nas famílias, nas comunidades. Vai ser uma catequese amanhã de noite, dia 11 de agosto, na Casa da Cultura. Um momento para a família, um momento de oração, de espiritualidade. Também ter algumas, não são palestras, mas uma roda de conversa para fortalecer os vínculos da família. É a primeira Semana da Família que nós vamos fazer aqui. Depois, né, vai dar certo, tenho certeza que vai dar certo, porque onde a catequese põe a mão, aí essas...
8: Ah, funciona.
18: Funciona bem. E aí, ano que vem, depois a gente vai fortalecer. Então, também, se alguém quiser se fazer presente, né, mesmo que não seja da catequese, né, estar ali com a sua família, porque a proposta é estar com a família, né, um momento para a família. E hoje é dia de um santo.
8: Pois é, Frei, é o seguinte, ó. Eu acredito que o Mário Augustinho Busnello, o Carlos Ayrton Serafim e o Jair Borba Bordin estão preocupados hoje.
18: É.
8: Sabe por quê?
18: Fala.
8: Porque hoje celebramos o dia de São Lourenço, que era diácono, um baita diácono, mas que foi assado na grelha.
18: É.
8: Mas só que eram outros tempos.
18: Sofreu um martírio, né? Ele é padroeiro dos diáconos e dos humoristas. Mas
8: é verdade. E tu viu a peleia que ele teve com o prefeito de Roma, né?
18: Aham.
8: O prefeito queria as riquezas da igreja. Tá bom, me dá uns dias que vou te levar a riqueza da igreja. Chegou lá, ó, prefeito, tá aqui os pobres, os desamparados, aqui tá aqui pra ti, ó. E o prefeito, pé da vida, né? Vou te assar na grelha, danada.
18: E aí tem a piadinha, né?
8: Não sei.
18: Na grelha, não sabe?
8: Da grelha?
18: É.
8: É que ele foi tostado de um lado e depois do outro.
18: É, e daí estavam tostando ele, martirizando, né? Grelhando. Ele foi queimado vivo. E aí ele gritou pro prefeito: pode virar de lado, que esse lado aqui já tá assado. Então ele é padroeiro dos humoristas também.
19: Barbaridade.
18: E o humor, ele é muito importante, né? Claro que São Lourenço, no momento de dor, de sofrimento, usando o bom humor, né? E o bom humor é importante pra gente levar as dificuldades da vida, né? Quando vem... Deboche é uma coisa, né?
19: É.
18: Deboche, não. Deboche tem maldade. Agora, o bom humor, mesmo no momento difícil, no momento trágico, o bom humor, ele é importante para a gente poder levar as situações da vida e superar.
19: Mas é um humor, Frei, regado com muita fé.
18: É.
19: Senão não tinha suportado tudo isso, hein?
18: Não, não teria suportado, né? E na nossa vida a mesma coisa, né? Veja, nos momentos difíceis a gente brinca, né? Mas não por deboche, a gente brinca para... Né? A gente até diz assim, ah, tem que rir para não chorar, né?
19: Nesse sentido. Essa expressão toda.
18: Que o humor dê força. E eu... Então eu vou contar uma piadinha, não sou de contar muita piada, não sou bom contador de piada, mas já que hoje é dia do humorista, e o meu pai gosta muito de piada. Quando eu vou para lá, ele sempre tem umas novas.
19: Tem que gravar umas com ele lá.
18: Tem que gravar. Aí ele sempre escuta lá e tal no YouTube e volta e meia conta. Aí ele disse que... Então uma família que tinha 10 crianças, família de antigamente, né? 10 crianças que dividiam o mesmo quarto, ó. Era mais ou menos assim, né, Maculã?
19: Nossa, mãe do céu. E não tinha cama de beliche, hein?
18: Não, era uma cama de casal, dormiam no chão. E então 10 crianças que dividiam o mesmo quarto. E aí começaram a rezar para a filha mais velha casar. Para diminuir o espaço.
19: Tá certo.
18: Né? E tá aí, reza e reza e faz novena na casa. E a filha mais velha casou. Só que em vez de 10, o marido veio morar junto.
19: Ai, rezaram tanto.
18: Não pediram certo, né?
19: É.
18: Só pediram pra ela casar, teria que ser pedir pra ela casar.
19: Mas será que pediram pro Santo Antônio?
18: Aí que tá.
19: Aí que tá o negócio, né?
18: Não, mas tinha que pedir pra ela casar e sair de casa, né?
19: É.
18: Só pediram pra casar, daí deu certo, né?
19: Claro.
18: Santo Antônio também não tem que adivinhar tudo, né?
19: Tipo assim, ó, reza pra casar. Embaixo, observação, que saia de casa. E no mais, tranquilo?
18: Tudo bem, graças a Deus, tudo tranquilo. Ah, maravilha, né? Nessa semana, então, Semana da Família, né? Cada um também agradecendo a família que tem, né?
19: Porque e as futuras famílias também.
18: Futuras famílias. Nós temos família de sangue, né? Mas também são... A gente vai encontrando na vida alguns amigos, algumas amigas que são parte da nossa família, né? Que vão se tornando
19: famílias do coração.
18: Né, isso é bem, bem comum, então também que bom ter uma família. Muito bem, então. O evangelho desse 10 de agosto, dia de São Lourenço, mártir. O Senhor esteja convosco, Ele está no meio de nós. Proclamação do evangelho de Jesus Cristo segundo João. Glória a vós, Senhor. Eu garanto a vocês, se o grão de trigo, ao cair na terra, não morrer, ficará sozinho, mas se morrer, produzirá muitos frutos. Quem tem apego à sua própria vida vai perdê-la. Quem despreza a própria vida neste mundo vai guardá-la para a vida eterna. Se alguém quer servir a mim, que me siga. E onde eu estiver, aí também estará o meu servo. Se alguém serve a mim, o Pai vai honrá-lo. Palavra da salvação. Glória a vós, Senhor. O evangelho escolhido para a festa de São Lourenço explica o sentido do próprio martírio que este e inúmeros outros santos sofreram ao longo da história do cristianismo. A morte não é o fim para quem crê em Jesus Cristo e na vida eterna. É uma passagem e uma mudança para algo muito superior, assim como o simples grão de trigo que precisa morrer para produzir muitos frutos. Assim como Lourenço, muitos outros aceitaram entregar a própria vida para seguir o Messias, estando ao seu lado na vida, na morte e na ressurreição. É por isso que temos a certeza de que esses santos estão ao lado de Deus no céu, pois o próprio Cristo nos afirmou que, por servi-lo, seriam honrados pelo Pai. Para o cristão, uma vida doada é chamada de amor, amar a Deus e amar ao próximo. Por isso, o caminho do cristão não pode ser diferente daquele trilhado por Jesus, passando pela cruz, mas com destino à esperança e à glória. Esse é o caminho da felicidade eterna. Tudo bem, então, se você está passando por um momento difícil, né, que nem São Lourenço, leve com bom humor. E como bem lembrou o Maculan, com fé. Com fé e bom humor a gente vai superando as dificuldades. Programação da Paróquia Cristo Rei de Marau, nesta segunda-feira, 19 horas, missa na Matriz. Amanhã, dia 11, 16 horas, missa no Santuário de Lourdes, missa da Promessa. E 19 horas, missa na Igreja Matriz. Quarta-feira, atendimento e confissões na Igreja Matriz durante o dia. E às 19 horas, duas missas, Matriz e Nossa Senhora Aparecida. E 19h30, missa na comunidade Santo Antônio do Planalto. E dia 12, quarta-feira, então tem o Terço das Rosas, nas comunidades Santa Rita e Guadalupe. Quinta-feira, 19 horas, na Matriz, missa da novena de Nossa Senhora Desatadora dos Nós e missa na comunidade São José dos Rice, às 19h30. Aliás, a Desatadora está tão bonita, com chuva, quinta-feira passada, com chuva, com frio, e o povo vem, participa, tem muita fé. Então, que bonito, né, participar da novena da Desatadora, e a gente vai tendo vários testemunhos de graças alcançadas. E aqueles que não podem ir, então acompanhem, façam a sua novena pela Rádio Alvorada. Também na quinta-feira, então, começa as cucas da festa de Cristo Rei. Então, os nossos festeiros já estão fazendo aí a primeira cucada da festa de Cristo Rei. Eles já fizeram um outro evento, teste, né, da cucada, agora sim, a cucada da festa de Cristo Rei. Então, já na próxima quinta-feira, com chuva, com frio, vai sair aquela cuca quentinha, gostosa. Sexta-feira, 16 horas, missa da saúde na Matriz, e é o final de semana do dízimo. Então, sexta-feira, 19h30, duas missas, Divino Espírito Santo e Santa Lúcia. Sábado, 10 horas, missa na comunidade São João do Lamaizão, com a troca da diretoria e almoço. 14 horas, missa nas comunidades São Francisco, São Paulo da Cruz e Cruzinhas. 15 horas, duas missas, São Luís da Mortandade e São João do Barroso. 18 horas, três missas. Na Matriz, solenidade da dedicação da Matriz. Então, todo dia 15 de agosto tem a solenidade da dedicação da Igreja Matriz, que ela foi dedicada pelo nosso arcebispo. Então, sábado também, essa missa bonita. 18 horas, missa na comunidade São Pelegrino e 18 horas, missa na comunidade Colinas Nova Amaral. 19 horas, duas missas, Santa Bárbara Borges e São José Operário. Domingo, 8 horas, missa na Igreja Matriz. 8 horas, missa na comunidade do Carolo, Nossa Senhora Aparecida. 9 horas, duas missas, Primavera e Santa Rita. 10h30, duas festas aí. Festa do Bom Pastor, festa na comunidade Bom Pastor, festa do Divino Pai Eterno. E 10h30, festa de São Roque na comunidade da Gruta do Rio Marau. Essas duas festas bonitas no próximo domingo. E 19 horas, duas missas, São Roque e Matriz. Ainda os avisos da nossa paróquia. Quem quiser marcar as missas gregorianas, marca na secretaria paroquial. Né? Temos as turmas para catequese matrimonial, sempre vai tendo. Então, agora já abrimos inscrição para a nova turma. Quando completa 5 casais, faz uma turma. Amanhã, terça-feira, então, o Fórum da Semana da Família, promovida pela Catequese, às 19 horas, na Casa da Cultura, um evento bonito. Então, todos os catequizandos e os pais. E assim, se a gente ama a família, a gente gasta tempo e dinheiro com a família. Então, a gente dá presente para quem a gente ama, a gente gasta dinheiro. E a gente gasta tempo, porque só presente também não vale nada, sem tempo. Amanhã é um evento que não tem custo nenhum, só precisa do tempo. Não é para o pai mandar o filho, não é para a mãe botar o filho lá na Casa da Cultura e vir buscar no final. Nem faça isso. Se ama a família, o pai e a mãe vai levar e vai permanecer. Tá? Um evento programado para a família, para tocar os corações, para fortalecer o vínculo da família. Tá bom? Não é para jogar o filho lá na Casa da Cultura e vir buscar no final. A gente, quando a gente ama, gasta tempo e dinheiro com a gente, com quem a gente ama. Amanhã é só o tempo, a gente só precisa do tempo da família. E tem a jornada vocacional dia 16 de agosto em Garibaldi, então estamos lotando 2 ônibus, tem algumas vagas, eu acho em torno de 7, 8 vagas ainda, R$50 com direito à passagem e também à alimentação. A paróquia vai custear, então, uma boa parte também para termos 2 ônibus para Garibaldi. Inscrição na Secretaria Paroquial. Um lindo dia, uma abençoada semana, paz e bem.

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4: Paz e bem, meu irmão, paz e bem.
5: Estimados irmãos e irmãs, é meio-dia. E juntos vamos invocar a bênção de Deus sobre nós, nosso alimento e nossos trabalhos. Amado Pai, que neste meio-dia o Senhor possa me preencher com a sua luz e o seu amor. Que as bênçãos provindas do seu coração infinito possam me dar forças para continuar até o fim deste dia. Fortaleça minha fé. Torne inabalável minha consciência. Inquebrantável minha vontade de servir e trabalhar. Iluminado seja meu humor e minha felicidade. Passe na frente, Senhor, com sua força e fé, em todos os caminhos que eu percorrer até o final deste dia. Que eu possa, Senhor, perceber toda a tua grandeza e a tua

0: Por intercessão de Nossa Senhora, os santos e santas de nossas comunidades, que os anjos de Deus estejam à nossa frente para nos guiar, ao nosso lado para nos acompanhar, atrás de nós para nos proteger, acima de nós para nos iluminar e dentro dos nossos corações para abençoar. A bênção de Deus sobre todos os ouvintes e sobre o nosso alimento, em nome do Pai, do Filho e do Espírito Santo. Amém. Um bom almoço, um bom dia, paz e bem e santa alegria.
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0: Olá, amigos e amigas, boa tarde. Estamos iniciando mais um programa com o patrocínio da Agropecuária Irmãos Ruá, Oral Unique, Aliança Variza, Sebem Indústria e Comércio de Cereais, TRR Tradição e Gambato Ford. Segunda-feira, 10 de agosto de 2026.
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0: Vamos saber como se comporta o tempo. As informações são da meteorologista Kátia Valente.
2: Olá, amigos e caros ouvintes. A semana começa, assim como no final de semana, com a presença de uma massa de ar de origem polar, que garante uma segunda-feira com o tempo firme, com a presença do sol, pouca variação de nebulosidade e com frio típico de inverno. O dia começou aí com temperaturas baixas, até com algumas geadas aqui em áreas da nossa região. A expectativa é que, ao longo das próximas horas, tem a presença do sol, os termômetros vão subindo, não é muito, vão oscilar na faixa dos 14, 15 graus em média, ou seja, a sensação segue sendo de frio, os ventos são bem fracos, mas sopram, né, do quadrante sul, é aquele ventinho mais frio. Na terça-feira, o dia começa também com temperaturas mais baixas, até tem chance de alguma geada bem mais isolada aqui por aqui, não dá para descartar essa chance, mas na maior parte da região as temperaturas já ficam na faixa dos 4 a 6 graus. Ao longo da tarde, a temperatura sobe um pouco. Ela vai chegar a casa de 13 a 15 graus. Não é muito, mas consegue subir um pouquinho. A questão é que a nebulosidade também começa a crescer. Em altitude, nós já temos os ventos soprando do quadrante norte e noroeste em altitude, trazendo ar mais quente e úmido. E isso vai voltar a alimentar as áreas de instabilidade. Então, entre a tarde e a noite, já podemos ter pancadas de chuva, até mesmo com trovoadas por aqui. Mas é na quarta-feira que as chuvas podem ser mais expressivas, acompanhadas de novos temporais. Com a previsão do tempo, Kátia Valente.
0: Muito obrigado, Kátia.
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0: A produção de arroz e os desafios da agricultura diante das mudanças climáticas estiveram entre os temas debatidos durante a primeira semana do clima de Porto Alegre. Um dos destaques da programação foi o painel Menos Metano, Mais Futuro, Segurança Alimentar e Inovação no Cultivo de Arroz, promovido pela Organização da Sociedade Civil, Uma Gota no Oceano. O encontro reuniu pesquisadores, técnicos e representantes de instituições ligadas ao setor para discutir estratégias capazes de reduzir as emissões de metano na risicultura sem comprometer a produtividade das lavouras. O debate ocorreu no Rio Grande do Sul, estado responsável por cerca de 70% da produção nacional de arroz. De acordo com a organização, a proposta foi apresentar práticas voltadas ao manejo sustentável, ao melhoramento genético, ao uso eficiente dos recursos naturais e à adoção de tecnologias que contribuam para tornar a produção mais resiliente às mudanças climáticas. A programação também abordou os desafios enfrentados pelo setor após as enchentes registradas no Rio Grande do Sul em 2024 e os possíveis impactos de eventos climáticos extremos sobre a agricultura e a segurança alimentar. Entre os participantes estiveram a pesquisadora do Instituto Rio-Grandense do Arroz, IRGA, Mara Gross, o engenheiro agrônomo Edvani Portela, que atua com a produção de arroz orgânico, e Gabriel Quintana, coordenador da Iniciativa da Ciência do Clima da Imaflora. Os especialistas apresentaram experiências e pesquisas relacionadas à redução das emissões de gases de efeito estufa e ao fortalecimento do sistema de produção mais sustentáveis. Segundo os organizadores, a adoção de práticas de baixo carbono representa uma das alternativas para aumentar a eficiência da produção, reduzir impactos ambientais e preparar a horticultura para os desafios impostos pelas mudanças climáticas.
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0: Agora vamos acompanhar as informações do mercado agrícola com a Ana Lúcia Jacomini.
3: Cotações de produtos agrícolas comercializados na região. O boi gordo, R$ 13,50 ao quilo vivo. A vaca gorda, R$ 11,85 ao quilo vivo. O suíno tipo carne, no preço integração, R$ 4,80 ao quilo vivo. O suíno tipo carne, no preço particular, R$ 5,02 ao quilo vivo. E o leite padrão, de acordo com a Emater, comercializado na região com o menor preço referência, em R$ 2,25 ao litro. Ana Lúcia Jacomini para a tua rádio.
0: Muito obrigado, Ana Lúcia.
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0: A dermatite atópica é uma doença inflamatória crônica que afeta até 20% das crianças e cerca de 7% dos adultos no Brasil. Além das lesões na pele, a condição pode provocar coceira intensa, dificuldade para dormir e impactos na qualidade de vida e no bem-estar dos pacientes. Para ampliar o atendimento a pessoas com a doença, o Hospital Moinhos de Vento de Porto Alegre mantém um ambulatório de dermatite atópica voltado ao diagnóstico, tratamento e acompanhamento de crianças, adolescentes e adultos. O tratamento é definido conforme a gravidade de cada caso e pode incluir hidratação intensiva da pele, medicamentos tópicos, fototerapia, terapias sistêmicas e imunobiológicas. O ambulatório também reúne diferentes especialidades médicas, oferecendo atendimento integrado, além de realizar procedimentos como biópsias de pele e possibilitar acesso a pesquisas clínicas e terapias inovadoras por meio do Instituto de Ensino e Pesquisa do Hospital.
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0: Agora a sequência das informações.
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0: Durante o inverno, o aumento da circulação de vírus respiratórios exige atenção redobrada das gestantes. Medidas simples como higienizar as mãos com frequência, evitar contato com pessoas doentes, manter os ambientes ventilados, ter alimentação equilibrada, boa hidratação e sono adequado ajudam a reduzir o risco de infecções. A vacinação também é considerada uma das principais formas de prevenção das complicações causadas por doenças respiratórias. A vacina contra a gripe é indicada para todas as gestantes em qualquer fase da gestação, contribuindo para proteger tanto a mãe quanto o bebê nos primeiros meses de vida. Além da imunização contra a influenza, o calendário vacinal inclui doses contra a coqueluche, a Covid-19 e o vírus sincicial respiratório, conforme as recomendações vigentes e o período de gestação. Caso apresente sintomas respiratórios, a orientação é procurar atendimento médico logo no início do quadro e evitar a automedicação. O acompanhamento pré-natal é fundamental para orientar os cuidados necessários e garantir mais segurança para a gestante e o bebê.
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0: O Brasil consolidou-se como o mercado mais dinâmico do mundo em bioinsumos para a agricultura. Enquanto o crescimento global do segmento varia entre 13% e 15% ao ano, o mercado brasileiro registra expansão superior a 30% nas últimas safras, impulsionada pela adoção crescente de tecnologias biológicas nas principais culturas agrícolas. Segundo o levantamento da McKinsey, mais de 55% dos produtores brasileiros já utilizam bioinsumos em suas propriedades, índice superior ao registrado em países como Estados Unidos e integrantes da União Europeia. Dados da CropLife Brasil e da consultoria Kinetech indicam que o mercado nacional de biodefensivos já movimenta mais de 4 bilhões de reais. O avanço dos bioinsumos está relacionado à necessidade de reduzir a resistência de pragas e doenças aos defensivos químicos, melhorar a saúde do solo e aumentar a eficiência do manejo das lavouras. Produtos como inoculantes e biomaticidas vêm sendo incorporados ao manejo de culturas como soja, milho e cana-de-açúcar. Além de favorecer a produtividade, essa tecnologia contribui para a melhoria da microbiota do solo, aumenta a disponibilidade de nutrientes e retenção de água, tornando as plantas mais resistentes aos períodos de estiagem. Especialistas também destacam que a adoção dos bioinsumos fortalece a competitividade do agronegócio brasileiro, principalmente diante das exigências internacionais dos sistemas de produção mais sustentáveis. Entre os desafios para a continuidade desse crescimento estão o avanço da regulamentação do setor e o fortalecimento da segurança jurídica para incentivar novos investimentos ou pesquisa e inovação.
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0: Se você possui algum produto para venda e pretende anunciar aqui na Hora do Agricultor, basta entrar em contato com a recepção da emissora em horário comercial. O telefone é o 3371-0300.
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0: 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A todos, obrigado pela atenção de sempre, com desejos de uma boa tarde. Voltamos amanhã a partir do meio-dia.

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1: Oi, gente, tudo bem? Tudo certo? Que bom, então vamos lá. No ponto, servindo notícia para você a partir de agora, aqui na programação da 107.7 FM, da tua rádio Alvorada, nessa frequência para mais de 60 municípios aqui da nossa região. Quem vai ligando o rádio agora, sintonizando aqui na nossa emissora, boas-vindas. Quem já estava conosco hoje também, um abraço carinhoso. A gente ouviu o Tá Na Hora e a gente ouviu também o Conectado, o Temática, Hora do Agricultor. E a partir de agora tem o No Ponto. Na sequência da programação da emissora, em alta, te aproxega de música gaúcha, encontro certo, o resumo do dia e também o Tua Noite a partir das 19 horas. É a programação da nossa emissora, com toda a nossa equipe, que vai reforçando para você o desejo de uma boa tarde, que vai reforçando para você o desejo de uma boa semana. Hoje é só segunda-feira, dia 10 de agosto de 2026. Vinte e oito para uma, 11 graus a temperatura. 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Também aqui no programa, a Casa do Colono confirmando 27 para uma, 11 graus. 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A gente inicia o programa com a nossa tradicional Hora do Recado, aviso de comunidades, aviso de famílias aqui da nossa região.
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0: Agora 18 para uma, 11 graus a temperatura aqui no centro de Marau. Abraço para o Evandro, nosso ouvinte lá no bairro Jardim do Sol, sempre acompanhando a nossa programação. E um abraço também a toda a equipe lá da Casa do Colono, que vai confirmando para a gente a hora e a temperatura. 18 para uma, 11 graus. 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Já temos informações da unidade móvel aqui da emissora.
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0: Curso de boas práticas para quem tem agroindústrias, para quem tem interesse, né, em estar ingressando no setor, no segmento. A gente traz mais informações na reportagem do colega Eduardo Serri.
7: Pessoal, nosso assunto agora é agricultura, porque estão abertas inscrições para o curso de boas práticas de fabricação. Agricultura, enfim, agroindústria familiar e etc, né? Quem vai falar um pouquinho mais pra gente sobre isso é a chefe da Emater de Marau, Edivane Ferro. Prazer falar contigo novamente, bem-vinda à nossa programação.
8: A gente sempre agradece, né, estar conversando, divulgando as informações do Escritório Municipal da Emater aqui de Marau. Como comentasse, nós estamos abertos com o curso de boas práticas de fabricação. É um curso obrigatório para todas as empresas que manipulam alimentos e principalmente para as agroindústrias familiares que são beneficiadas dentro do Programa Municipal de Agroindústria Familiar, que tem o incentivo da Prefeitura Municipal. Então, no momento que eles fazem a adesão a este programa, eles têm 12 meses, os produtores, né, para participar desses cursos de boas práticas de fabricação e apresentar o certificado. É um dos requisitos do programa. Normalmente, este curso ele é ofertado em outros municípios. Então, via Emater, nós teríamos no município de Erechim e no município de Caxias do Sul, que é na Fazenda Souza. Como a demanda do município de Marau é grande, nós temos muitas agroindústrias no processo de legalização, de finalização do processo de legalização e aderindo ao programa, a gente conseguiu, através da Emater, trazer este curso para o município de Marau. Então, é um curso bem difícil de trazer para o município, porque os instrutores são específicos, mas com negociação via Emater, a gente conseguiu fazer esse deslocamento dos instrutores para o município de Marau e a gente executa esse curso aqui no município.
7: Muito bem, vamos falar um pouquinho então sobre o funcionamento desse curso, Edivane. O que, que é aprendido, o que, que seriam boas práticas de fabricação e também quando é que ele vai acontecer, horário, local e tudo mais.
8: O curso de boas práticas é um curso que ele trabalha, tem dentro das suas normativas e de todo o cronograma, para ter ideia, são 40 horas de curso, né? Ele trabalha todos os detalhes da higienização dos equipamentos, das pessoas, da manipulação, do que a gente tem que tomar cuidado para não ter contaminação cruzada dentro das agroindústrias. Afinal, a gente está trabalhando com alimentos, então a qualidade desses alimentos, o processo todo, ele tem que ter todos esses cuidados para que a gente oferte para o mercado um alimento de qualidade e sem contaminação. Então, é um curso bem abrangente e que tem todos esses cuidados e todos esses conteúdos programáticos. Ele vai acontecer para nós facilitar a vida do produtor. No município de Marau, a gente conseguiu fazer ele em dois momentos. Então, ele vai acontecer lá em setembro, no mês de setembro, no dia 15 e 16 de setembro, durante todo o dia, e no dia 22 e 23 de setembro, também durante todo o dia. Tem que fazer nos 4 dias, né, o curso para receber o certificado. Mas a gente conseguiu fazer esse fracionamento em dois momentos, porque o produtor, é difícil ele ficar uma semana toda parado numa sala de aula. Tem todas as atividades, alguns produtores lidam com bovinos de leite, então tem que a parte da ordenha, da alimentação. Então, fazer uma semana contínua dificulta a atividade do produtor. Assim com fracionado, vai ser mais fácil para o produtor participar e consegue encaixar na rotina dele.
7: Tem limite de inscrições, limite de alunos na turma? Como é que vai funcionar essa parte?
8: Sim, nós temos vagas limitadas, 25 vagas abertas, né? Até porque é um curso que tem parte prática também, então a gente precisa de um número X de produtores, né, de alunos, para que todo, tanto o conteúdo programático teórico quanto a prática consiga acontecer, para que todos consigam participar e entender a importância e como funcionam as coisas, né? Então, tem esses momentos, né, divididos com a prática, e as vagas são limitadas de 25 alunos.
7: Tu comentou sobre a obrigatoriedade, então, desse curso para seguir no programa no PROMAF, né? São quantas pessoas que fazem parte atualmente desse programa? E aí, como é que vai funcionar nesse caso? Porque nós temos 25 vagas, algumas pessoas não vão conseguir participar do curso. Como é que vai ser esse funcionamento?
8: As agroindústrias que hoje nós temos no Promaf, em processo de legalização e legalizada, são 8. Então, pode participar uma pessoa por agroindústria ou mais do que uma pessoa por agroindústria. Então, quem for fazer a manipulação dos alimentos pode estar fazendo inscrição e participando do curso. Depois a gente abre também para pessoas de fora. Então, quem tem algum restaurante, quem tem pretensão de colocar uma agroindústria e queira aproveitar o momento de fazer o curso aqui em Marau, também é uma oportunidade única. Caso contrário, não fez aqui, vai ter que se deslocar para outros municípios para fazer esse curso.
7: Falando um pouquinho, aproveitando, né, que tu falou do Promaf, tu sabe dizer do que são essas 8 agroindústrias? Até para o pessoal ter uma noção de quem é que pode participar, quem produz o que é. Eu produzo queijo, produzo geleia, como é que é?
8: Qualquer empreendimento que a gente chama de agroindústria familiar precisa fazer o curso, tá? De boas práticas. Então, nós temos queijarias, que daí manipula a parte de leite. Nós temos com de origem animal também, que são de produção de salame, desses produtos também pode estar participando. Ah, eu tenho pretensão de colocar uma agroindústria de mel, posso estar participando também. Nós temos agroindústria de massa de tomate também, que já está legalizada, toda prontinha, que vai estar fazendo o curso também. Curso da agroindústria de geleias, de polpas de morango, também vai estar participando, de todos os panificados, produção de bolo, bolacha, enfim, cucas, todos esses empreendimentos podem e devem estar participando.
7: Maravilha, então. E quem nos escuta e quer fazer parte desse curso? Como é que faz as inscrições? Onde é que é? Tem custo?
8: As inscrições são feitas no escritório municipal da Emater de Marau, tá? Tem que ser presencial, tem uma ficha de inscrição para fazer o preenchimento com os dados. E nós temos, para a questão de materiais e de lanche, de coffee, para os produtores que estão participando, tem uma taxa de R$100 do curso, que daí já engloba todos os materiais ofertados para o aluno, né? E também os custos ali, as despesas do local onde vai ser feito o treinamento.
7: Só para relembrar o pessoal, vai ser feito lá na CESURG? É uma parceria com a CESURG, isso?
8: Importante nós ressaltar isso. O local onde vai ser feito o curso vai ser na Faculdade CESURG Marau, pela estrutura que eles têm, sala de aula, laboratórios, então tudo que a gente precisa, a gente conseguiu fazer essa parceria com o CESURG e estaremos utilizando as dependências da estrutura física do CESURG.
7: São 40 horas ao todo em 4 dias, então o pessoal vai passar meio que esses 2 dias inteiros lá.
8: Exatamente. Vai passar o dia todo lá conosco.
7: Perfeito. Então, Edvane, obrigado pela tua atenção. Se tu tiver mais alguma coisa para frisar para o pessoal, para quem nos escuta, que quer fazer parte, fique à vontade.
8: A gente que agradece a oportunidade, né? Faz esse convite, principalmente para as nossas agroindústrias ou produtores que tenham esse interesse. E estamos à disposição para tirar dúvidas também, né? De quem despertou interesse, quiser maiores informações, nós estamos à disposição.
7: Obrigado. Edvane Ferro, chefe do escritório da Emater de Marau, sobre o curso de boas práticas de fabricação. Então, para você que tem uma agroindústria ou tem interesse em abrir uma agroindústria em algum momento, é preciso fazer esse curso, viu? Para conseguir fazer parte do Promaf. Devolvendo a programação da emissora diretamente da unidade móvel, Eduardo Serri, em nome de Zafra de Marau, das lojas Triunfante e dos postos Marau Norte e Marau Sul.
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4: As pílulas naturais para o emagrecimento. Substâncias naturais investigadas por experts em emagrecimento confirmam. Você pode usá-las com sucesso para reduzir o apetite e acelerar a queima de gordurinhas. Então, conheça agora algumas. Mucuna, o fitoterápico bloqueia o açúcar, estimula a queima de gordura e impede a absorção de calorias. Ainda aumenta os níveis de um neurotransmissor associado ao prazer, o que ajuda a compulsão alimentar. Folia negra, famosa por ajudar a vencer a gordura ao redor da cintura, o extrato da plantinha teve seus efeitos comparados ao da subutramina, remédio para controlar o apetite e proibido pela Anvisa. O teste em ratos, realizado pelo Departamento de Veterinária e Zootecnia da USP, tiveram uma perda de 10% do sobrepeso em 30 dias.
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0: A segunda edição do quadro, que é um oferecimento do CD, o Centro de Diagnóstico. 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E também por aqui o colega José Maculan, que recentemente conversou com o Dr. Victor Broco. E ele está retornando, né, ao município com seus atendimentos, também com todo um foco voltado à cirurgia plástica. É assunto que a gente acompanha a partir de agora nesse conteúdo que é do colega José Maculan. Bem-vindo aqui ao programa, bem-vindo também o Dr. Vitor.
2: Uma honra estar de volta para Marau. Nessa cidade que eu nasci e que eu tenho um apreço muito grande. Nunca esqueço de Marau, por mais que minha rotina nos últimos 6, 7 anos foi em Porto Alegre. Agora eu estou de volta, então, aqui. E é uma satisfação estar participando desse teu programa.
3: Alguém mais da família que é médico na área da saúde ou somente você?
2: Somente eu. É. Teoricamente, minha prima, ela também é médica, mas de familiares, pai, mãe, irmãos, ninguém são médicos.
3: Ninguém são médicos. Tua formação foi aonde?
2: Eu fiz a faculdade na Universidade de Passo Fundo, me formei em 2018. Tive a oportunidade de trabalhar aqui em Marau no Hospital Cristo Redentor, em 2018 e 2019. Atendi bastante no serviço de urgência e emergência, fiz rotina também de internações clínicas, mas eu sempre tive um carinho muito especial pelas áreas cirúrgicas. Foi então que eu decidi, fiz minha formação em cirurgia geral na Santa Casa de Misericórdia, em Porto Alegre.
3: Que é uma referência.
2: Que é uma referência na saúde, é um complexo hospitalar onde formam inúmeros especialistas do Brasil todo. E aí depois fiz outra prova de residência para me tornar subespecialista e fiz minha formação em cirurgia plástica no Hospital de Clínicas de Porto Alegre. Eu sempre digo que eu defini ficar em Porto Alegre por questões familiares, fiz provas também em outros lugares do país, inclusive tive a honra de conhecer o serviço lá da Universidade de São Paulo, onde eu fui aprovado também em quarto lugar na especialidade de cirurgia plástica, onde é o maior serviço de cirurgia plástica da América Latina, mas foi em Porto Alegre que eu tive professores espetaculares, Antônio Carlos Pinto Oliveira, Marcos Vinícius Colares, inúmeras referências da cirurgia plástica, aonde eu fiz a minha formação e me tornei especialista em cirurgia plástica.
3: Hoje você reside na Serra Gaúcha?
2: Hoje, teoricamente, eu ainda estou concluindo o mestrado em Ciências Cirúrgicas na Universidade Federal do Rio Grande do Sul e estamos de mudança, teoricamente, para Bento Gonçalves e Marau, onde a gente vai fazer essa ponte Marau-Bento Gonçalves. Uhum.

0: Imaral junto à HCR Clinic, é isso?
1: Imaral atendo junto à HCR Clinic. Grandes parceiros, inclusive esse final de semana nós temos uma agenda cirúrgica no hospital. Vamos operar 3 pacientes aqui da região de Imaral, onde a gente vai poder, teoricamente, na prática, trazer toda a expertise que eu sempre digo, a subespecialidade, teoricamente, é quase outra faculdade, né? Porque são 6 anos de faculdade de medicina e depois mais 6 anos para se tornar cirurgião plástico.
0: Doutor Vitor, na conversa com outros profissionais da área da saúde, né? Bom, a gente é de uma cidade pequena, média, busca faculdade, depois quer grandes centros, mas lá pelas tantas percebe de que o coração fala mais forte e alto quando se fala das nossas raízes e o atendimento aqui na nossa cidade. Também foi contigo isso?
1: Eu sempre brinco que o bom profissional, e teoricamente que tu faz uma formação, por mais que ela seja longa, ela vai ser duradoura depois na questão de tu se inserir no mercado do trabalho. E sempre essa inserção ela deve acontecer de forma gradual. Em Porto Alegre, hoje, teoricamente, eu acabei minha formação em fevereiro, agora desse ano, e por mais que eu esteja em Porto Alegre, que é um grande centro, onde tem muitos profissionais, gradativamente eu fui conquistando um espaço. Hoje eu tenho um volume cirúrgico muito bom, geralmente eu tenho uma agenda também muito boa lá em Porto Alegre, mas que nem tu falou, as raízes falam um pouquinho mais forte. E hoje eu e minha noiva, nós teoricamente estamos em Porto Alegre por questões acadêmicas, mas nós gostamos muito do interior, gostamos daquele calor humano, daquela questão que teoricamente tu não tá indo só mais num bloco cirúrgico de um hospital lá em Porto Alegre, mas tu tá indo num lugar onde a equipe toda te conhece, a equipe toda é muito acolhedora. Lá teoricamente as coisas começaram, são muito objetivas. Aqui existe um subjetivo, que isso que encanta e faz com que nós tivemos essa ideia de voltar para o interior, Bento Gonçalves e aqui na região de Imaral.
0: Bom, Imaral hoje se comenta muito que já se torna ou está se tornando aí um micropolo regional em saúde. É bom investir nessa questão também, né, doutor?
1: Eu acredito que essa descentralização, tá, da medicina, teoricamente, há pouco tempo, nos grandes centros onde tinham acesso ao subespecialista, hoje existe essa descentralização. Primeiro porque cada vez mais está chegando nas pequenas cidades, como Imaral agora, nós vislumbramos que nós temos no Hospital Cristo Redentor uma unidade de terapia intensiva, que é um espaço, teoricamente, onde outras especialidades, às vezes, não conseguiam exercer de uma maneira como teriam que ter, por exemplo, num pós-operatório para cuidar desses pacientes. Na cirurgia plástica é um pouco diferente. Na cirurgia plástica é uma subespecialidade onde nosso paciente, teoricamente, é um paciente que a gente prepara ele muito bem para a cirurgia. Então, eu sempre brinco e digo que o paciente da cirurgia plástica é uma cirurgia eletiva, estética. Então, o primeiro critério que a gente vai elencar esse paciente é a segurança. Então, por mais que o município seja pequeno, vale lembrar que tendo todo esse aparato que o Hospital Cristo Redentor tem e toda essa estrutura, o paciente se sente muito mais seguro para, teoricamente, operar em um ambiente hospitalar, tendo um respaldo de ambiente do UTI, tendo um respaldo de toda uma equipe médica que hoje a maioria dos colegas são especialistas.
0: Doutor Vitor, o avanço que tivemos nos últimos anos e a cada dia mais o avanço também na questão da cirurgia plástica, esse avanço todo, essa tecnologia que temos aí ao alcance de vocês profissionais, tem facilitado na questão de mais tranquilidade para o paciente? Bom, agora eu estou mais tranquilo, posso procurar meu médico, especialista em cirurgia plástica?
1: Os avanços, eu sempre brinco que eles têm um ponto que a gente deve ser bem criterioso ao avaliar os avanços. Muitas vezes os avanços, algo muito moderno, algo muito novo, dependendo da especialidade, sempre tem que ter algum grau de desconfiança. Mas, no quesito outras especialidades, quem sabe os avanços, novas terapias sejam bem importantes. Na cirurgia plástica, em específico, existe muita discussão quando se fala de contorno corporal, de cirurgia de lipoaspiração, que na verdade nada mais é do que a remoção de gordura, porque surgiram inúmeras tecnologias que conseguem complementar para que a gente possa, por exemplo, exercer uma cirurgia com mais segurança. Um exemplo que eu sempre falo é, por exemplo, assim, existem... Antigamente se fazia uma lipoaspiração só da maneira tradicional, a maneira manual, com as cânulas, e de maneira manual o cirurgião fazia essa lipoaspiração. Hoje, não significa que a tecnologia ela vai trazer um resultado melhor do que a lipoaspiração manual, mas muitas vezes ela traz segurança, porque ao invés do cirurgião fazer um movimento um pouquinho mais pesado, um pouquinho mais duro, teoricamente traz uma ergonomia aonde às vezes uma cirurgia de 2 a 3 horas, teoricamente tu vai estar com a mesma destreza, porque tu tem uma tecnologia que tu consegue entregar um resultado mais fácil na lipoaspiração do que se fosse de forma manual fazendo esse tipo de procedimento. Então eu acho que as tecnologias elas existem e estão para somar, mas muitas vezes o modo tradicional ele pode entregar um resultado tão quanto a tecnologia um pouquinho mais moderna. Isso eu estou falando na cirurgia plástica, porque quando hoje a gente vê avanços inimagináveis em outras áreas e, por exemplo, até a cirurgia robótica. E a cirurgia robótica ela é algo que também existem colegas em pacientes extremamente selecionadas fazendo cirurgia robótica associada à cirurgia plástica. Então, eu acredito que sim.
0: Doutor Virto, você deve ter acompanhado, com certeza, né? Alguns tempo atrás tivemos vários problemas no Brasil com clínicas clandestinas, fazendo procedimentos, resultando em sequelas, até inclusive com óbitos, né? Hoje as pessoas estão mais conscientes de que não, eu tenho que procurar um especialista credenciado, algo que eu possa confiar realmente.
1: Isso é um problema, eu acredito, de todas as especialidades, que existe um mercado paralelo de formação de pós-graduação, na verdade. E além disso, não só de pós-graduação de profissionais médicos. Às vezes são colegas que são profissionais que são de outras áreas, inúmeras que existem e fazem procedimentos estéticos. É complicado, é algo que às vezes foge um pouco das regulamentações. Um conselho dá uma regulamentação, outro conselho complementa com outra. E, na verdade, o que a população, o paciente leigo precisa saber? Aquele profissional que faz um procedimento estético é um procedimento eletivo, que ele teve uma formação muito longa para isso, e ele vai entregar, além da questão estética, ele vai entregar a maior segurança possível para realizar. O que acontece é que acabam banalizando, às vezes, os procedimentos estéticos, e aí que ocorre as intercorrências, ocorrem as complicações. Quando a gente fala de intercorrência, é como se fosse uma complicação que ela não é grave. Quando eu falo de uma complicação grave, desfechos graves, são desfechos que ninguém quer ter. E aí que é, infelizmente, acontece em muitos casos. E daí a gente vê que repercute na mídia e muitas vezes quando vai se checar, o profissional muitas vezes não tem a qualificação adequada para aquilo que ele está fazendo. Então, assim, sempre eu falo, procurem se informar. O cirurgião, ele é cirurgião plástico, ele é membro especialista da Sociedade Brasileira de Cirurgia Plástica. Por quê? Qualquer profissional que for fazer um procedimento estético, ele pode ter, eu posso ter uma complicação, eu posso ter uma intercorrência, mas eu tenho que ter ciência que eu sei tratar essa intercorrência, essa complicação se eu tiver. Porque eu tive uma formação para, além de eu operar pacientes e buscar um resultado junto com o paciente, também eu tenho que ter ciência que a complicação ela pode existir. Quanto mais casos a gente opera, mais estatístico é a estatística. 1%, 3%, 5% pode ter alguma complicação dependendo da cirurgia. E aí eu tenho que dar condições e tenho que ter condições de tratar essa complicação se ela ocorrer. Então, acho que o que ocorre muitas vezes são profissionais que não são capacitados, que eles podem ter o mesmo índice de complicação que eu tenho, mas eles não têm, posteriormente, a capacidade de tratar essa complicação. E aí que eu acho que mora um pouquinho o perigo das circunstâncias e das situações.
0: Porque sabemos, Dr. Vitor, de que hoje o sucesso num tratamento, seja qual for a área, é a confiança que você deposita no profissional. 50% está em cima disso. Concorda?
1: Eu concordo. E até a gente brinca que no início, teoricamente, a gente precisa, que nem nós estávamos conversando aqui, muitas pessoas não sabiam que eu estava retornando para Amaral, então o engajamento que tem tanto da rádio quanto de outros meios de comunicação é muito importante. Mas o mais importante são os multiplicadores das pacientes que a gente atende. Porque a confiança, a partir do momento que tu constrói uma confiança com o paciente, essa confiança ela vai passar por etapas. Hoje, se eu operar uma paciente, eu sempre brinco que é transição, né? Eu operar uma paciente com 20 anos de idade, fazer uma cirurgia mamária nela, e construir uma confiança com ela, possivelmente, depois das alterações pós-gestacionais, ela vai me procurar para nós fazer uma cirurgia de contorno corporal e depois, lá com 45, 50 anos, que são as fases da cirurgia, ela vai me procurar para nós conversar sobre um rejuvenescimento facial. Então, são etapas e a confiança, sem sombra de dúvida, é muito importante.
0: Doutor Vitor Antônio Brocco, certamente teremos aqui outras oportunidades para falar mais especificamente de algumas cirurgias especiais. Ele que é especialista em cirurgia plástica, bem-vindo, bom retorno, Amaral. Sucesso, conte com a gente sempre, tá bom?
1: Ok, muito obrigado, agradeço pelo espaço e, mais uma vez, eu tô atendendo no HCR Clinic aqui em Amaral e também faço as minhas cirurgias aqui no Hospital Cristo Redentor. E, mais uma vez, agradecer pelo espaço e podem contar comigo.
2: Obrigada, Zé Maculan, pelo conteúdo. Um abração para você. 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
10: 12 graus.
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1: Agora 1h26, 12 graus, informação da Casa do Colono, comércio e representações de máquinas e implementos agrícolas desde 1967, oferecendo grandes oportunidades de negócio para sua propriedade, para o sítio, para lavoura. 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E olha, gente, um terremoto de magnitude 7,4 atingiu a Colômbia nesta segunda-feira e causou destruição em diversas cidades do país. Segundo o balanço mais recente, 47 mortes já foram registradas. Em Cali, 20 prédios desabaram e há pessoas presas sobre os escombros. O epicentro do tremor ocorreu em San José del Palmar, no oeste colombiano, a uma profundidade de 110 quilômetros, segundo a Agência Geológica dos Estados Unidos. Essa cidade fica a 230 quilômetros de Bogotá e a cerca de 150 quilômetros de Medellín e de Cali. O tremor foi o mais forte já registrado na Colômbia na última década, segundo o Serviço Geológico do país. Terremoto de magnitude 7,4 atingindo a Colômbia nessa segunda-feira, derrubando prédios. E, por enquanto, a gente tem a informação de 48 mortes. Mas há pessoas ainda sob os escombros de muitos prédios que desabaram. Assunto que a gente também acompanha nas edições de Notícias da Hora aqui na nossa programação.
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1: E no ponto, hora da Kátia Valente falar a respeito das tendências do tempo, do clima para as próximas horas aqui na nossa região. A gente teve um amanhecer bem gelado por aqui, alguns pontos de geada, acredito que a Kátia deva confirmar isso, alguns pontos de geada foram verificados, agora a temperatura já vai chegando aos 12 graus, claro que ainda é uma sensação de frio, né? Mas, de qualquer forma, a temperatura subiu com o passar das horas e com a presença do sol. Oi, Kátia, bem-vinda.
2: Olá, amigos e caros ouvintes. A semana começa, assim como no final de semana, com a presença de uma massa de ar de origem polar, que garante uma segunda-feira com o tempo firme, com a presença do sol, pouca variação de nebulosidade e com frio típico de inverno. O dia começou aí com temperaturas baixas, até com algumas geadas aqui em áreas da nossa região. A expectativa é que, ao longo das próximas horas, tenha a presença do sol, os termômetros vão subindo, não é muito, vão oscilar na faixa dos 14, 15 graus em média, ou seja, a sensação segue sendo de frio, os ventos são bem fracos, mas sopram, né, do quadrante sul, é aquele ventinho mais frio. Na terça-feira, o dia começa também com temperaturas mais baixas, até tem chance de alguma geada bem mais isolada aqui por aqui. Não dá para descartar essa chance, mas na maior parte da região as temperaturas já ficam na faixa dos 4 a 6 graus. Ao longo da tarde, a temperatura sobe um pouco. Ela vai chegar a casa de 13 a 15 graus. Não é muito, mas consegue subir um pouquinho. A questão é que a nebulosidade também começa a crescer. Em altitude, nós já temos os ventos soprando do quadrante norte-noroeste em altitude, trazendo ar mais quente e úmido. E isso vai voltar a alimentar as áreas de instabilidade. Então, entre a tarde e a noite, já podemos ter pancadas de chuva, até mesmo com trovoadas por aqui. Mas é na quarta-feira que as chuvas podem ser mais expressivas, acompanhadas de novos temporais. Com a previsão do tempo, Kátia Valente.
1: Muito obrigada, Kátia, pelas informações. Agora, 1h30, 12 graus no centro de Marau. E olha, gente, a estrada de acesso às linhas 12 e 13 em Montauri está interrompida nessa segunda-feira, 10 de agosto, devido à realização de obras e também ao trabalho de máquinas no local. O trecho bloqueado fica próximo à família Baca e a orientação é para que os motoristas tenham atenção e evitem trafegar pela área durante a execução dos trabalhos. Acessos, então, à linha 12 e 13 em Montauri, interrompida nesta segunda-feira, dia 10. Daqui a pouquinho, Vinícius Gaieschi e o Na Torcida, nosso espaço de esportes.
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0: 12 graus.
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7: Vamos lá, que é hora de falar de esportes, então, aqui na programação da tua rádio Alvorada. Mais uma edição de Na Torcida tá chegando. É o nosso quadro de esportes e são várias edições ao longo do dia.
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7: Hoje quem está conosco é o colega Vinícius Gaieschi.
8: Alô, você ligado na programação da tua Rádio Alvorada, uma excelente segunda-feira para você. Semana começando e a gente vai chegando com os esportes aqui. O Inter segurou a pressão do líder Palmeiras e arrancou um empate contra o time paulista jogando fora de casa. O resultado não alivia ainda a situação do Colorado na tabela, mas por ser contra o líder do campeonato, foi um ponto bastante importante conquistado pelo Inter, que mais uma vez teve uma postura bastante defensiva, se defendeu mais uma vez muito bem e somou esse ponto bastante importante novamente contra o líder da tabela. Vai ser ponto ganho se o Inter agora fazer valer o fator casa e bater o Remo na próxima rodada. O Inter termina, sim, a rodada fora do Z4, um ponto à frente de Vasco e Santos, mas o Inter tem um jogo a mais em relação a esses dois adversários. Mas foi uma sequência bastante desgastante do Inter, esses dois jogos contra o Corinthians, o próprio jogo com o Flamengo antes e agora esse jogo contra o Palmeiras, foi um desgaste acima da média para a equipe do técnico Paulo Pezzolano, que conseguiu se portar bem. A classificação da Copa do Brasil veio e o Inter empatou com o Flamengo e Palmeiras, que são as duas melhores equipes do futebol brasileiro, tem bastante tempo, então o Inter conseguiu segurar o ímpeto dessas duas equipes. O Inter foi bastante pressionado nessa partida contra o Palmeiras, mas se portou muito bem defensivamente. Chegou a ter algumas escapadas que podiam ter levado a gol. O próprio Vitinho teve uma chance muito boa no final da partida que não conseguiu ser aproveitada, mas o Inter novamente, com o mérito do seu técnico, mostra que tem uma organização e uma capacidade de resistência muito grande para suportar pressões do adversário e saiu com esse ponto importante. A gente volta a frisar, vai valer esse ponto conquistado lá em São Paulo se o Inter fizer o dever de casa e bater o Remo no próximo fim de semana. O técnico Paulo Pezzolano vai ter toda a semana para trabalhar. Tenho certeza que o Inter vai se preparar muito forte para esse jogo, porque precisa vencer, porque o Remo, além de tudo, é rival direto nessa briga para o Z4. Vamos escutar agora o que o técnico Paulo Pezzolano falou logo após esse empate lá em São Paulo.
9: Foi um bom ponto, né? Jogamos contra o melhor time hoje do brasileiro. É um time que sabe jogar diferente no momento do jogo. Eles levam um jogo longo, um time muito completo. Então, levamos um bom ponto. Fica ese sabor amargo las últimas dos jugadas que tuvimos para poder ganarlo, ¿no? Mas sumamos un punto. Después de los G4, a ver, vamos a esperar, mas ainda faltan muchos juegos. Después jugamos en casa, no tenemos que hacer forge. Hoy necesitábamos sumar y sumamos. Así que tranquilo. Después que me elevo aquí a San Pablo, algo muy positivo, ¿no? Clasificamos para el cuarto final, hoy sumamos un punto. O sea, vieron que nos vinimos a buscar los tres puntos. Con nuestras herramientas vinimos a buscar los tres puntos y que intentamos del primer tiempo ficar longe de nuestro gol. ¿Por qué? Si vos se fica perto de nuestro gol, Palmeira tiene mucha cualidad, entra con tabelas, entra con bola filtrada por dentro, tiene buen cruzamiento rápido, entonces no podíamos ficar mucho perto del gol. Entonces lo que procuramos fue lo que hicimos en el primer tiempo y el segundo tiempo con el desgaste y todo le van levando para atrás y ahí ficaba más difícil, pues los jugadores lo hicieron excelente. Sumamos, una secuencia muy dura, ahí eso. Vamos a estar felices de este punto, del punto con Flamengo y todo que sumamos, si ganamos el próximo juego, pronto. Hay que ganar el próximo juego en casa y hacer una fuerza en casa.
8: O Grêmio no sábado conquistou uma importantíssima vitória diante do São Paulo jogando na Arena. De virada, o Grêmio venceu a equipe paulista e escapou do Z4, gols de Wallace e Pavon. O Grêmio que entrou em campo contra o São Paulo foi basicamente o mesmo que tinha conseguido a classificação contra o Mirassol. Apenas o jogador de Cabo Verde, Giovani Cabral, ingressou na vaga do Amuso. Primeiro tempo bastante equilibrado, oportunidades para ambos os lados. O Grêmio teve uma excelente chance com Carlos Vinícius, que acabou desperdiçando. Inclusive, não é boa a fase do centroavante gremista. E do outro lado, Caleri foi o jogador que criava maior perigo para o gol gremista. Inclusive, foi ele que participou do gol da equipe do São Paulo. Logo na segunda etapa, o Grêmio voltou melhor. Logo, com 2 minutos, teve uma grande finalização do Vila Sante. E aos 6 minutos, o Grêmio conseguiu esse empate. Novamente, o time do Grêmio não foi um primor de ideias, principalmente no meio-campo. Falta bastante criação com esse triplé de volantes. O Grêmio conseguiu suportar bem a pressão do São Paulo em alguns momentos e Pavon, de falta de novo, marcou o gol da vitória do Grêmio. Depois disso, o goleiro Everton acabou garantindo esse triunfo para o Grêmio, porque fez boas intervenções. O Grêmio respira um pouquinho, sai do Z4, dá um pouco mais de sossego para o técnico Luiz Castro, que agora sim vai ter a semana livre para treinar e o Grêmio joga apenas na próxima semana diante do Atlético Mineiro fora de casa. A gente vai ouvir o que o técnico Luiz Castro falou logo após essa vitória importantíssima do Grêmio, que tirou o tricolor do Z4 e deu uma aliviada na pressão do técnico português.
10: O Pavon é mais um jogador de equipa e é um verdadeiro jogador de equipa. O Pavon, quem lida com ele todos os dias, como nós lidamos no dia-a-dia, sente no Pavon sempre uma energia positiva e sempre a puxar muito os colegas para cima. Muitas vezes nos momentos mais delicados que ele teve, é muito interessante o caráter do jogador. As equipas são feitas de sociedades, como acabou de falar, eu sempre disse, né? Dentro de um campo, não, dentro de um jogo, há sociedades que se montam. Umas, em determinados momentos da época, têm mais resultados do que outras, mas essas pequenas sociedades depois ligam-se e dá o jogo. Desse lado direito, um Vila Santi com uma capacidade muito grande de entrar por fora, entrar por dentro, aparecer na área, um médio box-to-box que consegue, como eu costumo dizer, é um jogador que parece que nasce em campo. Nós vemos-lo na construção atrás, depois quando olhamos na finalização, já ele está a finalizar. Quando vemos uma profundidade na direita, já ele está a dar a profundidade. Há jogadores que têm essa capacidade de perceber muito bem o jogo e jogá-lo. E também há um facto aqui que é evidente. O Vila Santa está no Brasil já há vários anos totalmente adaptado.
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7: Valeu, Vini, brigadão, tá? Pelas tuas informações. Agora, 14 para as 2, 13 graus no centro de Marau, aqui no programa Nativo Topografia, 37 anos no mercado, com levantamentos topográficos detalhados. 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

10 para as 2. A gente vai fechando o programa de hoje, agradecendo a todos pelo carinho da audiência. Muito obrigada. Já já tem notícias da hora, atualizando destaques nacionais e internacionais. Depois chega por aqui o Cassiano Tomasi, que é o FIFO. Ele fica com você pro Em Alta, pro Te Aproxega, pro Encontro Certo, que é um resumo do dia. Depois, a partir de 7 da noite, tem o Johnny Francio com o programa Tua Noite. Nós nos encontramos ao longo da programação da rádio e amanhã de manhã de novo, lá pro jornalismo, cedinho da manhã, a partir das 7. O desejo de uma ótima tarde para você, para toda a sua família, também uma excelente semana. Um abraço carinhoso, paz e bem.

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6: 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A Diretoria de Vigilância em Saúde da Secretaria Municipal de Saúde de Porto Alegre reforça as orientações à população sobre como agir ao encontrar morcegos com comportamento anormal. Neste ano, até julho, o Núcleo de Antropozoonoses realizou 233 coletas de quirópteros, morcegos, em Porto Alegre. Desses, 11 tiveram resultado positivo para a raiva. Em 2025, Porto Alegre registrou 11 morcegos com resultado positivo para a raiva entre as 347 coletas realizadas, um caso a mais do que em 2024. Quando foram identificados 10 animais positivos em 283 coletas. O vice-presidente da República, Geraldo Alckmin, disse nesta segunda-feira que há no mundo um protecionismo escondido por parte de alguns países com base em questões sanitárias. Alckmin não mencionou nenhum país, mas o Brasil enfrenta problemas com a União Europeia quanto à exportação de carne. O Bloco Europeu suspendeu a autorização de importação de carnes bovina e de frango do Brasil a partir de 3 de setembro. O motivo dado pelos europeus é a falta de comprovação de novas normas sobre o controle de antimicrobianos na pecuária brasileira. Apesar disso, Alckmin destacou o crescimento das exportações do Brasil para a União Europeia nos últimos 2 meses, após o início da vigência provisória do acordo comercial entre o Bloco Europeu e o Mercosul. Não coloque limites em seus sonhos, coloque fé. 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Um vídeo feito por moradores e republicado nas redes sociais após um terremoto de magnitude 7.4 atingir o noroeste da Colômbia nesta segunda-feira mostra estragos em uma das torres laterais da Catedral Basílica Metropolitana Nossa Senhora do Rosário, um dos principais cartões postais da cidade colombiana de Manizales. Destroços foram espalhados pelas ruas próximas e a fachada do prédio também foi danificada. Localizada no centro histórico da cidade, a Catedral Basílica Metropolitana Nossa Senhora do Rosário é a mais alta catedral da Colômbia e uma das igrejas neogóticas mais altas das Américas. O terremoto foi o mais forte registrado no país durante a última década, segundo o Serviço Geológico Colombiano. O tremor causou destruição em diversas cidades, deixando mais de 20 mortos e diversos feridos. 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
2: Vamos embora então, boa tarde meu amigo, minha amiga, muito obrigado pela tua audiência, companhia e sintonia. Segundou, hein? Segunda-feira, 10 de agosto de 2026, um terço do mês já foi, mais da metade do ano também. 12,8, 13 graus de temperatura, paz e bem pra você que ligou seu rádio agora. Seja muito bem-vindo à nossa programação. E claro, né, obrigado pela tua audiência, companhia e sintonia. Como eu sempre falo, está no ar o desfile do melhor da música sertaneja, da música de banda e das gaúchas também. É o programa Em Alta na tua Rádio Alvorada. 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Os atuais, os reis do baile. Letra do meu amigo Alberi Ferro. Antes de ir embora. Depois, Zezé Luciano, eu só penso em você e tem carisma, aceita que dói menos. Boa tarde, paz e bem, obrigado pela tua audiência, companhia e sintonia.

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1: 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Kátia Valente, como é que fica o início da semana? O tempo chove ou não chove?
2: Ao longo das próximas horas tem a presença do sol, os termômetros vão subindo, não é muito, vão oscilar na faixa dos 14, 15 graus em média, ou seja, a sensação segue sendo de frio, os ventos são bem fracos, mas sopram, né, do quadrante sul, é aquele ventinho mais frio. Na terça-feira o dia começa também com temperaturas mais baixas, até tem chance de alguma geada bem mais isolada aqui por aqui, não dá para descartar essa chance, mas na maior parte da região as temperaturas já ficam na faixa dos 4 a 6 graus. Ao longo da tarde, a temperatura sobe um pouco. Ela vai chegar a casa de 13 a 15 graus. Não é muito, mas consegue subir um pouquinho. A questão é que a nebulosidade também começa a crescer. Em altitude, nós já temos os ventos soprando do quadrante norte-noroeste em altitude, trazendo ar mais quente e úmido. E isso vai voltar a alimentar as áreas de instabilidade. Então, entre a tarde e a noite, já podemos ter pancadas de chuva, até mesmo com trovoadas por aqui. Mas é na quarta-feira que as chuvas podem ser mais expressivas, acompanhadas de novos temporais. Com a previsão do tempo, Kátia Valente.
1: Tá aí, obrigado, Kátia. Agora tem grupo da Umagos, a magia da música ao vivo, para cantar Teu Sorriso. Depois tem Leandro Leonardo, Cama Fria. Boa tarde, 2h23, 14 graus de temperatura, 10 de agosto de 2026. Paz e bem, boa segunda-feira, boa semana.

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0: Vamos lá então, Epitáfio com os Titãs da primeira parte do Made in Brasil. 24 faltando para as 3. 12 graus de temperatura oscilando entre 14 e 12. Está baixando um pouquinho, aumentando, né? É o que prevê o serviço de meteorologia. 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Trio Parada Dura chegando por aqui. Já tá na hora, hein? Pois é, já estamos mais quase na metade do mês de agosto. É, já dá pra ir pensando em mais uma edição da Festa dos Motoristas. Grande abraço aí pra todos os motoristas, especialmente os de Marau, né? Trio Parada Dura canta pra vocês. Alô, motorista!
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1: 10 de agosto, Dia Nacional da Enfermeira, Dia do Imigrante, Dia Mundial do Leão e Dia do Biodiesel. Os aniversariantes do dia, o ator Fábio Assunção e o ator de cinema Antônio Bandeiras. Os fatos do dia. Em 1793, foi inaugurado o Museu do Louvre, em Paris, um dos mais importantes da atualidade durante a Revolução Francesa. O local recebe uma média de 8 milhões de pessoas por ano e é o museu mais visitado do mundo. Em 1814, nasceu Henri Nestlé, fundador de uma das maiores empresas de alimentos do mundo, a Nestlé, que tem sua sede na Suíça. Ele morreu em 1890, aos 75 anos. Em 1897, o químico alemão Felix Hoffmann descobriu uma maneira melhorada de sintetizar o ácido acetil salicílico, a aspirina. 1912. Eu nasci.

0: Nasceu o escritor baiano Jorge Amado, autor de Tieta do Agreste, Gabriela, Cravo e Canela e Dona Flor e seus dois maridos, entre outras obras. Ele morreu no dia 6 de agosto de 2006, aos 88 anos. Em 1823, nasceu o poeta, advogado e jornalista Gonçalves Dias, um grande expoente do romantismo brasileiro e da tradição literária conhecida como indianismo. 1942. Nasceu o cantor e compositor Antônio Gilson Porfírio, mais conhecido por AGP. Ele faleceu aos 52 anos em 1995. Mário Vivan para a tua rádio.
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2: Aí, muito obrigado, Mário Vivan, sempre trazendo as informações aí da história. 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Fechando então, Danúbio Azul, a paixão nasce de um olhar. Boa tarde, paz e bem.

0: Tá aí, ao som da Nube Azul, a paixão nasce de um olhar. Faltando 5 para as 3. 14 graus de temperatura, paz e bem. Fica por aqui a primeira hora do programa em alta. Cantando Milionário José Rico, Decida. Já tô voltando aí, não saia daí por nada.
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3: Ventos fortes e o granizo registrados na segunda quinzena de julho provocaram perdas expressivas na agropecuária do Rio Grande do Sul. Segundo o levantamento da Emater RS Ascar, os eventos climáticos afetaram 30.007 propriedades rurais em 101 municípios e resultaram mais de 140 mil toneladas de perdas nos principais grupos produtivos do estado. Entre as culturas mais atingidas estão o tabaco, com 40 mil toneladas perdidas, o trigo, com 19 mil toneladas e a canola, com 7.800 toneladas. Na olericultura, que reúne hortaliças, legumes e verduras, os tubérculos e raízes concentraram os maiores prejuízos, com aproximadamente 38 mil toneladas de perdas. As exportações brasileiras de carne de frango alcançaram 519 mil toneladas em julho, volume 29,9% superior ao registrado no mesmo mês de 2025, quando foram embarcadas 399 mil toneladas, segundo a Associação Brasileira de Proteína Animal. A receita chegou a US$ 991 milhões, alta de 34,3% na comparação anual, ante US$ 737 milhões em julho de 2025. No acumulado de janeiro a julho, os embarques totalizaram 3 milhões de toneladas, crescimento de 15,2% em relação às 3 milhões de toneladas registradas no mesmo período de 2025. Quem cultiva gratidão é capaz de realizar sonhos que parecem inalcançáveis. 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Subiu para 69 pessoas mortas em diferentes locais do oeste da Colômbia devido ao forte terremoto que sacudiu o país nesta segunda-feira, informaram as autoridades locais. Segundo números fornecidos por governadores e prefeitos recolhidos pela AFP na região cafeeira de Risaralda, cuja capital é Pereira, foram registrados 40 mortos e esta é, até o momento, a área mais afetada. No Vale del Cauca, cuja capital é Cali, há 27 mortos. Em Manizales, foram registrados 2 mortos. Entre as cidades mais atingidas pelos terremotos estão Manizales e Pereira. Grandes cidades como Cali e Bogotá também registraram danos. Prédios colapsaram e já há esforços para a busca de pessoas desaparecidas em desabamentos. 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
4: Francisco de Assis, uma semente de vida eterna.
5: Irmã Morte, louvado sejas, meu Senhor, por nossa irmã a morte corporal, da qual homem algum pode escapar. Ai dos que morrerem em pecado mortal, felizes os que ela achar conformes a tua santíssima vontade, porque a morte segunda não lhes fará mal. Antes a morte era nossa inimiga, mas depois de Cristo ter vencido ela em sua ressurreição, a morte é nossa irmã. Não há o que temer quem deposita sua confiança em Deus. Não há o que temer diante do desejo último de nos reencontrarmos como Pai. Louvado sejas, meu Senhor, pela irmã morte. Seja um franciscano, seja uma franciscana, paz e bem.
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7: Vamos embora então, meu amigo e minha amiga, chegando para a segunda hora do Em Alta, 3 e 9, 12 graus de temperatura. Fica oscilando aí, né? Subindo, descendo. 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Ó, o musicão chegando por aqui. Teodoro Sampaio, A Paixão Proibida, depois tem Corpo e Alma, aquela dos Olhos Negros. Boa tarde, paz e bem.

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1: Beneficente. No sábado, dia 15 de agosto, no Grêmio Esportivo Liberdade, em Marau, acontece o 37º Baile da Saudade. Vai ter jantar do restaurante Zancan, apresentação de Douglas Carraro e baile com La Constância. O valor dos ingressos será revertido para entidades assistenciais de Marau. Tradicionalismo. No sábado, dia 15 de agosto, no CTG Felipe Portinho, acontece a 28ª Ronda Jovem. Vai ser a partir das 7 horas da noite, com a apresentação dos casais posteiros, jantar e animação com o Tcheguri. Ingressos com os posteiros. Rosana Costenaro para a tua Rádio Alvorada.
2: Tá aí, obrigado, colega Rosana Costenaro. Agora tem Grupo Carisma, o amor de primavera. 3h24, 13 graus de temperatura, boa tarde, tem sol em Marau.

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1: Chegando mais uma edição do Made in Brasil, Raul Seixas, o Maluco Beleza, Tente Outra Vez. Essa música, ela tem uma história, né? A dupla Chitãozinho e Xororó já estavam quase desistindo de gravar, de cantar e de tentar fazer sucesso. E aí ouviram a música Tente Outra Vez do Raul Seixas. Fizeram a regravação, inclusive, e aí a coisa andou diferente. Então tá aí, Raul Seixas, o Maluco Beleza, Tente Outra Vez. 28, faltando para as 4.
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0: Daí, musicão do Raul Seixas, o eterno maluco, beleza? Tente outra vez. 25 faltando para as 4, 13 graus de temperatura. 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Tem mais Made in Brasil. Roberta Miranda. Vá com Deus.
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15: Vamos saber das informações com o Vini Gaieschi.
1: Alô, você ligado na programação da tua Rádio Alvorada, uma excelente segunda-feira para você. Semana começando e a gente vai chegando com os esportes aqui. O Inter segurou a pressão do líder Palmeiras e arrancou um empate contra o time paulista jogando fora de casa. O resultado não alivia ainda a situação do Colorado na tabela, mas por ser contra o líder do campeonato, foi um ponto bastante importante conquistado pelo Inter, que mais uma vez teve uma postura bastante defensiva, se defendeu mais uma vez muito bem e somou esse ponto bastante importante novamente contra o líder da tabela. Vai ser ponto ganho se o Inter agora fazer valer o fator casa e bater o Remo na próxima rodada. O Inter termina assim a rodada fora do Z4, um ponto à frente de Vasco e Santos, mas o Inter tem um jogo a mais em relação a esses dois adversários. Mas foi uma sequência bastante desgastante do Inter, esses dois jogos contra o Corinthians, o próprio jogo com o Flamengo antes e agora esse jogo contra o Palmeiras, foi um desgaste acima da média para a equipe do técnico Paulo Pezzulano, que conseguiu se portar bem. A classificação da Copa do Brasil veio e o Inter empatou com o Flamengo e Palmeiras, que são as duas melhores equipes do futebol brasileiro, tem bastante tempo, então o Inter conseguiu segurar o ímpeto dessas duas equipes. O Inter foi bastante pressionado nessa partida contra o Palmeiras, mas se portou muito bem defensivamente, chegou a ter algumas escapadas que podiam ter levado a gol, o próprio Vitinho teve uma chance muito boa no final da partida que não conseguiu ser aproveitada, mas o Inter novamente, com o mérito do seu técnico, mostra que tem uma organização e uma capacidade de resistência muito grande para suportar pressões do adversário e saiu com esse ponto importante. A gente volta a frisar, vai valer esse ponto conquistado lá em São Paulo se o Inter fizer o dever de casa e bater o Remo no próximo fim de semana. O técnico Paulo Pezzulano vai ter toda a semana para trabalhar, tenho certeza que o Inter vai se preparar muito forte para esse jogo, porque precisa vencer, porque o Remo, além de tudo, é rival direto nessa briga para o Z4. Vamos escutar agora o que o técnico Paulo Pezzulano falou logo após esse empate lá em São Paulo.
15: Foi um bom ponto, né? Jogamos contra o melhor time hoje do brasileiro. É um time que sabe jogar diferente no momento do jogo. Eles levam um jogo longo, um time muito completo. Então, levamos um bom ponto. Fica ese sabor amargo las últimas dos jogadas que tuvimos para poder ganarlo, ¿no? Mas sumamos un punto. Después de lo de G4, a ver, vamos a esperar, mas ainda faltan muchos juegos. Después jugamos en casa, no tenemos que hacer forge. Hoy necesitábamos sumar y sumamos. Así que tranquilo. Después que me elevo aquí a San Pablo, algo muy positivo, ¿no? Clasificamos para cuarto de final, hoy sumamos un punto. Ustedes vieron que nos vinimos a buscar los tres puntos con nuestras herramientas, vinimos a buscar los tres puntos y que intentamos del primer tiempo ficar longe de nuestro gol, porque si vos se fica perto de nuestro gol, Palmeiras tiene mucha cualidad, entra con tabelas, entra con bola filtrada por dentro, tiene buen cruzamiento rápido, entonces no podíamos ficar mucho perto del gol, entonces lo que procuramos fue lo que hicimos en el primer tiempo y el segundo tiempo con el desgaste y todo le van levando para atrás y ahí ficaba más difícil, pues los jugadores lo hicieron excelente, sumamos una secuencia muy dura. Ahí vamos a estar felices de este punto, del punto con Flamengo y todo que sumamos, si ganamos el próximo juego, pronto. Hay que ganar el próximo juego en casa y hacernos fuerte en casa.
1: O Grêmio no sábado conquistou uma importantíssima vitória diante do São Paulo jogando na Arena. De virada, o Grêmio venceu a equipe paulista e escapou do Z4, gols de Wallace e Pavon. O Grêmio que entrou em campo contra o São Paulo foi basicamente o mesmo que tinha conseguido a classificação contra o Mirassol. Apenas o jogador de Cabo Verde, Giovani Cabral, ingressou na vaga do Amuso. Primeiro tempo bastante equilibrado, oportunidades para ambos os lados. O Grêmio teve uma excelente chance com Carlos Vinícius, que acabou desperdiçando. Inclusive, não é boa a fase do centroavante gremista. E do outro lado, Caleri foi o jogador que criava maior perigo para o gol gremista, inclusive foi ele que participou do gol da equipe do São Paulo. Logo na segunda etapa, o Grêmio voltou melhor, logo com 2 minutos teve uma grande finalização do Vila Sante e aos 6 minutos o Grêmio conseguiu esse empate. Novamente o time do Grêmio não foi
16: um primor de ideias, principalmente no meio campo. Falta bastante criação com esse triplé de volantes.
17: Não se dá o jogo. Desse lado direito, um Vila Santi com uma capacidade muito grande de entrar por fora, entrar por dentro, aparecer na área, um médio box-to-box que consegue, como eu costumo dizer, é um jogador que parece que nasce em campo. Nós vemos-lo na construção atrás, depois quando olhamos na finalização, já ele está a finalizar. Quando vemos uma profundidade na direita, já ele está a dar a profundidade. Há jogadores que têm essa capacidade de perceber muito bem o jogo e jogá-lo. E também há um facto aqui que é evidente. O Vila Santa está no Brasil já há vários anos, totalmente adaptado.
1: Tá aí, obrigado, Vini Gajewski.
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1: 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Vamos lá então? 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Paz e bem, fica por aqui o programa Em Alta de hoje. Canta César Menotti Fabiano, idas e voltas. Depois tem o Tepro Chega com ele, eu mesmo, das 4 às 6, o melhor da música gaúcha, informação e bom humor. Até mais, paz e bem, não saia daí!

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5: 4 horas. 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Os candidatos do Exame Nacional para Certificação de Competências de Jovens e Adultos, o Enseja 2026, já podem consultar o local onde farão a prova no próximo dia 23, no sistema Enseja. Na página do participante, os inscritos também podem conferir a situação da inscrição, além da data e do horário do exame. As informações estão disponíveis no cartão de confirmação. É preciso fazer login com a conta na plataforma gov.br. O documento ainda traz orientações para a realização do exame, a fim de evitar contratempos e informa se o participante deve ser tratado pelo nome social ou se precisa de atendimento especializado, caso a solicitação tenha sido feita e aprovada pelo Instituto Nacional de Estudos e Pesquisas Educacionais, Anísio Teixeira. O ministro do Supremo Tribunal Federal, André Mendonça, afirmou nesta segunda-feira que o Poder Judiciário não é um ator político e deve agir com imparcialidade na tomada de decisões para garantir a estabilidade jurídica. Segundo Mendonça, o sistema de justiça não deve ser alheio ao mundo político, mas seus integrantes não devem ter vertente ideológica para garantir a legitimidade do sistema. As declarações foram dadas no evento Diálogos com o Judiciário, Segurança Jurídica e Ambiente de Negócios, organizado pela Federação das Indústrias do Estado do Rio de Janeiro. O ministro do Supremo apontou a racionalidade como outro critério para garantir a legitimidade do sistema de justiça. Por isso, defendeu a importância de decisões bem fundamentadas. Não coloque limites em seus sonhos, coloque fé. 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O presidente Luiz Inácio Lula da Silva lamentou o terremoto de magnitude 7.4 registrado nesta segunda-feira na Colômbia. Nas redes sociais, ele disse ter recebido com preocupação a notícia do tremor que teve epicentro no departamento de Chocó. Em nome do povo brasileiro, manifesto minha solidariedade ao povo colombiano, especialmente às famílias das vítimas e a todos os afetados pelos tremores. O Brasil permanece à disposição da Colômbia para prestar apoio necessário. Foi o que escreveu. 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
1: Cassiano Tomasi, o Fifo.
2: Buenas

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Vamos embora então, 16h14, 4h14 agora, 13 graus de temperatura, faz bem pra você, muito obrigado pela tua audiência, companhia e sintonia, canta Teixeirinha, o gaúcho de Passo Fundo. Rede

0: Ô, musicão cheiro do Rio Grande com os filhos do Rio Grande. Olha a hora, 4h20 da tarde, no oferecimento da Clínica Cid. 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Informando a hora certa, 4h22. 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
7: 13 graus.
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porca veia, como diz a dona Rosinha, esse é eterno mesmo, né? Valeu, dona Rosinha, obrigado pela audiência, companhia e sintonia. Vamos embora, meu amigo, minha amiga, agradecendo aqui, ó, ao patrocínio da AgroFR Mecânica do João, tudo em um único lugar. 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Ó o Pedro Hortaça chegando pra cantar, debulhando milho. Até pro chega, tchê. Paz e bem.

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4: 13 graus.
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6: Vamos embora então, 19 faltando para 5, 13 graus de temperatura, o tempo nublando aqui pelo município de Marau. Oswaldir e Carlos Magrão chegando para cantar. Desassossegos, boa tarde.
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0: Tiburcio, velho!
1: Ô, musicão aí do Tiburcio da Estância com o João Luiz Correia socando canjica. 10 faltando para 5. 12 graus de temperatura, deu uma baixadinha aí. Tempo nublando nesse finalzito de tarde. De 10 de agosto de 2026, é segunda-feira, como diz a juventude, segundou, né? 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Que tal cantar o Porca Véia? Vozes Rurais. Depois tem Abre o Fole Tio Bilia. Paz e bem. Notícias da hora chegando. Depois tem mais uma hora de Tapro Chega. Não me saia daí por nada.
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1: 5 horas. 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Vamos às informações da central de conteúdo da tua rádio.
2: Aqui na região, destaque para o projeto de restauração da Igreja Matriz de Vila Maria. A elaboração dos projetos técnicos estão em fase final e devem ser concluídas nas próximas semanas as etapas necessárias para que a proposta avance junto ao Ministério da Cultura. A expectativa é de que, após a aprovação dos projetos, as obras de restauração do templo histórico possam ser iniciadas. Da tua rádio Alvorada de Marau, Ana Lúcia Jacomini.
3: Na região de Lagoa Vermelha, o município de Capão Bonito do Sul está com inscrições abertas até o dia 21 de agosto para 2 importantes cursos do programa Qualificar RS, em parceria com o governo do estado. Segundo o prefeito em exercício Miqueias Guadanin, são ofertadas turmas de auxiliar administrativo e auxiliar de mecânico de máquinas pesadas, com 25 vagas cada, sendo 50% reservadas para as mulheres. As aulas acontecem no período noturno e os interessados devem se inscrever no CRAS. O edital e o resultado de seleção serão divulgados no dia 31 de agosto nos canais oficiais da Prefeitura. Da tua rádio Cacique de Lagoa Vermelha, Daniel Carvalho.
4: Os professores da Rede Municipal de Ensino de Vacaria receberam, no pagamento referente ao mês de julho, a primeira parcela da recuperação salarial anunciada pela administração municipal. O reajuste de 13,66% marca o início do plano que prevê a equiparação dos vencimentos ao piso nacional do magistério até 2028. A medida tem como objetivo recuperar parte da defasagem salarial acumulada nos últimos anos e reforçar a valorização dos profissionais da educação do município. Da tua Rádio Fátima de Vacaria, Júlia Rodrigues.
5: Em Soledade, os motoristas que trafegam pela BR-386 terão mudanças no fluxo de veículos a partir desta segunda-feira. A Via Sul, empresa da Motiva, implantará um desvio temporário entre os quilômetros 245 e 246 na região do Trevo da Bandeira para dar continuidade às obras de duplicação da rodovia. A alteração permitirá o avanço da construção do novo dispositivo em formato diamante previsto para o local. Nesta etapa, serão realizados serviços de implantação de galeria, execução de aterros de encontro e outras intervenções previstas no projeto. Com o novo desvio, os veículos passarão a utilizar as vias marginais já implantadas no trecho. No sentido sul, de Porto Alegre para o interior, o fluxo será transferido integralmente para a marginal sul. No sentido norte, do interior em direção capital, os motoristas utilizarão a marginal norte. Da tua Rádio Cristal, de Soledade, Cláudio Flein.
6: Em Veranópolis, o primeiro festival do Bolinho de Chuva reuniu cerca de 20 mil pessoas nos dias 8 e 9 de agosto no Salão Comunitário São Peregrino. Durante os 2 dias de programação, aproximadamente 140 bolinhos foram consumidos, com o tradicional sabor de açúcar e canela entre os preferidos do público. O evento também contou com apresentações musicais e atrações culturais, sendo algumas delas a primeira corrida do bolinho de chuva e o desafio de quem comia mais bolinhos. O sucesso da primeira edição já garantiu a realização do segundo festival, confirmado para o segundo final de semana de agosto de 2027. Da tua rádio veranense de Veranópolis, Monique Ziliotto.
7: A Defesa Civil da Secretaria da Segurança Pública realizou no sábado o curso de voluntariado em desastres. A capacitação reuniu voluntários e representantes de instituições locais no Estádio Centenário e teve como foco preparar os participantes para uma atuação organizada e integrada às equipes de emergência. A atividade faz parte do Programa Caxiense de Voluntariado em Desastres e integra a implementação do Plano de Contingência do município. Durante o curso, os participantes realizaram atividades práticas e conheceram procedimentos para a atuação conjunta com a Defesa Civil, o SAMU e o Corpo de Bombeiros Militar. Da tua rádio São Francisco de Caxias do Sul, Luan Varela.
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1: 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Canta João Luiz Correia, um cambicho na internet.

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0: aqui pra não começar a prosa de novo. Tô adorando. Eu acho que deleitei tudo aqui, ó.
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2: 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Kátia Valente, como é que vai ficar o tempo nas próximas horas, então?
3: Ao longo das próximas horas tem a presença do sol, os termômetros vão subindo, não é muito. Vão oscilar na faixa dos 14, 15 graus em média, ou seja, a sensação segue sendo de frio. Os ventos são bem fracos, mas sopram, né, do quadrante sul, é aquele ventinho mais frio. Na terça-feira o dia começa também com temperaturas mais baixas, até tem chance de alguma geada bem mais isolada aqui por aqui. Não dá para descartar essa chance, mas na maior parte da região as temperaturas já ficam na faixa dos 4 a 6 graus. Ao longo da tarde, a temperatura sobe um pouco. Ela vai chegar a casa de 13 a 15 graus. Não é muito, mas consegue subir um pouquinho. A questão é que a nebulosidade também começa a crescer. Em altitude, nós já temos os ventos soprando do quadrante norte e noroeste em altitude, trazendo ar mais quente e úmido. E isso vai voltar a alimentar as áreas de instabilidade. Então, entre a tarde e a noite, já podemos ter pancadas de chuva, até mesmo com trovoadas por aqui. Mas é na quarta-feira que as chuvas podem ser mais expressivas, acompanhadas de novos temporais. Com a previsão do tempo, Kátia Valente.
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6: As pílulas naturais para o emagrecimento. Substâncias naturais investigadas por experts em emagrecimento confirmam. Você pode usá-las com sucesso para reduzir o apetite e acelerar a queima de gordurinhas. Então, conheça agora algumas. Mucuna, um fitoterápico, bloqueia o açúcar, estimula a queima de gordura e impede a absorção de calorias. Ainda aumenta os níveis de um neurotransmissor associado ao prazer, o que ajuda a compulsão alimentar. Folia negra, famosa por ajudar a vencer a gordura ao redor da cintura, o extrato da plantinha teve seus efeitos comparados ao da subutramina, remédio para controlar o apetite e proibido pela Anvisa. O teste em ratos, realizado pelo Departamento de Veterinária e Zootecnia da USP, tiveram uma perda de 10% do sobrepeso em 30 dias.
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1: 13 graus. 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
1: É o João Chagas Leite chegando para cantar Ave Sonora. 5h23, 13 graus de temperatura, bom final de tarde.

Ô, musicão aí, ave sonora, João Chagas Leite, pra matar a saudade, hein? Vamos embora então, 12 graus de temperatura. Alô, meu amigo Ivanir Zanin, né? O Ivanir Alucinda sempre acompanhando a nossa programação. 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Grupo Manotaço chegando para cantar o baio. Crina de seda, depois tem hora do recado, não sai daí. 5h30 da tarde, 12 graus de temperatura, baixando o sol, temperatura baixando também.

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0: 12 graus.
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10: Vamos lá, que tem o Grupo Minuano chegando para cantar o Casamento da Doralícia. 12 graus de temperatura, 14 apenas faltando para 6. Paz e bem.

Ô, musicão, o casamento da Doralícia com o Grupo Minuano. Vamos lá, 11, só 11, faltando para 6, 12 graus de temperatura. 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Os Serranos chegando para cantar, tem dó, depois eu volto só para fechar.

Vamos embora então, 6:06, 12 graus de temperatura. Vem aí o programa Encontro Certo, teu dia em evidência, comigo mesmo. Paz e bem, muito obrigado pela tua audiência, companhia e sintonia. Já já volto depois do momento de oração com o padre Ezequiel Dalpozo nesta segunda-feira. Fica cantando Neide Bertucci, Gaúcho Velho. Escurece lentamente, nublado aqui no município do Marau, nesse finalzinho do dia 10 de agosto de 2026. Paz e bem para você.

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8: Olá, meu amigo, olá, minha amiga ouvinte. Estamos juntos para mais uma semana, segunda-feira, e eu quero te convidar para este momento de oração. Coloque a sua vida, o seu dia, diante de Deus, nos colocando também na intercessão de Maria, nossa mãe, que nos acompanha como filhos, para que nós sejamos felizes, tenhamos saúde do corpo e do espírito. Reze comigo com fé. O pensamento do dia é: o ponto de partida para a sua abundância é a fé. A fé é a derrota para o seu fracasso. Quando a pessoa tem fé, utiliza a força de Deus e do universo a seu favor. Meditemos a canção.

Vamos rezar juntos. O anjo do Senhor anunciou a Maria, e ela concebeu do Espírito Santo. Ave Maria, cheia de graça, o Senhor é convosco. Bendita sois vós entre as mulheres, e bendito é o fruto do vosso ventre, Jesus. Santa Maria, Mãe de Deus, rogai por nós, pecadores, agora e na hora da nossa morte. Amém. Eis aqui a escrava do Senhor. Faça-se em mim segundo a vossa palavra. Ave Maria, cheia de graça, o Senhor é convosco, bendita sois vós entre as mulheres, e bendito é o fruto do vosso ventre, Jesus. Santa Maria, Mãe de Deus, rogai por nós, pecadores, agora e na hora de nossa morte. Amém. E o Verbo se fez carne e habitou entre nós. Ave Maria, cheia de graça, o Senhor é convosco, bendita sois vós entre as mulheres, e bendito é o fruto do vosso ventre, Jesus. Santa Maria, Mãe de Deus, rogai por nós, pecadores, agora e na hora de nossa morte. Amém. Rogai por nós, Santa Mãe de Deus, para que sejamos dignos das promessas de Cristo. Oremos. Derramai, ó Deus, a vossa graça em nossos corações, para que, conhecendo pela mensagem do anjo a encarnação do vosso Filho, cheguemos por sua paixão e cruz à glória da ressurreição. Por Cristo nosso Senhor. Amém.

0: E agora sobre você, sobre a sua família, sobre a sua vida, sobre o seu descanso e sua noite de sono, desça a bênção que Deus quer dar. Em nome do Pai, do Filho, do Espírito Santo. Amém. Acompanhe o nosso trabalho pelas redes sociais. Procure Padre Ezequiel no YouTube, no Facebook, no Instagram. Um grande abraço, uma boa noite e até amanhã.
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2: Vamos indo então, bom final de tarde, bom início de noite. Já está no ar o Encontro Certo, teu dia em evidência. 6:07, 12 graus de temperatura. Produção da Central de Conteúdo da tua Rádio Alvorada. Coordenação Ana Lúcia Jacomini. Gerência Mauro Matesco, direção Frei Renor Pegorar. 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Primeira informação chegando no programa Encontro Certo, sempre é da área do tempo. Vamos de pronto acionar a Kátia Valente para saber como vai ficar.
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1: Mesmo com trovoadas por aqui, mas é na quarta-feira que as chuvas podem ser mais expressivas, acompanhadas de novos temporais. Com a previsão do tempo, Kátia Valente.
2: Tá aí, obrigado, Kátia. 6:11, 12 graus de temperatura, anoiteceu nublado aqui pelo município de Marau. Mais informação chegando por aqui.
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2: 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Vitor Hugo Ultramar, e para começar a semana, qual é o assunto?
4: Olha, meu recado é para não perderem o espetáculo das lavouras de canola. O que em anos anteriores era alguma coisa de estranho, diferente, a gente não sabia bem o que era aquilo tão lindo, amarelando as coxilhas, hoje enche os olhos pelas estradas. E as fotos que o pessoal está postando é uma mais bonita que a outra. Por isso, meu recado para começar a semana é que não percamos a oportunidade de ver o quanto o mundo é bonito e faz a vida bonita. Também programei fotografar uma lavoura bem perto aqui da cidade, no caminho para Paz Fundo, logo após o Distrito Industrial, com um pinheiro no meio, por sinal, que árvore linda o pinheiro, além de simbolizar o nosso Rio Grande, e ainda tem uma casa no fundo. Um panorama extraordinário em meio ao colorido amarelo forte da canola. Mas nem precisa fundo tão bonito para fazer fotos bonitas, porque a canola sozinha já é um espetáculo. Como disse, nas redes sociais tem sido postada cada foto maravilhosa. Resta torcer que o tempo ajude os produtores a fazerem uma boa colheita, compensando em resultados que vêm de diversas frustrações nas lavouras tradicionais. Como disse, é o espetáculo das lavouras de canola neste ano. Viro a página agora para registrar a inauguração hoje do Centro Dia da Pessoa Idosa pela Secretaria Municipal do Desenvolvimento Social. Um atendimento muito, mas muito importante, que começa a acontecer no bairro Jardim do Sol, no Centro de Convivência do Idoso. Para conhecer e reconhecer isso, basta se pensar na situação de quem trabalha fora e tem um idoso que dependa de atendimento especial em casa. Ir trabalhar e deixá-lo sozinho em casa é impossível. Custear atendimento, impossível também muitas vezes. Abandoná-los à própria sorte, ninguém merece. Pois a Secretaria Municipal implanta, então, essa política pública do governo do estado, voltando aos municípios contemplados com o programa. E Marau é um deles. Preparada para atender até 30 idosos, o Centro Dia receberá os idosos das 7 às 18 horas, bem no horário das dificuldades, bem no horário do trabalho das pessoas que os mantêm. Então, a nossa acolhida a mais esse serviço público. Fica de tudo o nosso registro. Uma boa semana a todos, se Deus quiser, até amanhã.
2: Até amanhã, da mesma forma para o senhor e para a sua família, Vitor Hugo Ultramar. Tem intervalo comercial, depois tem giro na região, 6:15, 12 graus de temperatura, anoiteceu em Marau. 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
1: Agora tem giro na região, é mais informação chegando. 6:19, 11 graus de temperatura, baixou mais um.
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1: Quem chega é a colega Júlia Berguete Xavier.
3: No giro de hoje, nós vamos ir até Montauri. Isso porque a estrada de acesso às linhas 12 e 13 está interrompida durante toda esta segunda-feira, devido à realização de obras e ao trabalho de máquinas no local. O trecho bloqueado fica próximo à família Baca. A orientação é para que os motoristas tenham uma atenção e que evitem trafegar pela área, então, durante a execução dos trabalhos. Como informações dos municípios aqui da região de Marau, Júlia Berguete Xavier para a tua Rádio Alvorada.
1: Obrigado, Júlia Berguete Xavier.
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1: Agora chegando por aqui, as informações que vêm da área rural. Primeiramente, Ana Lúcia Giacomini com as cotações de mercado.
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1: Vamos acompanhar.
5: Cotações de produtos agrícolas comercializados na região. O boi gordo, R$ 13,50 ao quilo vivo. A vaca gorda, R$ 11,85 ao quilo vivo. O suíno tipo carne, no preço integração, R$ 4,80 ao quilo vivo. O suíno tipo carne, no preço particular, R$ 5,02 ao quilo vivo. E o leite padrão, de acordo com a Emater, comercializado na região com o menor preço referência, em R$ 2,25 ao litro. Ana Lúcia Giacomini para a tua rádio.
1: Obrigado, Ana Lúcia Giacomini. 6:21, 11 graus de temperatura. 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Segunda parte da produção rural, agora vamos falar com o pessoal da Embrapa.
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5: Uma pesquisa da Embrapa Meio Ambiente de Jaguariúna, em São Paulo, identificou que ajustes simples no cultivo do fungo Clonostachys rosea pode aumentar sua eficiência no controle biológico da podridão cinzenta, doença que afeta mais de 200 culturas agrícolas, entre elas as uvas, o tomate, o morango e a cereja. De acordo com a Embrapa, o fungo atua como um agente natural de proteção das plantas, combatendo fungos causadores de doenças, além de auxiliar no controle de insetos e nematoides. O objetivo da pesquisa é ampliar o potencial de utilização desse micro-organismo na produção de biopesticidas. Os pesquisadores verificaram que mudanças na disponibilidade de oxigênio e na relação entre carbono e nitrogênio durante o cultivo aumentam a produção de estruturas responsáveis pela reprodução e resistência do fungo, tornando-o mais adequado para futuras formulações comerciais. Os materiais produzidos foram transformados em grânulos, que podem ser misturados à água e aplicados de forma semelhante aos defensivos agrícolas. Em testes realizados com tomate e cereja, todas as formulações reduziram a incidência da podridão cinzenta. Segundo a equipe da Embrapa, análises também identificaram compostos naturais com ação antifúngica, que podem contribuir para a proteção das plantas e reforçar a eficiência do controle biológico. Apesar dos resultados considerados promissores, a tecnologia ainda precisa passar por novas etapas de validação, incluindo testes em estufas e lavouras comerciais, estudos sobre armazenamento, segurança, desempenho e viabilidade econômica. Se confirmados em escala comercial, os pesquisadores avaliam que o método poderá ampliar o uso de soluções biológicas no controle de doenças, reduzindo a dependência de fungicidas sintéticos e oferecendo uma alternativa mais sustentável para a agricultura.
1: Tá aí, muito obrigado, Ana Lúcia Giacomini. Agora tem mais informação que chega por aqui. Às 6h24, 11 graus de temperatura.
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1: 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Para abrir a semana, colega José Maculan, qual é o assunto de hoje?
6: Segunda-feira, estamos de volta com mais informações por aqui. Hoje, com a presença do médico marauense, o Dr. Vitor Broco, especialista em cirurgia plástica. Inicialmente, ele comenta sobre a sua formação.
7: Uma honra estar de volta para Marau, nessa cidade que eu nasci e que eu tenho um apreço muito grande. Nunca esqueço de Marau, por mais que minha rotina nos últimos 6, 7 anos foi em Porto Alegre. Agora eu estou de volta, então, aqui, e é uma satisfação estar participando desse teu programa.
6: Alguém mais da família que é médico na área da saúde ou somente você?
7: Somente eu. É. Teoricamente, minha prima, ela também é médica, mas de familiares, pai, mãe, irmãos, ninguém são médicos.
6: Tua formação foi aonde?
7: Eu fiz a faculdade na Universidade de Passo Fundo, me formei em 2018, tive a oportunidade de trabalhar aqui em Marau no Hospital Cristo Redentor em 2018 e 2019. Atendi bastante no serviço de urgência e emergência, fiz rotina também de internações clínicas, mas eu sempre tive um carinho muito especial pelas áreas cirúrgicas. Uhum. Foi então que eu decidi, fiz minha formação em cirurgia geral na Santa Casa de Misericórdia em Porto Alegre.
6: Que é uma referência.
7: Que é uma referência na saúde, é um complexo hospitalar onde formam inúmeros especialistas do Brasil todo. E aí depois fiz outra prova de residência para me tornar subespecialista e fiz minha formação em cirurgia plástica no Hospital de Clínicas de Porto Alegre. Uhum. Eu sempre digo que eu defini ficar em Porto Alegre por questões familiares. Fiz provas também em outros lugares do país, inclusive tive a honra de conhecer o serviço lá da Universidade de São Paulo, onde eu fui aprovado também em quarto lugar na especialidade de cirurgia plástica, onde é o maior serviço de cirurgia plástica da América Latina, mas foi em Porto Alegre que eu tive professores espetaculares, Antônio Carlos Pinto Oliveira, Marcos Vinícius Colares, inúmeras referências da cirurgia plástica, aonde eu fiz a minha formação e me tornei especialista em cirurgia plástica.
6: Hoje você reside na Serra Gaúcha?
7: Hoje, teoricamente, eu ainda estou concluindo o mestrado em ciências cirúrgicas na Universidade Federal do Rio Grande do Sul e estamos de mudança, teoricamente, para Bento Gonçalves e Marau, aonde a gente vai fazer essa ponte Marau-Bento Gonçalves.
6: Em Marau, junto à HCR Clinic, é isso?
7: Em Marau, atendo junto à HCR Clinic. Grandes parceiros, inclusive esse final de semana nós temos uma agenda cirúrgica no hospital. Vamos operar 3 pacientes, pacientes aqui da região de Marau, onde a gente vai poder, teoricamente, na prática, trazer toda a expertise que eu sempre digo, a subespecialidade, teoricamente, é quase outra faculdade, né? Porque são 6 anos de faculdade de medicina e depois mais 6 anos para se tornar cirurgião plástico.
6: Amanhã a gente volta aqui com o mesmo assunto, cirurgia plástica. Uma feliz semana para todos nós. José Maculan para a tua Rádio Alvorada.
1: Obrigado, colega José Maculan. 6:30 da tarde, 11 graus de temperatura. Tem notícia para quem está precisando, querendo, mas acima de tudo interessado.
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1: É mais uma participação da colega Júlia Berguete Xavier.
3: Para você que está em busca de empregos, o Cine de Marau tem vagas na indústria metalúrgica para alimentador de linha de produção, na indústria frigorífica para auxiliar de linha de produção, magarefe, inspetor de qualidade, cozinheiro e auxiliar de cozinha. No comércio, para representante de vendas com carro próprio e atendente de farmácia. Em supermercados, para operador de caixa, fiscal de caixa e auxiliar de padaria. Na indústria em geral, para soldador, operador de máquina, auxiliar de costura, auxiliar de roto moldagem, trabalhador para laticínios e operador de empilhadeira 1. E em serviços, para eletricista auxiliar de manutenção, vigilante, auxiliar mecânico de manutenção, auxiliar administrativo, analista financeiro, coordenador de equipe para coleta de sucata, técnico de enfermagem, auxiliar de carga e descarga, pedreiro, servente, auxiliar de cozinha e motorista para caminhão C, além de revisor de tecidos e frentista. Lembrando que para se candidatar para as vagas, você deve ir até o Cine com o seu documento pessoal e fazer o seu cadastro para ser encaminhado para as entrevistas. O Cine fica na rua Irineu Ferlin, número 658, no centro, junto à Prefeitura Municipal de Marau. Júlia Berguete Xavier para a tua Rádio Alvorada.
1: Tá aí, obrigado, Júlia. 6:30 da tarde, vou botar para girar a nossa unidade móvel.
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1: É a colega Rosana Costenaro para falar sobre os festejos Farroupilhas. Vamos acompanhar.
8: O nosso assunto agora é tradicionalismo. Vamos falar sobre os festejos Farroupilhas 2026, programação que deve se iniciar em breve, ainda nesse mês de agosto, e deve seguir até o dia 20 de setembro. Estou recebendo aqui os homenageados desse ano de 2026 do município de Marau, representando o CTG Felipe Portinho, a prenda Farroupilha escolhida, a Antonella Zancanaro Bergonci e o patrono dos festejos, o Sidney Antônio Richter.
9: É muito gratificante estar aqui, né, falando sobre um assunto que, para nós, para mim e para o Sid, eu acho que é uma honra mesmo estar falando sobre esse assunto aqui na rádio. Então, a minha trajetória, né, iniciou quando eu ainda estava na barriga da minha mãe, né, que a minha avó e o meu avô trouxeram a minha mãe para a entidade, né, o CTG Felipe Portinho. Atualmente, né, eu sou professora da Dente de Leite do CTG Felipe Portinho, também sou professora de outra entidade no município de Nova Alvorada, danço na invernada adulta do CTG Felipe Portinho, então eu comecei lá na Dentinho, então o meu forte atualmente no tradicionalismo realmente é a dança. É uma honra realmente representar tanto o CTG Felipe Portinho, mas também representar o tradicionalismo, né? A cultura gaúcha para o nosso município de Marau.
8: Agora, Cid já é aqui uma prata da casa, né? Já está acostumado aqui com os nossos microfones. Seja bem-vindo e que alegria, né? Poder representar também o município de Marau e nesses festejos, nessa programação que é tão bacana.
10: Com certeza. Fiquei muito feliz quando o CTG me escolheu. Eu estou no CTG, vai fazer 26 anos, entrei lá nos anos 2000 ali, um pouquinho mais, um pouquinho menos, não sei precisar bem certo a data. E desde então represento o CTG Felipe Portinho em rodeios, em festivais, em todos os palcos aí que a gente vai declamar ou cantar. E para mim fiquei surpreso, né, com essa indicação, sou o mais novo a ser patrono. CTG Felipe Portinho tem uma história pioneira, então acredito que lá tenha bastante gente para eles escolher e fiquei muito feliz esse ano em ser o agraciado.
8: Agora nós estamos na programação, ela já iniciando nesse mês de agosto. Vamos explicar aqui, por favor, Antonella, o que, que vocês vão ter de programação aqui no município de Marau, o que está sendo pensado?
9: Então, a programação é um pouco extensa, né? Então, acho que não vai dar para citar todas, mas vocês podem acompanhar a gente no nosso Insta das Festejos Farroupilhas 2026. Então, vai iniciar os nossos compromissos no dia 30 de agosto e vai se estender até o dia 20 de setembro, onde acontece o desfile Farroupilha, né? Ali na avenida, que é um dos maiores eventos durante os festejos Farroupilhas mesmo. Então vocês podem acompanhar lá, já está postado o cronograma com todas as datas e todos os eventos que vai ter.
10: Dia 5 de setembro acontece no CTG Sentinelas do Pago o Costelão Fandango, que já é tradicional. Lá vai acontecer então a posse da prenda Farroupilha e do patrono desse ano. E fazer um convite para todo mundo aí, segue o Instagram dos Festejos Farroupilhas, ali tem toda a programação, vai ter culinária, vai ter músicas, apresentações, e a gente vai estar lá esperando todos vocês de braços abertos aí, e falando um pouco sobre a cultura gaúcha.
8: Muito obrigada, Antaí. Então, falando um pouquinho dessas atividades que vão iniciar agora dia 30 de agosto, seguir até o dia 20 de setembro, que é de fato, né, o nosso feriado gaúcho aqui, com atividades que vão se estender pelas entidades e também no Parque Lauro Ricieri e Bortolom. Rosana Costanaro para a programação da emissora.
1: Tá aí, obrigado, colega Rosana Costanaro. Tem intervalinho comercial e já já tem mais notícias por aqui.
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1: Participação de luto. A funerária marauense, juntamente com os filhos Marili, Marilice, Mirocir, genro, nora, netos, bisnetos, tataranetos e demais familiares comunicam o falecimento de Ivolina Jesus Gobi, ocorrido hoje aos 92 anos. O corpo está sendo velado na comunidade de Colônia Gobi, Nicolau Vergueiro. A celebração de despedida será amanhã, dia 11 de agosto, às 9 horas, com sepultamento às 14h30 no cemitério da comunidade de Colônia Gobi, Nicolau Vergueiro. Comunicamos o falecimento de Ivolina Jesus Gobi, ocorrido hoje aos 92 anos.
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1: Mais informação chegando por aqui, faltando 20 para 7, 11 graus de temperatura, mais um giro da Unidade Móvel.
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1: A participação do colega Eduardo Serri falando do resultado do resgate do vinho de Marau. Vamos acompanhar.
18: De volta aqui na nossa programação para falar sobre o resgate do vinho que aconteceu no último sábado, dia 8 de agosto. Quem fala um pouquinho para a gente sobre resultados, sobre como é que foi o jantar e sobre a próxima fase, né, a fase regional, é Edvane Ferro, chefe do escritório da Emater de Marau. Edvane, obrigado por me receber aqui. Bem-vindo à nossa programação.
19: Obrigado, Eduardo. É sempre uma satisfação estar conversando com vocês e principalmente para nós estar divulgando os ganhadores do evento que nós tivemos no sábado do resgate do vinho.
18: Muito bem, então. A gente sabe, inclusive, que essa edição teve novidade, né? O júri popular ali do pessoal que esteve no jantar. Eu acho que a gente pode começar, então, anunciando quem ganhou pelo júri técnico, Edvane, que foi o pessoal que fez aqui aquela avaliação, né? Nós, inclusive, estivemos presentes naquela tarde.
19: Então, nós tivemos a avaliação do júri técnico na semana passada, os resultados divulgados durante o jantar no sábado, e dentro das três categorias avaliadas, nós vamos divulgar daí os ganhadores na categoria de vinhos de uvas americanas ou híbridas brancas, com o vinho da uva Pinot. O segundo lugar ficou com o Antoninho Maculã Sobrinho, e o primeiro lugar ficou com o produtor Juvelino Manfroy, com a uva, o vinho da uva Lorena. Na segunda categoria, que daí é os vinhos de uvas americanas ou híbridas tintas, nós tivemos o primeiro lugar com o José Bordignon, com a uva Bordeaux, vinho da uva Bordeaux, né? E o segundo lugar também ficou com o Juvelino Manfroy, também com vinho da uva Bordeaux. Na categoria de uvas viníferas, que daí é uma categoria separada também, de vinhos tintos, o primeiro lugar ficou com o Everaldo Marafon, com o vinho da uva Marcelã, e o segundo lugar ficou com o Thiago Girardi, com o vinho da uva Cabernet Sauvignon.
18: Esse pessoal que venceu pelo júri técnico, eles avançam para a fase regional, né? A amostra regional, é isso?
19: Isso, esses produtores, daí com esses seis vinhos ganhadores em primeiro e segundo lugar em cada categoria, eles participam da Mostra Regional de Vinhos, que acontece no município de Gentil, no dia 28 de agosto. Então, eles vão estar representando o município de Marau, lá em Gentil, que daí reúne os 11 municípios da região numa categoria, num evento maior ainda, porque é a Mostra Regional, que este ano completa 20 anos, e eles estarão representando o Marau lá.
18: Pois é, e aí como é que funciona essa amostra regional, né? É um evento maior, aqui na amostra municipal eram 20 vinhos, se eu não me engano, que estavam participando, né? Tu sabe nos dizer mais ou menos quantos vão estar participando lá e como é que funciona a avaliação lá também?
19: Na regional, cada município que coloca eles vinhos, eles colocam de 4 a 6 vinhos. Então, podem colocar 2 vinhos na categoria de uvas americanas ou híbridas brancas, 2 vinhos na categoria de uvas americanas ou híbridas tintas e 2 vinhos nas viníferas, ou branco ou tinto, ou 2 brancos ou 2 tintos. Então, nas viníferas fica aberto ali para colocar. Muitos municípios não têm vinhos viníferos, então colocam apenas os híbridos, que são 4. Num total, geralmente gira em torno de 43 a 48 amostras de vinhos que representam os seus municípios na regional. Lá é composto por o júri técnico e o júri popular também. e passa por todas essas avaliações. Os jurados técnicos são geralmente pessoas da Embrapa, que já estão confirmados, né, para fazer essa avaliação na regional. E os jurados populares são um de cada município que fazem essa avaliação. E aí tem as premiações durante o evento também no dia 28.
18: Falando de expectativa e um pouquinho de histórico também de edições anteriores, a expectativa é boa para os nossos vinhos de Marau? A gente tem boa sorte nessa competição?
19: Geralmente sim. Ano passado a gente saiu com 8 prêmios da regional. Então, os nossos vinhos representam muito bem o município de Marau. E vale ressaltar, assim, que mesmo na nossa mostra municipal, os resultados e as notas, teve de primeiro a segundo lugar, teve vinhos que ficou com 0,33 de diferença na nota entre o primeiro e o segundo lugar. Isto mostra que nós temos vinhos de qualidades, vinhos equilibrados e vinhos que eles atendem a expectativa do público. Então, seremos muito bem representados.
18: Com certeza. Bom, a gente estava falando do pessoal do júri técnico, né, que foram quem avaliaram. E também, lá na noite do resgate do vinho, aconteceu o júri popular. O pessoal que estava lá, pagou o ingresso, pôde provar os vinhos e votar. Como é que foi essa votação e quem é que saiu vencedor nas categorias que estavam lá?
19: Nós tivemos essa novidade esse ano, foi uma experiência bem boa, grande participação, inclusive, das pessoas votando, colocando os votos, a escolha deles na urna. E dentro dessa categoria, que a gente anunciou lá no evento após o jantar também, nós temos a premiação somente de destaque popular em cada categoria. Na categoria de uvas americanas ou híbridas brancas, o destaque ficou com o vinho da uva Lorena, e ficou para o produtor Avelino Maculã. Na segunda categoria, que daí é os vinhos híbridos de uvas americanas ou híbridas tintas, ficou com o vinho da uva Bordeaux para o produtor José Bordignon. E o destaque popular na categoria de uvas viníferas ficou também para o Everaldo Marafon com o vinho da uva Marcelã. Tivemos uma boa participação, foi uma experiência bem interessante para as pessoas, conforme iam chegando, já iam votando, né? E depois a gente contabilizou lá na hora e anunciou o resultado.
18: Muito bacana, então. Obrigado, Edvane, por me receber aqui novamente. Se tiver mais alguma mensagem para os nossos ouvintes, fique à vontade.
19: É isso, a gente agradece, né, também os que estiveram presentes, mas principalmente os produtores que se colocaram à disposição para colocar seus vinhos para avaliação, e à comunidade, um agradecimento especial à comunidade Nossa Senhora do Carmo, que não mediu esforços porque o evento acontecesse, fez um belíssimo jantar também, estava maravilhoso tudo. Então a gente também agradece essa parceria já de 18 anos de resgate do vinho com a comunidade Nossa Senhora do Carmo.
18: Muito bacana mesmo. Obrigado, Edvane Ferro, chefe do escritório da Emater de Marau, falando um pouquinho sobre os resultados, né, do resgate do vinho. Devolvendo a programação da emissora diretamente da Unidade Móvel, repórter Eduardo Serri.
1: Tá aí, obrigado, Eduardo!
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1: E por aqui a informação não para, faltando apenas 14, faltando para 7, 11 graus de temperatura, está frio, barbaridade, hein? Tem informação agora chegando do esporte.
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1: Vini Bonafé Gaieschi nos trazendo as informações.
20: Alô, você ligado na programação da tua Rádio Alvorada? Semana começando e a gente vai chegando com os esportes aqui. O Inter segurou a pressão do líder Palmeiras e arrancou um empate contra o time paulista jogando fora de casa. O resultado não alivia ainda a situação do Colorado na tabela, mas por ser contra o líder do campeonato, foi um ponto bastante importante conquistado pelo Inter, que mais uma vez teve uma postura bastante defensiva, se defendeu mais uma vez muito bem e somou esse ponto bastante importante novamente contra o líder da tabela. Vai ser ponto ganho se o Inter agora fazer valer o fator casa e bater o Remo na próxima rodada. O Inter termina assim a rodada fora do Z4, um ponto à frente de Vasco e Santos, mas o Inter tem um jogo a mais em relação a esses dois adversários. Mas foi uma sequência bastante desgastante do Inter, esses dois jogos contra o Corinthians, o próprio jogo com o Flamengo antes e agora esse jogo contra o Palmeiras, foi um desgaste acima da média para a equipe do técnico Paulo Pezzolano, que conseguiu se portar bem. A classificação na Copa do Brasil veio e o Inter empatou com o Flamengo e Palmeiras, que são as duas melhores equipes do futebol brasileiro, tem bastante tempo, então o Inter conseguiu segurar o ímpeto dessas duas equipes. O Inter foi bastante pressionado nessa partida contra o Palmeiras, mas se portou muito bem defensivamente, chegou a ter algumas escapadas que podiam ter levado a gol. O próprio Vitinho teve uma chance muito boa no final da partida que não conseguiu ser aproveitada, mas o Inter novamente, com o mérito do seu técnico, mostra que tem uma organização e uma capacidade de resistência muito grande para suportar pressões do adversário e saiu com esse ponto importante. A gente volta a frisar, vai valer esse ponto conquistado lá em São Paulo se o Inter fizer o dever de casa e bater o Remo no próximo fim de semana. O técnico Paulo Pezzolano vai ter toda a semana para trabalhar. Tenho certeza que o Inter vai se preparar muito forte para esse jogo, porque precisa vencer, porque o Remo, além de tudo, é rival direto nessa briga para o Z4. Vamos escutar agora o que o técnico Paulo Pezzolano falou logo após esse empate lá em São Paulo.
5: Foi um bom ponto, né? Jogamos contra o melhor time hoje do brasileiro. É um time que sabe jogar diferente no momento do jogo. Ele leva um jogo longo, um time muito completo. Então, levamos um bom ponto. Fica esse sabor amargo nas últimas duas jogadas que tivemos para poder ganá-lo, né? Mas sumamos um ponto. Depois do G4, vamos a esperar, mas ainda falta muitos jogos. Depois jogamos em casa, não temos que fazer forte. Hoje necessitamos sumar e sumamos. Assim que tranquilo. Depois que me levo aqui em São Paulo, algo muito positivo, né? Classificamos para a quarta final, hoje sumamos um ponto. Vocês viram que nós vinimos a buscar os três pontos, com nossas ferramentas, vinimos a buscar os três pontos. E que tentamos de primeiro tempo ficar longe do nosso gol. Porque se você fica perto do nosso gol, Palmeiras tem muita qualidade, entra com tabelas, entra com bola filtrada por dentro, tem bom cruzamento rápido, então não podíamos ficar muito perto do gol. Então, o que procuramos foi o que fizemos no primeiro tempo. E no segundo tempo, com o desgaste e tudo, ele vai levando para trás, e aí ficava mais difícil, mas os jogadores lo fizeram excelente. Sumamos, uma sequência muito dura, mas vamos a estar felizes deste ponto, do ponto com o Flamengo e tudo que sumamos, se ganamos o próximo jogo, pronto. É que ganha o próximo jogo em casa e faça uma força em casa.
20: O Grêmio no sábado conquistou uma importantíssima vitória diante do São Paulo jogando na Arena. De virada, o Grêmio venceu a equipe paulista e escapou do Z4. Gols de Wallace e Pavon. O Grêmio que entrou em campo contra o São Paulo foi basicamente o mesmo que tinha conseguido a classificação contra o Mirassol. Apenas o jogador de Cabo Verde, Giovani Cabral, ingressou na vaga do Amuso. Primeiro tempo bastante equilibrado, oportunidades para ambos os lados. O Grêmio teve uma excelente chance com Carlos Vinícius, que acabou desperdiçando. Inclusive, não é boa a fase do centroavante gremista. E do outro lado, Caleri foi o jogador que criava maior perigo para o gol gremista. Inclusive, foi ele que participou do gol da equipe do São Paulo. Logo na segunda etapa, o Grêmio voltou melhor. Logo, com 2 minutos, teve uma grande finalização do Vila Sante. E aos 6 minutos, o Grêmio conseguiu esse empate. Novamente, o time do Grêmio não foi um primor de ideias, principalmente no meio-campo. Falta bastante criação com esse triplé de volantes. O Grêmio conseguiu suportar bem a pressão do São Paulo em alguns momentos. E Pavon, de falta de novo, marcou o gol da vitória do Grêmio. Depois disso, o goleiro Everton acabou garantindo esse triunfo para o Grêmio, porque fez boas intervenções. O Grêmio respira um pouquinho, sai do Z4, dá um pouco mais de sossego para o técnico Luiz Castro, que agora sim vai ter a semana livre para treinar, e o Grêmio joga apenas na próxima semana diante do Atlético Mineiro fora de casa. A gente vai ouvir o que o técnico Luiz Castro falou logo após essa vitória importantíssima do Grêmio, que tirou o tricolor do Z4 e deu uma aliviada na pressão do técnico português.
4: O Pavon é mais um jogador de equipa e é um verdadeiro jogador de equipa. O Pavon, quem lida com ele todos os dias, como nós lidamos no dia-a-dia, sente no Pavon sempre uma energia positiva e sempre a puxar muito os colegas para cima. Muitas vezes nos momentos mais delicados que ele teve, é muito interessante o caráter do jogador. As equipas são feitas de sociedades, como acabou de falar, eu sempre disse, né? Dentro de um campo, não, dentro de um jogo, há sociedades que se montam. Umas, em determinados momentos da época, têm mais resultados do que outras, mas essas pequenas sociedades depois ligam-se e dá o jogo. Desse lado direito, um Vila Santi com uma capacidade muito grande de entrar por fora, entrar por dentro, aparecer na área, um médio box-to-box que consegue, como eu costumo dizer, é um jogador que parece que nasce em campo. Nós vemos-lo na construção atrás, depois quando olhamos na finalização, já ele está a finalizar. Quando vemos uma profundidade na direita, já ele está a dar a profundidade. Há jogadores que têm essa capacidade de perceber muito bem o jogo e jogá-lo. E também há um facto aqui que é evidente. O Vila Santa está no Brasil já há vários anos, totalmente adaptado.
1: Tá aí, obrigado pelas informações, Vini Gaieschi, faltando 5 para 7.
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1: Agora tem agenda com a colega Rosana Costenaro para você saber, né, o que acontece na nossa região. Faltando ainda 5 para 7, 11 graus de temperatura.
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8: Beneficente. No sábado, dia 15 de agosto, no Grêmio Esportivo Liberdade, em Marau, acontece o 37º Baile da Saudade. Vai ter jantar do restaurante Zancan, apresentação de Douglas Carraro e baile com La Constância. O valor dos ingressos será revertido para entidades assistenciais de Marau. Tradicionalismo. No sábado, dia 15 de agosto, no CTG Felipe Portinho, acontece a 28ª Ronda Jovem. Vai ser a partir das 7 horas da noite, com a apresentação dos casais posteiros, jantar e animação com o Tcheguri. Ingressos com os posteiros. Rosana Costenaro para a tua Rádio Alvorada.
1: Obrigado, colega Rosana Costenaro. 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Paz e bem, meu amigo, minha amiga, paz e bem. Vem aí Johnny Francio e o programa Tua Noite. Até amanhã.
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1: Muito boa noite, agora 19 horas, 1 minuto, é que agora há pouco soou o sino, né? Bateu o sino aqui da nossa querida matriz, o sino tocando, ao som que atravessa as ruas, entre nas casas, chegando aí o coração da nossa gente. Depois da comunicação do nosso colega Cassiano Tomás e o Fifo, aproveitamos para saudar toda a nossa equipe que inicia desde as primeiras horas no clarear do dia com nosso colega Luiz Carlos e aos demais comunicadores, repórteres que trazem a informação precisa aqui pela tua rádio 107.7. Vamos anunciando aí mais um dia que está chegando no fim e você que está voltando para casa, preparando o jantar, descansando depois de um dia de trabalho, simplesmente quietinho, aí do outro lado do rádio, curtindo aqui o programa. É justamente isso que a gente chega aqui, né? Para fazer companhia. Uma noite de música, informação. Tem 7 dias, né? A gente não precisa de muita coisa, precisa apenas de uma boa companhia, bons amigos, bom trabalho, uma boa canção, a certeza de que alguém está pensando na gente. Sempre com fé, alegria, vai aumentando o volume e permita que a nossa noite seja leve, bonita e cheia de boas energias. Saudando aqui também os nossos patrocinadores, parceiros publicitários que estão conosco, valorizando o seu empreendimento, divulgando o seu produto, o seu estabelecimento através das ondas, pelo som local 107.7 nos aplicativos de Marau para o mundo. Você pode acessar o nosso site, sempre recheado de muita informação. Instagram, Facebook. A gente está sempre atualizando para que você fique informado no pique das notícias. Ótima noite de segunda-feira, hoje 10 de agosto de 2026. 10 graus é a temperatura aqui na área central. Vamos iniciando a parte musical. Gian Giovanni. A gente vai começando a semana aqui, mais ou menos desse jeito, e fazendo companhia para você até as 21, até as 9 da noite. Valeu, gente! Tá começando Tua Noite.
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Que beleza! Agora 19 horas 15 minutos. A gente ouviu aí Gian Giovanni, nem dormindo consigo te esquecer. Também aqui a banda, ou melhor, a Karine Minoso. Pirataria é crime. E aqui o pedido do nosso parceiro Zalo, irmão da Lua, amigo das estrelas. Um abraço lá para sua mãe, a dona Marília, também sempre sintonizado com a gente. Aproveitando para mandar um alô especial também aqui para nosso ouvinte. Começando aí a segunda-feira e começando o Louco de Bem, né? Ah, aquela rotina gostosa aí da nossa amiga Marley, que está junto com seu esposo, começando a trabalhar o baralho, né? É, trabalhando o carteado. Que beleza, pessoal que gosta de um carteadinho aí. Bom também. Obrigado, uma ótima semana para você aqui, uma ótima

0: Semana para você usá-lo, também a Marley. O pessoal pode seguir participando, fazendo a interatividade conosco. E a gente vai com a previsão do tempo aqui na sequência da programação.
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0: 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Conta para nós, Kátia Valente, o mapa do tempo para este início de semana.
2: Na terça-feira, o dia começa também com temperaturas mais baixas, até tem chance de alguma geada bem mais isolada aqui por aqui. Não dá para descartar essa chance, mas na maior parte da região as temperaturas já ficam na faixa dos 4 a 6 graus. Ao longo da tarde, a temperatura sobe um pouco. Ela vai chegar a casa de 13 a 15 graus. Não é muito, mas consegue subir um pouquinho. A questão é que a nebulosidade também começa a crescer. Em altitude, nós já temos os ventos soprando do quadrante norte e noroeste em altitude, trazendo ar mais quente e úmido. E isso vai voltar a alimentar as áreas de instabilidade. Então, entre a tarde e a noite, já podemos ter pancadas de chuva, até mesmo com trovoadas por aqui. Mas é na quarta-feira que as chuvas podem ser mais expressivas, acompanhadas de novos temporais. Com a previsão do tempo, Kátia Valente.
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1: Maravilha! Vamos lá agora, 7h21, 7 horas 21 minutos. Ouvimos Milionários é Rico, fim de noite. A gente vai seguindo aqui na programação. Entre música e outra, a gente sabe, né, que é importante trazer informação para você, ouvinte da tua rádio Alvorada, que gosta de música, quer companhia, mas também quer saber o que está acontecendo ao nosso redor. Alguns dos destaques. Utilidade pública, os pais Edi Turra e Gessir Ferreira foram sorteados neste sábado, dia 8, no programa Amaral e Sua Tradição Italiana. Os ingressos para o almoço da Suivima estão disponíveis na recepção da rádio. E atenção, galera do agro, estão abertas as inscrições para o curso de boas práticas de fabricação obrigatório para os beneficiários do Programa Municipal de Agroindústria Familiar, o PROMAF, e demais profissionais que atuam na manipulação de alimentos destinados à comercialização. As inscrições devem ser realizadas no escritório da Emater de Marau mediante ao pagamento de uma taxa de R$ 100. As aulas serão ministradas pelo Centro de Treinamento da Emater nas dependências da Faculdade CESURG nos dias 15, 16, 22 e 23 de setembro. As atividades ocorrerão no turno da manhã, das 8 ao meio-dia, e no turno da tarde, das 13h30 às 16h30. Vamos dando um giro aí por Montauri. A estrada de acesso às linhas 12 e 13 em Montauri está interrompida. Esteve interrompida nesta segunda-feira, dia 10, devido à realização de obras e ao trabalho de máquinas no local. O trecho bloqueado fica próximo à família Baca. A orientação é para que os motoristas tenham atenção e evitem trafegar pela área durante a execução dos trabalhos. E a UBS de Ernestina passou a oferecer atendimentos em auriculoterapia. A prática é integrante da medicina tradicional chinesa e utiliza estímulos em pontos específicos da orelha como forma complementar de cuidado. A técnica pode auxiliar no alívio do estresse e da ansiedade, na melhora do sono, na redução de dores e na promoção do bem-estar físico e emocional. Os atendimentos devem ser agendados pelo fone 3378-2148 ou diretamente da UBS, conforme a Secretaria de Saúde. Raquel Altman, a secretária de Saúde, né, Raquel Altman, a nova prática amplia as alternativas de cuidado oferecidas à população de Ernestina e Marau, Ernestinense e regional, né? Um abraço, pessoal, lá do restaurante do Magrãozinho. Lá por Ernestina, pessoal sempre na sintonia. Nosso amigo Magrão, também o Bebezão. Ali por Santo Antônio do Planalto, companheiro Rafael, ali no posto Santo Antônio, obrigado sempre pelo prestígio dos amigos. Falando da Construmóveis, neste ano a Construmóveis 2026, promovida pelo Sinduscom Passo Fundo e região, será realizada entre os dias 22 e 30 de agosto, no Salão de Eventos do Bourbon Passo Fundo. A feira reunirá empresas de diferentes segmentos ligados à construção e contará com expositores do Rio Grande do Sul, Santa Catarina e Paraná. A entrada será gratuita e entre os setores representados estão construtoras, instituições financeiras e empresas de materiais de construção. Portas, automação, interiores, sistemas de aquecimento, móveis, elevadores comerciais e residenciais, equipamentos para as áreas de lazer e soluções em segurança industrial e residencial. Essa proposta aqui é concentrar aí em um mesmo espaço produtos, serviços e tecnologias voltada a quem pretende construir, reformar ou investir no setor. A presença de empresas de diferentes municípios busca ampliar a abrangência da programação e possibilitar o contato entre diferentes segmentos da cadeia da construção. A Construmóveis estará aberta de segunda a sexta-feira, das 16 às 21 horas, aos sábados e domingos, das 10 às 21. 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Um abraço, doutor Thiago. Especialista na área do direito. 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
1: Muito bem, agora 25 minutos faltando para as 20 horas. A gente ouviu aqui os mateadores, o quadro que aproxega depois da lida. Temperatura na marca aqui dos 10 graus aqui no centro. A gente segue trazendo informações da Brigada Militar. A partir aí do domingo, no domingo, a Brigada Militar atendeu uma ocorrência de lesão corporal na rua Albino Maculã. Conforme relato da vítima, um homem de 27 anos foi abordado quando estava dentro do seu veículo e agredido. Foi agredido com um soco, utilizando um tal de soco em inglês com lâmina. O autor fugiu em direção a uma área de mata. A vítima informou posteriormente ter identificado o suspeito por meio de redes sociais como o atual companheiro de sua ex-namorada. O caso foi registrado para os procedimentos legais. Também no domingo, um homem relatou ter emprestado o telefone celular ao cunhado para que realizasse uma ligação. Segundo a vítima, o homem não devolveu o aparelho e afirmou tê-lo trocado por entorpecentes. O suspeito não estava mais no local quando a Brigada Militar chegou e a ocorrência de apropriação indébita foi registrada. Na madrugada desta segunda-feira, a Brigada Militar atendeu uma ocorrência de violência doméstica. Uma mulher relatou estar sendo ameaçada pelo irmão e manifestou temor por sua integridade física e interesse em solicitar medidas protetivas de urgência. Ainda na madrugada, durante a fiscalização no bairro Santa Lúcia, a Brigada Militar abordou um motorista que, segundo a corporação, apresentava odor etílico. O homem recusou-se a realizar o teste de etilômetro, sendo lavrada a autuação correspondente. O veículo foi liberado após a apresentação de outro condutor habilitado em condições normais. Falando de estradas, na noite de domingo, dia 9, um motociclista de 32 anos ficou gravemente ferido na 324, perimetral de Passo Fundo. E conforme informações divulgadas, a motocicleta que ele estava tripulando colidiu contra um cavalo que atravessava a pista em uma área escura da rodovia. Ele foi atendido pelo SAMU e encaminhado em estado grave ao Hospital São Vicente de Paulo. O 1º Batalhão Rodoviário da Brigada Militar atendeu a ocorrência e fez um alerta, pois foi o segundo acidente já envolvendo cavalos soltos na pista nesses últimos dias. Daqui a pouco a gente fala sobre o clima, também Cooperativa Piá, o Grêmio, Tricolor, e um pouco sobre política. Seguimos com a boa música, atendendo aqui a participação da nossa audiência, aproveitando para enviar um abraço especial aqui o Luiz Marchioro. Boa noite, amigo, tudo bem? Tudo especial, tudo bem. Estamos começando a semana aqui. Gostaria de ouvir uma música com o grupo Carisma. Agora ou nunca mais. Canta Carisma aqui no Tua Noite.
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6: Vamos trazendo mais música aqui no Programa Tua Noite, oferecimento Malta Imobiliária, onde você encontra as melhores oportunidades do mercado, atendimento de confiança, aquela segurança que você precisa para fazer um baita negócio, administração de condomínios, com seriedade e organização, garantindo a tranquilidade para moradores e proprietários. 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Seguimos com a música do Rio Grande, uma canção que carrega em sua melodia uma história. A história do Piazito Carreteiro. É. Menino aí que tão cedo já foi conhecendo as estradas, o trabalho e as responsabilidades da vida. Como diz a canção, né? Nunca teve infância. Enquanto tantas crianças brincavam, ele já seguia pelos caminhos, aprendendo aí com a lida, com o campo, muitas vezes com a dureza da vida. Uma história que nos faz pensar e que emociona e que valoriza a memória de tantos pequenos que cresceram antes do tempo. Aumenta o som e deixa o coração ouvir, porque vem aí mais uma do Rio Grande que conta a história de vida, de saudade e de coragem. Piazito Carreteiro, aqui no quadro
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6: Na voz do imortal Zé Cláudio Machado, Piazito Carreteiro, 12 para as 8. Boa noite.

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1: Aí a gente ouviu cantando na programação Jads e Jadson, Almir Sater e Michel Teló, Xalana. Letra bonita, uma ótima noite pra você, uma boa segunda-feira. Como é que começou a semana, hein, parceiro? Na fé e na alegria do mestre criador. Grande abraço, obrigado aí pela companhia, pessoal. No bairro Nova Alternativa, é a galera lá do Fabianão. Muito obrigado pelo prestígio, parceiro. É o popular Fabianão aí da... Fabianão da RGE. Valeu, parceria, pela companhia. E pra toda a rapaziada aí que estão pela volta sintonizada aí no programa. Quebra-costela bem cinchado, meu parceiro. Vamos fechando aqui a nossa primeira hora. 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Alberi, Banda Dimensão. Fecha a nossa primeira hora aqui na programação musical. 10 graus a temperatura.
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4: Francisco de Assis, uma semente de vida eterna.
5: A força do perdão. Louvado sejas, meu Senhor, pelos que perdoam por teu amor e suportam enfermidades e tribulações. São Francisco fez esta implementação de estrofe no Cântico das Criaturas diante da rixa que havia entre o bispo e o prefeito da cidade. O apelo é claro: perdão e reconciliação. Perdoar não é esquecer, é oferecer um pouco do grande amor que recebi de Deus para fazer com que esta situação ou pessoa seja separada dos erros e assim eu tenha respeito e preze por sua dignidade. Quem não perdoa fica amarrado e estanca o processo de crescimento. Seja um franciscano, seja uma franciscana, paz e bem.
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6: 8:03, 8:03, estamos abrindo a segunda hora aqui de programação, sempre um privilégio ter a sua audiência, você que está acompanhando o programa no campo, na cidade, na rodovia, onde você estiver, em qualquer lugar. Grande abraço, Nego Basso, comunidade São Miguel, sempre sintonizado com a gente, também família Sandri, aproveitando também para enviar o nosso abraço especial ao pessoal no Taquari. Silvininho, ali na tenda São José, muito obrigado pela audiência e pela companhia, companheiro Kennedy, também o doutor Ivanor, doutor William, o nosso quebra-costela bem cinchado, parceria. 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Tá bem com a gente? 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
6: Abraço os amigos em São Pedro do Jacuí. Isto, ali. É, o Nego Bassa, São Pedro do Jacuí. Companheiro Adilor Coldebella. Forte abraço, parceiro. Uma excelente semana. Paz e bem.

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1: Vamos nessa, 8h18. Vemos aí mais um som sertanejo. É romântica, né? Começar a segunda-feira bem romântica. Muito bem, vamos lá. Gurizada só quer pó. Tia Garoto, vamos ver se a gente acha esse som aqui para a família Coldebella. Fala aí, Kátia Valente, a previsão do tempo.
2: Na terça-feira, o dia começa também com temperaturas mais baixas, até tem chance de alguma geada bem mais isolada aqui por aqui. Não dá para descartar essa chance, mas na maior parte da região as temperaturas já ficam na faixa dos 4 a 6 graus. Ao longo da tarde, a temperatura sobe um pouco. Ela vai chegar a casa de 13 a 15 graus. Não é muito, mas consegue subir um pouquinho. A questão é que a nebulosidade também começa a crescer. Em altitude, nós já temos os ventos soprando do quadrante norte e noroeste em altitude, trazendo ar mais quente e úmido. E isso vai voltar a alimentar as áreas de instabilidade. Então, entre a tarde e a noite, já podemos ter pancadas de chuva, até mesmo com trovoadas por aqui. Mas é na quarta-feira que as chuvas podem ser mais expressivas, acompanhadas de novos temporais. Com a previsão do tempo, Kátia Valente.
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8: Seguimos aqui no Tua Noite, quando passam 26 minutos das 8 horas. Grande abraço, Chico Tomasi. Já vamos largar o pedido musical do amigo. Muito obrigado pelo prestígio. Vamos ouvir o seu áudio também aqui na programação. Tá contente aí com as filhas e com otimismo. As trigêmeas do voleibol, representam o voleibol aqui. Essa é um São de Marau, mas estão jogando aí. Eu acho que é um mundial, né? É internacional. Qual é o campeonato mundial ou como é que é? O brasileiro, né? Vamos ver ali, vamos ouvir o áudio depois. Falando sobre o clima, eventos climáticos registrados na segunda metade de julho causaram perdas estimadas em mais de 143 mil toneladas na produção agropecuária do Rio Grande do Sul. Segundo o levantamento da Emater, foram atingidas mais de 30 mil propriedades em 101 municípios. As perdas incluem cerca de 40 mil toneladas de tabaco, quase 35 mil toneladas de grãos e 61,5 mil toneladas de hortaliças e quase 7 mil toneladas de frutas. Também deixaram de ser comercializados aproximadamente 2,38 milhões de litros de leite. Mais de 18 mil quilômetros de estradas rurais foram afetadas. além de silos, armazéns, pastagens e fontes de água. Chuvas excessivas, vento forte e granizo estão entre as causas. E falando de política, a Assembleia Legislativa do Rio Grande do Sul retoma as deliberações nesta semana depois do recesso parlamentar. As lideranças partidárias devem definir quais dos 24 projetos disponíveis entrarão efetivamente na pauta do plenário. Entre os temas está o veto do governador, a proposta que extingue a taxa de licenciamento de veículos que precisa ser apreciada até 24 de agosto. Também aparecem discussões sobre a data base dos serviços estaduais, a criação de uma Secretaria Estadual de Defesa Civil e o orçamento de 2027, que projeta um déficit de 4,8 bilhões. As concessões rodoviárias do Bloco 2, envolvendo norte do Rio Grande do Sul e Vale do Taquari, também permanecem no radar político. E o Grêmio começou a semana respirando mais aliviado no Campeonato Brasileiro. O Tricolor venceu o São Paulo por 2-1, de virada na Arena, pela 22ª rodada. O resultado levou a equipe de Luiz Castro aos 25 pontos e a 14ª colocação. Pavon marcou no fim e garantiu uma vitória importante na luta contra o rebaixamento. O Grêmio abriu 3 pontos de vantagem para o Santos, primeiro time dentro do Z4, e ainda tem o jogo atrasado. O Grêmio volta aos gramados no domingo, dia 16, às 16 horas, Atlético de Minas Gerais e Grêmio. E o Inter conquistou um ponto importante fora de casa ao empatar em 0-0 com o Palmeiras. A partida foi disputada domingo em São Paulo pela 22ª rodada do Brasileirão. Mesmo diante do líder, o Colorado conseguiu manter o placar e mostrou maior solidez defensiva. O empate veio poucos dias depois da classificação sobre o Corinthians na Copa do Brasil. E com o resultado, o Inter terminou a rodada fora da zona de rebaixamento. O Inter volta aos gramados na segunda-feira, dia 17, às 20 horas contra o Remo. E Libertadores, a Libertadores volta nesta semana com os jogos de ida das oitavas de final. Fluminense abre participação brasileira contra o Independiente Rivadavia nesta terça-feira no Maracanã. Na quarta-feira, Palmeiras e Flamengo também entram em campo. Na quinta, Mirassol e Corinthians completam a agenda dos brasileiros nesta fase. Os jogos de volta serão disputados na semana seguinte e definirão os classificados às quartas. Quadro Te Aproxega, Orgulho de Gaúcho. Na sequência, vamos ver aqui a participação. Essa aqui eu fiquei devendo um.
9: Aqui é a Evelyn, eu quero escutar Batendo Água, o meu pai Realdo, eu, Evelyn, minha avó Jessi. Estamos comendo um churrascão.
8: Olha aí, ó, que tarde. Churrascada na segunda-feira, hein? Tá louco de bueno, né, tio? Batendo Água. Eu fiquei devendo uma pedida aqui pra essa menina aqui na sexta-feira. Então já vamos pagar pra mim não perder minha ouvinte, né? Batendo Água com Luiz Marenco e na sequência, vamos ouvir aqui novamente aqui o...
9: Oi, tio Johnny. Aqui é a Evelyn. Eu quero escutar Batendo Água pro meu pai Realdo, eu, Evelyn, minha avó Jessi. Estamos comendo um churrascão.
10: Boa noite, meu amigo Johnny. Como é que estamos? Tranquilo? Beleza? Bom programa para ti ali, meu querido. Tamo junto ali. Minhas três gêmeas agora vão para quinta-feira, vão para Bento Gonçalves disputar o Internacional de Vôlei. Beleza, meu amigo? Eu queria que tu mandasse ali para mim a música ali, ó. Renner, filha. Tá bom, meu amigo, aquele abração, com Deus, bom programa pra ti.
8: Tamo junto, parceiro. Boa sorte aí pras trigêmeas do vôlei.

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1: Tá bom? Um abraço. Um abraço. Valeu, já. Demolemos, gurizada. Vou levar vocês pro caminho certo. Vambora. Demolemos.
2: Ah, tá louco.

0: se ajeitar, gurizão.
1: E ouve o canto gauchesco. 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
1: Aí, 14 minutos faltando para as 9 horas, 14 para as 21. A gente ouviu aqui o Teatro Chega, né? O pedido do Adlor Codebella, a gurizada só quer pó. Só se for a poeira da mangueira, né, tchê? Eita, rapaz, na voz aqui do Tchê Garotos. Cantou aqui no programa, agora faltando 14 minutos para as 21. Já estamos aqui com a banda San Marino para cantar na sequência. Corpo Esgualepado, agora já foi, te aproxega aqui, vou ficar devendo agora as gáuchas para amanhã. Não conhecia essa versão aqui do Tchê Garotos. Muito, muito louca, né? Que tal? O Luiz. O gurizada é bem louca aqui, né? Vamos ver quem mais aqui que tá com a gente aqui. Vamos faturar, vamos falar em quem tá com a gente disponibilizando seus serviços. 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Tô de olho. Banda San Marino.

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1: 8 minutos faltando para as 9 horas, 8 para as 9. Muito boa noite, muito obrigado pela sua audiência, obrigado pela companhia Amaral e região. Você que está na estrada, nos levando de carona. Você que está em casa, junto com a família, né? Junto com os amigos. Eita, é isso aí. E nós vamos que vamos. Vamos lá. Vamos seguindo aqui, né? É. 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Vou ficar devendo aqui o corpo esgualepado. O pessoal que pediu aqui. E nós vamos chegando ao fim, ao término de mais programa e começando a semana, desejando um ótimo início de semana para você que nos honra com a companhia. Há batalhas que não serão vencidas pela força, mas pela serenidade. Nem tudo que está sob o nosso controle e insistir em mudar aquilo que não depende de nós apenas rouba a paz. A paz que tanto procuramos. A verdadeira transformação começa quando entendemos que muitas vezes o problema não é o caminho, mas a forma como caminhamos por ele. A vida sempre vai apresentar desafios, perdas, mudanças e dias difíceis. No entanto, existe uma liberdade imensa em aceitar que não podemos controlar todas as circunstâncias, mas podemos escolher a atitude com que as enfrentamos. Quando mudamos a maneira de enxergar uma situação, ela perde o poder de nos dominar. O que antes parecia um peso insuportável pode se tornar uma oportunidade de crescimento, aprendizado e fortalecimento. A paz não nasce da ausência de problemas, mas da presença de uma mente tranquila. Quanto menos alimentamos a ansiedade, a revolta e o medo, mais espaço damos à esperança, à gratidão e à confiança. E é neste silêncio interior que encontramos clareza para seguir em frente, mesmo quando o caminho ainda parece incerto. Respire, confie no tempo, solte o que você não pode controlar e concentre sua energia naquilo que realmente faz a diferença. Seus pensamentos, suas escolhas e o bem que você decide cultivar todos os dias. Afinal, quando a mente encontra paz, até as tempestades deixam de parecer o fim da jornada e passam a ser apenas uma parte. Apenas parte do caminho. Desejando um ótimo início de semana para você. Compromisso de estarmos aqui amanhã a partir das 19 horas em mais um Tua Noite. Agradecendo sempre a Deus, o nosso grande arquiteto do universo, que permite poder estar comunicando através desse respeitável meio de comunicação que é a tua Rádio Alvorada, a rádio do teu tempo. Tá chegando na sequência a voz do Brasil. Uma excelente noite e uma terça-feira cheia de luz, paz, sabedoria, paciência dos dias, né? E muito amor no coração. Até mais, paz e bem. O poder do criador goiano e paranaense encerra o programa de hoje.
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1: Está no ar a Voz do Brasil. As notícias do governo federal que movimentaram o país no dia de hoje.
2: Olá, boa noite.
3: Boa noite para você que nos acompanha em todo o país.
2: Segunda-feira, 10 de agosto de 2026.
3: Vamos aos destaques do dia.
2: Agosto Lilás, mês de conscientização pela prevenção e combate à violência contra a mulher.
3: Hoje vamos falar das principais formas de violência e como denunciar.
2: Atualmente existem em todo o país 495 delegacias especializadas de atendimento à mulher. Luana Karen.
4: Em 2025, as unidades realizaram mais de 782 mil atendimentos. Além disso, foram registrados 608 mil boletins de ocorrência.
3: Gás de cozinha já está disponível, vale para a nova recarga do botijão.
2: A recarga poderá ser realizada pelo responsável familiar diretamente em revendas credenciadas. Natália Koslick.
5: Podem participar as famílias com pelo menos duas pessoas em sua composição, renda per capita de até meio salário mínimo e cadastro único atualizado nos últimos 24 meses.
3: E vamos falar sobre o fenômeno climático El Niño, que atinge o Brasil.
2: Ele provoca chuvas acima da média, ventanias e ciclones no sul e sudeste do país, além de estiagem no norte, nordeste e centro-oeste.
3: Quem conversa com a gente sobre o tema é Volney Wolff. Ele fala como a população pode buscar mais informações.
6: A primeira coisa é buscar as informações nas defesas civis municipais, ou seja, nos órgãos